0: Está no ar a Voz do Brasil. As notícias do governo federal que movimentaram o país no dia de hoje.
1: Olá. Olá, boa noite.
0: Boa noite para você que nos acompanha em todo o país.
1: Quinta-feira, 23 de julho de 2026.
0: E vamos ao destaque do dia.
1: Governo contesta a decisão dos Estados Unidos de impor nova tarifa de 12,5% a produtos brasileiros.
0: E diz que o Brasil é reconhecido na Organização Internacional do Trabalho pelo combate ao trabalho forçado.
1: Restituição do imposto de renda.
0: Receita Federal abre amanhã consulta ao terceiro lote de pagamento.
1: Depósito será feito no dia 31 de julho, Thaisa de Araújo.
2: Para saber se a sua restituição foi liberada, basta acessar o serviço Meu Imposto de Renda no site da Receita Federal ou consultar pelo aplicativo oficial do órgão em celulares e tablets.
0: Ciência e inovação contra desigualdades.
1: Prêmio Jovem Cientista reconhece iniciativas que desenvolvem tecnologias de inteligência artificial com impacto social.
0: Sobre o assunto, conversamos com Olival Freire Júnior, presidente do CNPq.
3: No princípio, todos os alunos do segundo grau da universidade, alunos de mestrado, alunos de doutorado, um jovem pesquisador já com doutorado, todos esses podem se candidatar.
1: Na apresentação da Voz do Brasil, Luciana Vasconcelos e eu, Ellen Bernardes.
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1: Produtores rurais devem ficar atentos. Os imóveis cadastrados no Cadastro Ambiental Rural, o CAR, precisam ter as informações validadas ou corrigidas.
0: A consulta é simples e pode ser feita pela internet.
1: Quem não verificar possíveis pendências pode perder benefícios. Saiba como consultar a situação do cadastro.
4: Mais de 845 mil produtores rurais de todo o Brasil receberam notificação para validar as informações de seus imóveis no Cadastro Ambiental Rural. As notificações foram enviadas pelo gov.br. Para consultar se o imóvel tem alguma pendência, o proprietário deve acessar o site www.car.gov.br e consultar a caixa de mensagem da Central Proprietário Possuidor, como explica Henrique Dolabella, diretor do Cadastro Ambiental Rural.
5: A mensagem pode ser para validar a análise que o Estado fez, pode ser para retificar alguma informação que o Estado identificou que não estava corretamente declarado, ou pode ser para subir algum documento comprovando aquela informação. Em outros estados que não usam o sistema federal, que usam o sistema estadual próprio, aí ele vai ter que entrar no SICAR do Estado, né, e cada estado vai ter o seu processo.
4: O CAR funciona como um mapa digital das áreas rurais e compõe uma base de dados para controle, monitoramento, planejamento ambiental e econômico e combate ao desmatamento. Atualmente, 8 milhões de propriedades estão inscritas no Cadastro Ambiental Rural. De acordo com Gabriela Gonçalves, coordenadora geral da gestão do SICAR, o registro é obrigatório, gratuito e dá oportunidades para quem vive no campo.
6: É muito importante estar com o cadastro em dia e acompanhar as notificações da Central do Proprietário Possuidor, porque o Cadastro Ambiental Rural, ele é obrigatório para o acesso ao crédito, ele também traz melhores condições de acesso ao crédito quando ele está regularizado. Então, é necessário e vale muito a pena acompanhar o Cadastro Ambiental Rural através da Central do Proprietário Possuidor.
4: Produtores do Acre, Rondônia, Pará, Tocantins, Mato Grosso, Mato Grosso do Sul, Goiás, Bahia, Espírito Santo, São Paulo e Santa Catarina devem acessar os cadastros ambientais do próprio estado para checar pendências. Todos os demais vão encontrar as informações no sistema federal, car.gov.br. Reportagem Graziele Bezerra.
0: E produtores rurais podem procurar na Embrapa orientações sobre as mudanças climáticas causadas pelo El Niño.
1: É, as previsões climáticas indicam mais chuva e temperaturas acima da média para a região sul do país nos próximos meses.
0: Diante desse cenário, produtores rurais podem adotar medidas de planejamento para reduzir os impactos nas lavouras e na pecuária.
7: O El Niño deve permanecer até o início de 2027 e trazer mais chuva, maior nebulosidade e temperaturas acima da média para a região sul do país. Mas, segundo especialistas, conhecer o fenômeno com antecedência permite reduzir riscos no campo. Orientações técnicas voltadas às principais atividades agropecuárias da região reúnem recomendações que podem auxiliar os produtores nesse planejamento, explica José Reinaldo Moraes, pesquisador da Embrapa Clima Temperado.
8: Ele reúne aí recomendações específicas para grãos, fruticultura, silvicultura, horticultura, pastagem, né, diversas aí, né, tipos de manejo, sempre com base no histórico de eventos, né, anteriores que nós tivemos, e também no conhecimento acumulado de anos, né, que a gente tem aí de convivência com esse fenômeno.
7: O documento recomenda que o produtor acompanhe as previsões meteorológicas oficiais, respeite o zoneamento agrícola de risco climático, planeje os investimentos e considere a contratação do seguro rural. A orientação é adaptar o manejo de acordo com cada cultura, já que os efeitos do El Niño variam entre lavouras e sistemas de produção. Nos cereais de inverno, como trigo, cevada e aveia, a atenção deve ser redobrada com doenças e com o planejamento da colheita. Para soja, milho e arroz irrigado, o foco está na drenagem das áreas, conservação do solo e monitoramento fitossanitário, para detectar pragas e doenças. Já na fruticultura, o excesso de chuva pode favorecer erosões, doenças e até comprometer a produtividade dos pomares. O pesquisador José Reinaldo da Embrapa ressalta que planejar pode evitar grandes perdas no campo.
8: Quanto antes o produtor incorporar essas orientações, né, no planejamento da sua safra, menor tende ele a sofrer os impactos financeiros, né, que pode levar o El Niño.
7: Além das recomendações para cada atividade, prevenir perdas começa antes mesmo da chegada das chuvas. O acompanhamento das informações climáticas e a adoção de práticas já conhecidas pela pesquisa ajudam o produtor a tomar decisões mais seguras e aumentar a capacidade de enfrentar os desafios provocados pelo El Niño. Reportagem Pablo Mundim.
1: E a chegada do El Niño, com previsão de mudanças climáticas, acendem o alerta dos cuidados para evitar doenças transmitidas por insetos e mosquitos, como dengue e chikungunya.
0: Altas temperaturas e maior volume de chuva em algumas regiões podem favorecer a circulação do mosquito Aedes aegypti a partir do segundo semestre desse ano.
1: E o Ministério da Saúde recomenda que estados e municípios intensifiquem as ações de vigilância e controle. Saiba mais com Diego Freitas.
9: O Ministério da Saúde emitiu uma nota técnica em que alerta estados e municípios para a possibilidade de aumento na transmissão de arboviroses, como dengue e chikungunya, em razão da previsão de ocorrência do fenômeno El Niño ao longo do segundo semestre deste ano. Segundo projeções citadas no documento, o aumento das temperaturas e das chuvas em algumas regiões e os períodos de seca em outras áreas podem favorecer a proliferação do mosquito Aedes aegypti. A estimativa é de cerca de 1.700.000 casos de dengue em 2027, considerando cenários climáticos que ainda podem ser atualizados. A orientação é reforçar as ações de vigilância e controle, com bloqueio da transmissão nos primeiros casos identificados, reorganização das atividades dos agentes de combate às endemias e adoção das medidas de controle do vetor. A população também deve eliminar possíveis criadouros do mosquito, observar os sintomas das arboviroses e procurar atendimento de saúde ao surgimento dos primeiros sinais da doença. Para acompanhar os alertas, basta acessar o portal info.dengue.mate.br. Diego Freitas, para a Voz do Brasil.
0: Os Estados Unidos anunciaram novas tarifas de importação a produtos brasileiros.
1: E o governo brasileiro acaba de divulgar nota contestando a decisão.
0: A repórter Luana Karen está aqui no estúdio da Voz do Brasil e tem mais informações pra gente. Boa noite, Luana.
10: Boa noite, Luciana e Ellen. Boa noite aos ouvintes da Voz do Brasil. Olha, em nota divulgada há pouco, o governo brasileiro rechaçou a decisão do governo dos Estados Unidos de impor tarifas de 12,5% sobre produtos brasileiros. A nova tarifa está relacionada a investigações sobre trabalho forçado. De acordo com a nota assinada pela Secretaria de Comunicação Social da Presidência da República, ao longo da investigação, o Ministério do Trabalho e Emprego prestou explicações e forneceu farta documentação sobre a legislação brasileira e da atuação das autoridades aduaneiras para coibir importações de bens produzidos por trabalho forçado. O documento afirma que o Brasil é reconhecido há décadas pela Organização Internacional do Trabalho, pelos fortes compromissos assumidos no combate ao trabalho forçado. Além do compromisso internacional com o combate ao trabalho forçado, o governo brasileiro cita o compromisso interno intensificado pelas políticas domésticas de fiscalização, prevenção, acolhimento das vítimas e combate ao trabalho escravo contemporâneo. A nota ainda destaca que o governo brasileiro responsabiliza as empresas e indivíduos, aplicando multas severas e mantendo um cadastro de lista suja de empregadores.
1: Luana, e o governo indicou quais são as medidas que deve tomar a partir de agora?
10: Indicou sim, Ellen. O documento afirma que o Brasil iniciará imediatamente os trâmites para acionar os instrumentos previstos na Lei de Reciprocidade, aprovada por unanimidade pelo Congresso Nacional, e levará o tema ao Mecanismo de Solução de Controvérsias da Organização Mundial do Comércio. Ellen e Luciana.
11: Luana, muito obrigada pela sua participação ao vivo aqui na Voz do Brasil.
1: O papel da ciência é transformar a realidade e trazer melhorias práticas para o dia a dia da sociedade.
11: Com essa missão, o Prêmio Jovem Cientista chega à sua 32ª edição, destacando a inteligência artificial para o bem comum.
1: O objetivo é reconhecer projetos de estudantes e pesquisadores que utilizem a inteligência artificial para reduzir desigualdades, proteger o meio ambiente e melhorar os serviços públicos no Brasil.
11: Para falar sobre o prêmio e como a ciência pode revolucionar o uso da tecnologia no nosso dia a dia, eu e Nazi Brum conversamos mais cedo com Olival Freire Júnior, presidente do Conselho Nacional de Desenvolvimento Científico e Tecnológico, CNPq. Vamos ouvir. Nós vamos conversar agora sobre ciência. Presidente, muito obrigada pela sua participação aqui na Voz Brasil.
12: Muito obrigado.
11: Para começar, vamos falar sobre o Prêmio Jovem Cientista. O que que é esse prêmio?
12: É uma das ações mais tradicionais do CNPq. Ela tem quase 50 anos de existência. É uma iniciativa conjunta do CNPq com a Fundação Roberto Marinho. E temos também sempre um patrocinador master que pode variar ao longo do tempo. Atualmente é a Shell. Qual é a importância desse prêmio? Eu gosto de dizer que prêmios são importantes em todas as atividades humanas. Acabamos de ver um exemplo de um prêmio que foi um fracasso para nós brasileiros. Qual é o brasileiro que não ficou frustrado com a Copa do Mundo? E qual é o brasileiro que não ficou contente com o desempenho do Wagner Moura e da Fernanda Torres na premiação do cinema? Então, prêmios são importantes em quaisquer atividades. E na ciência não é diferente. A particularidade desse prêmio, que é um prêmio para tentar fisgar um jovem promissor. Então não é o prêmio, não é um prêmio Nobel, não é o prêmio Álvaro Alberto, então não é o prêmio para o pesquisador já consolidado. Então é uma tentativa, nos mantendo na questão do futebol, de você olhar para a divisão de base e dizer aquilo ali tem futuro. Essa que é a ideia. Na última rodada, nós premiamos várias pessoas, algumas delas foram tão destacadas que na comemoração dos 75 anos do CNPq, nós convidamos alguns deles, Emanuele, Elisângela, o Raul, para apresentarem seus trabalhos para aquele público, que era um público diversificado, que estava comemorando os 75 anos do CNPq.
13: Uhum. Bom, presidente, esse ano, qual que é o tema do Prêmio Jovem Cientista e por que que ele foi escolhido?
12: Então, isso é muito importante porque o tema, ele orienta a escolha e orienta quem vai se candidatar, e a gente sempre busca um tema na fronteira da pesquisa. Já tivemos o tema, como no ano passado, o problema da mudança climática em escala global, e o tema desse ano é inteligência artificial relacionada ao bem comum. Esse dilema que o mundo inteiro hoje atravessa de uma transição tecnológica disruptiva, mas uma transição em que nós estamos preocupados com o modo como a sociedade incorpora e não se perde nessa transição.
11: E como é que o investimento em jovens talentos pode contribuir para esse desenvolvimento tecnológico, científico do país?
12: Veja, os prêmios, eles são importantes também pelo valor financeiro, pelas bolsas que são atribuídos. Mas eles também colocam luz sobre certos projetos. Eu falei dos projetos desse ano. Um dos projetos que eu posso reportar para vocês é um projeto que foi destacado. Era um projeto de você ter uma célula fotoelétrica portátil que aquele coletor de castanha na floresta amazônica, veja que eu estou falando de um produto que o Brasil vende para o mundo inteiro. Não, Brasília Noites, aqui a gente chama de castanha do Pará, o pessoal do Acre, do Amapá vai me matar, né? Mas eu estou fazendo a ressalva, né? É a castanha do Brasil, né? E, então o prêmio é um kit portátil que você carrega nas costas. Eu confesso para vocês que eu participei da entrega desse prêmio. Eu achei importante, mas eu não entendi a profundidade do impacto desse prêmio. Eu só compreendi tempos depois, numa viagem ao Amapá, e eu conversando com mais calma com o orientador da Emanuele, e aí ele me explicou o tempo que o castanheiro passa sem contato telefônico, sem luz à noite, 40 dias, 60 dias. Então você veja que é algo que, é claro que ainda é um projeto, é um piloto, ainda precisa chegar, ter escala para chegar no mercado, mas é algo que impacta na vida dos povos da Amazônia e impacta na economia brasileira, porque é o pessoal que coleta um dos produtos de exportação do Brasil.
13: Então são projetos que podem fazer a diferença realmente, né?
12: Exatamente, exatamente.
11: E quem pode participar desse prêmio que vai falar de inteligência artificial, que é um tema tão atual, como o senhor disse, né?
12: Em princípio, porque o prêmio tem faixas, então, em princípio, todos os alunos do segundo grau da universidade, aluno de mestrado, aluno de doutorado, um jovem pesquisador já com doutorado, todos esses podem se candidatar. Aí tem que olhar no edital qual a faixa em que ele se enquadra.
11: E vamos lembrar que o endereço, para quem tiver interesse no prêmio, é jovemcientista.cnpq.br.
12: Perfeito.
11: Todo mundo pode participar e tentar impactar, mandar projetos que impactem, né, a vida, não só do cientista, mas também do país, né, presidente?
12: E se tiver alguma confusão, bota lá no Google, Jovem Pesquisador CNPq, não vai dar outro endereço, é isso que você acabou de falar.
13: Agora, presidente, vamos falar rapidamente sobre a SBPC, a Sociedade Brasileira para o Progresso da Ciência, que começa agora. Como é que vai ser a participação do CNPq?
12: Veja, a SBPC é uma entidade da sociedade civil, até um pouco mais antiga do que o CNPq, né? Mas que tem tido um importante papel ao longo da história do Brasil. É a voz do cientista que, como sociedade civil, se dirige à própria sociedade e ao governo. Então, o CNPq sempre apoiou essa reunião da Sociedade Brasileira do Progresso da Ciência e sempre participou dessa reunião. Esse ano, em Niterói, belíssima cidade, nós vamos participar com uma atração, dentre outras, que essa atração eu queria chamar a atenção. Nós concebemos uma linha do tempo, a propósito dos 75 anos do CNPq, uma linha do tempo que dá corpo e voz ao lema dos 75 anos, que é: olhando bem, tem CNPq. É a ideia de que em muitas das atividades de ciência e tecnologia que nós brasileiros nos orgulhamos, por vezes a gente não percebe que tem a marca do CNPq. Então, nessa linha do tempo, a gente vai encontrar, por exemplo, pesquisa de petróleo em águas profundas, tem o DNA do CNPq. A atividade do ITA, que permitiu a criação da Embraer, que hoje o Brasil tem a terceira empresa de aeronáutica do mundo, tem o DNA do CNPq. Citei esses exemplos, mas tem, eu diria, vários outros. O desafio do enriquecimento do urânio, o desafio de ter transformado o Brasil nessa enorme potência agrícola, tem lá o selo da Embrapa, né? Então, por vezes, o selo do CNPq não aparece tão diretamente. É preciso olhar bem para ver o apoio do CNPq. Então, quem tiver a oportunidade de ir a Niterói, eu convido para que passe no estande do CNPq para ver essa linha do tempo.
11: Muito obrigada pela sua participação aqui na Voz do Brasil. A gente conversou com o presidente do Conselho Nacional de Desenvolvimento Científico e Tecnológico, Olival Freire Júnior. Muito obrigada, presidente.
12: Eu agradeço a vocês pela possibilidade de falar do CNPq, de falar da pesquisa no Brasil, e agradeço também, claro, à EBC e ao público que nos acompanhou.
1: E a consulta ao terceiro lote de restituição do Imposto de Renda 2026 será aberta nesta sexta-feira, dia 24 de julho.
11: Quem ainda não recebeu a restituição deve verificar se há inconsistências.
1: Saiba como verificar a restituição e resolver possíveis pendências.
2: A consulta ao terceiro lote da restituição do Imposto de Renda será liberada nesta sexta-feira, dia 24, a partir

0: notificadora. Após o processamento, permanecerão pendentes apenas restituições que ficaram retidas em malha fiscal ou que apresentam inconsistências nos dados bancários informados para recebimento, como os casos relacionados à chave Pix. Thaís de Araújo, para A Voz do Brasil.
1: Atenção, microempreendedores individuais e microempresários.
2: A implantação do novo Cadastro Nacional da Pessoa Jurídica pela Receita Federal vai suspender temporariamente os serviços de abertura, alteração e baixa de empresas realizadas pelas juntas comerciais.
1: Até o próximo sábado, às 7 horas da manhã, a base do CNPJ fica disponível apenas para consultas.
2: No sábado, a base ficará totalmente indisponível, impossibilitando consultas e qualquer outra operação relacionada ao cadastro.
1: O prazo para o restabelecimento total dos serviços está previsto para segunda-feira, 27 de julho.
2: A emissão do novo formato do CNPJ alfanumérico está marcada para o dia 31 de julho.
1: E atenção, estudantes, termina amanhã o prazo para os pré-selecionados da primeira chamada do ProUni entregarem a documentação que comprova as informações de inscrição à instituição de ensino onde foram selecionados.
2: Neste segundo semestre, o programa oferece mais de 471 mil bolsas de estudos parciais e integrais em todo o país.
3: Os estudantes pré-selecionados no programa Universidade para Todos, o ProUni, do segundo semestre deste ano, têm até sexta-feira, dia 24, para comprovar as informações passadas durante a inscrição. A documentação exigida pode ser apresentada diretamente na instituição em que o aluno foi pré-selecionado. É responsabilidade do candidato verificar com a universidade os horários e locais para realizar este processo. A perda do prazo ou não comprovação das informações implicará na reprovação dos alunos. Quem não foi pré-selecionado nesta etapa poderá participar da segunda chamada do ProUni, prevista para o dia 5 de agosto. Também será possível manifestar interesse na lista de espera entre os dias 26 e 27 de agosto. A divulgação da lista ocorrerá no dia 1º de setembro e a comprovação das informações deve ser feita entre 1º e 14 de setembro. Nesta edição, o ProUni recebeu mais de 529 mil inscrições e ofertou 471.304 bolsas de estudo em 380 cursos de graduação. A iniciativa oferece bolsas de estudo integrais que cobrem 100% do valor da mensalidade e parciais que correspondem a 50%. A iniciativa é realizada duas vezes ao ano. Mais informações em acessounico.mec.gov.br/ProUni. Thaísa Vitória para a Voz do Brasil.
1: O Ministério da Educação recebe até o dia 31 de julho a declaração do Censo Escolar 2026 e orienta gestores a preencherem os dados referente aos alunos da educação especial.
2: Eles podem acessar um guia do INEP com orientações específicas sobre oferta de atendimento educacional especializado.
1: Os dados devem ser fornecidos em educacenso.inep.gov.br.
2: E essas foram as notícias do governo federal.
1: Uma realização da Secretaria de Comunicação Social da Presidência da República.
2: Com produção da empresa Brasil de Comunicação.
1: Fique agora com as notícias do Poder Judiciário e do Congresso Nacional. Uma boa noite.
2: Boa noite e até amanhã.
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6: Decisão do Supremo Tribunal Federal permite retomada da cobrança de IPTU em Teresina, no Piauí.
7: STJ reafirma que quando a vítima de homicídio deixa filhos menores, essa consequência pode aumentar a pena base do condenado.
6: TSE orienta tribunais regionais a criarem parcerias com instituições especializadas para combater a desinformação eleitoral.
7: Boa noite, eu sou Marcela Luiza.
6: Eu sou Walter Lima.
7: O Supremo Tribunal Federal suspendeu o liminar do Tribunal de Justiça do Piauí, que havia interrompido a cobrança de IPTU.

0: IPTU na cidade de Teresina.
1: De acordo com a decisão do ministro Alexandre de Moraes, o município declarou que a queda da arrecadação poderia causar grave impacto na economia pública e comprometer a execução de serviços essenciais. Fernanda Porto.
2: Diante da urgência, o caso foi julgado pelo ministro Alexandre de Moraes, que está na presidência do STF nesta segunda quinzena de julho. Ao atender o pedido para restabelecer a cobrança do imposto, o ministro Alexandre de Moraes considerou o levantamento da Secretaria Municipal de Finanças de Teresina, que indica que a paralisação da cobrança do IPTU impactou em arrecadação de mais de 84 milhões de reais. Na decisão, o ministro Alexandre de Moraes ressaltou que o município demonstrou que a queda de arrecadação poderia causar grave impacto na economia pública e comprometer a execução de serviços essenciais.
0: Quando a vítima de um homicídio deixa filhos menores, essa consequência pode aumentar a pena base do condenado.
1: Esse entendimento foi reafirmado pelo Superior Tribunal de Justiça. Fátima Uchoa.
3: Agora, sob o rito dos recursos repetitivos, a terceira sessão do STJ fixou essa tese que deve ser observada por juízes e tribunais. De acordo com o relator ministro Reinaldo Soares da Fonseca, o fato de a vítima do crime deixar filhos menores pode repercutir no aspecto material e gerar impacto em questões emocionais. Mas esse posicionamento não pode ser aplicado automaticamente porque transformaria uma circunstância judicial em fator objetivo de aumento da pena. Ainda segundo do ministro, não é necessário exigir a comprovação de impacto excepcional ou individualizado para os dependentes da vítima, sob o risco de se esvaziar a própria finalidade da análise dessa circunstância judicial.
0: O Tribunal Superior Eleitoral orienta tribunais regionais a criarem parcerias com instituições especializadas para combater a desinformação eleitoral.
1: A ação permitirá a ampliação da capacidade técnica da Justiça Eleitoral, garantindo segurança jurídica na análise de processos que envolvam desinformação e conteúdo gerado por inteligência artificial. Juliana Cariri.
4: Os acordos poderão prever o compartilhamento de metodologias, o acesso a profissionais especializados, laboratórios e ações de capacitação. O TSE ressalta que as parcerias não alteram as competências das autoridades judiciárias nem as garantias.
0: Tribunal Superior do Trabalho mantém decisão que anulou reintegração de metalúrgico demitido por justa causa.
1: O trabalhador foi dispensado após comentar em rede social sobre a empresa em que ele trabalhava. Marla Lacerda.
5: O metalúrgico havia sido reintegrado por decisão provisória em primeira instância, alegando que sofria de depressão e que não podia ser dispensado por motivo de doença ocupacional. Mas o TRT de Campinas, São Paulo, suspendeu a medida. O caso foi analisado então pela SDI2 do TST, que confirmou a decisão de segundo grau. Para o colegiado, ainda não há elementos suficientes para concluir que a demissão foi irregular. Os ministros destacaram também que a estabilidade pela doença ocupacional não impede a dispensa por justa causa. Portanto, a validade da demissão ainda será analisada na ação principal após a produção das provas necessárias.
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0: Uma boa noite.
1: E até amanhã.
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8: Eu sou Humberto Pinheiro e estes são os destaques de hoje do Jornal do Senado, que começa agora. Nova lei fortalece a produção nacional de medicamentos e vacina. Piso dos professores, frete rodoviário e renovação da CNH estão entre as medidas aprovadas pelo Senado. Emendas parlamentares para shows podem ser proibidas. Boa noite. Foi sancionada a lei que cria a Estratégia Nacional para o Desenvolvimento do Complexo. complexo econômico-industrial da saúde. A nova legislação busca fortalecer a produção nacional de medicamentos, vacinas, equipamentos e insumos médicos. O objetivo é reduzir a dependência do Brasil de produtos importados, ampliar a capacidade da indústria nacional e garantir mais segurança no abastecimento do sistema de saúde. A reportagem é de Patrícia Oliveira.
9: São mecanismos para incentivar empresas e instituições de pesquisa a desenvolver e fabricar esses produtos no país. A nova lei também amplia parcerias entre o governo, universidades e empresas e prevê linhas de crédito. Para o relator do projeto que deu origem à lei, senador Rogério Carvalho, do PT de Sergipe, a pesquisa tecnológica em saúde deve se voltar para soluções dos problemas brasileiros.
10: A pandemia de Covid-19 demonstrou que buscar a autossuficiência em fármacos, vacinas e equipamentos hospitalares é um dever do Estado para assegurar o direito constitucional à saúde.
9: A nova lei também altera normas do SUS e a lei de licitações para facilitar as compras públicas no setor de saúde.
8: No primeiro semestre de 2026, o Senado aprovou medidas provisórias que tratam do piso salarial dos professores da educação básica e do frete rodoviário de cargas. Os senadores também deram aval à renovação automática da Carteira Nacional de Habilitação. Repórter Pedro Pincer.
11: O Congresso Nacional aprovou medidas provisórias importantes, como a que reajusta o piso salarial dos professores da educação básica para R$ 5.130,63 em 2026, um aumento de 5,4% sobre o valor anterior, com ganho real de 1,5 ponto percentual acima da inflação. O texto aprovado estabelece novo cálculo para reajuste anual. A senadora professora Dorinha Seabra, do União do Tocantins, destacou a importância de valorizar o trabalho dos docentes.
12: Não tem educação boa, nem educação de qualidade, se os profissionais da educação não forem devidamente respeitados e valorizados. Esse é o nosso apelo para que, a partir do piso, as carreiras sejam reorganizadas nos diferentes municípios brasileiros e nossos estados.
11: Outro destaque foi a medida provisória que altera as regras e o cálculo do piso mínimo do frete rodoviário de cargas para considerar custos operacionais. A medida beneficia os caminhoneiros por estabelecer novas regras de regulamentação para empresas que contratem caminhoneiros para a realização de transporte rodoviário de cargas. Para o senador Stevenson Valentim, do Podemos do Rio Grande do Norte, a medida faz justiça e traz tranquilidade para a categoria.
13: Entendo que esse viés da multa já atingiu a sua pedagogia e permanecer com essa injustiça é passar uma ideia de vingança e que não contribui nada para a sociedade. É importante que o caminhoneiro esteja preocupado com a carga, com seu horário de entrega, com a distância da família, com as condições das nossas rodovias.
11: Outra medida provisória aprovada no primeiro semestre do ano garante a renovação automática da Carteira Nacional de Habilitação de motoristas que, ao término da validade do documento, estiverem no Registro Nacional Positivo de Condutores. O cadastro mostrará o nome das pessoas que não tenham cometido nenhuma infração de trânsito nos últimos 12 meses.
8: E o Senado deve analisar a partir de agosto um projeto que cria o Prêmio Nacional da Educação Brasileira. A proposta busca reconhecer iniciativas de estados, municípios, escolas e estudantes que contribuam para melhorar a educação. O objetivo é valorizar boas práticas e incentivar ações que fortaleçam a educação em diferentes etapas, da educação infantil ao ensino médio. A proposta prevê categorias específicas para reconhecer experiências bem-sucedidas em todo o país. Os detalhes com o repórter Rodrigo Rezende.
14: O Senado deve analisar a partir de agosto um projeto que cria o Prêmio Nacional da Educação Brasileira. A ideia, apresentada pelo senador Camilo Santana, do PT do Ceará, reconhece estratégias e iniciativas para a promoção de avanços na melhoria da qualidade da aprendizagem na educação básica feitas por estados, municípios, escolas ou estudantes brasileiros. Camilo Santana, atual presidente da Comissão de Educação do Senado, ressalta que todas as formas de desenvolvimento da educação brasileira devem ser valorizadas.
15: Eu sempre digo que a educação precisa estar acima de qualquer questão política ou partidária nesse país. Está em jogo a qualidade da educação para nossas crianças e jovens desse país. Temos muito ainda a fazer, muito caminho a ser percorrido.
14: O prêmio terá 8 categorias e regulamento posterior irá definir a forma de seleção dos vencedores. A proposta de criação do Prêmio Nacional da Educação Brasileira ainda será analisada pelas comissões do Senado.
8: Um projeto apresentado no Senado tipifica como ilícito o uso de emendas parlamentares para o financiamento de shows e apresentações artísticas. A medida pretende modificar a lei de improbidade administrativa para penalizar os gestores públicos infratores de maneira mais dura e até mesmo com a perda da função. Mais informações com o repórter Douglas Castilho.
16: Apresentado pelo senador Eduardo Girão, do Novo do Ceará, o texto prevê que o uso de emendas parlamentares para financiamento de shows e apresentações artísticas seja enquadrado como ato que causa prejuízo ao erário. Essa modalidade de infração tem também como sanções a perda dos direitos políticos por até 8 anos, multa de até 2 vezes o valor do dano causado e o ressarcimento integral dos danos verificados.
17: É um dinheiro que se evapora e que, se for em equipamentos para o hospital, fica lá por anos, por décadas, né? E esse projeto nosso visa normatizar isso e considerar como improbidade administrativa, com punição.
16: O autor do projeto justificou ainda que a medida pode combater o superfaturamento e os desvios que costumam ocorrer nesse tipo de transação. Além disso, segundo ele, haveria diversas vezes um conflito de interesses, pelo fato de gestores usarem dinheiro público para contratarem bandas ou grupos que têm eles próprios como empresários. O projeto aguarda a destinação para discussão nas comissões do Senado.
8: Mais de 158 milhões de brasileiros estão aptos a votar nas eleições de 4 de outubro. O número é o maior da história e representa um crescimento de mais de 2 milhões de eleitores em relação a 2022. No primeiro turno, os eleitores vão escolher presidente da República, governadores, 2 senadores, deputados federais, deputados estaduais e distritais. A reportagem é de Rodrigo Rezende.
14: 158 milhões e 700 mil pessoas devem decidir os mandatários dos próximos anos para a presidência da República, governos estaduais e distrital, Senado, Câmara dos Deputados e Assembleias Estaduais. Em relação às eleições de 2022, houve um acréscimo de 2 milhões e 200 mil eleitores. As mulheres representam quase 53% do eleitorado e cerca de 3 milhões e 500 mil eleitores têm 18 anos ou menos. O presidente do Tribunal Superior Eleitoral, ministro Nunes Marques, ressalta que a população brasileira é soberana para escolher seus representantes e definir o futuro do país.
18: O futuro da nossa democracia não será delineado por máquinas, mas pelos milhões de brasileiras e brasileiros que depositam nas urnas sua mensagem de esperança, traduzida no voto direto, secreto, universal e periódico.
14: Os 3 maiores colégios eleitorais estão na região Sudeste: São Paulo, com 34 milhões, Minas Gerais, com 16 milhões e Rio de Janeiro, com quase 13 milhões de eleitores. 918 mil brasileiros vivendo no exterior estão aptos para votar.
8: O senador Wellington Fagundes, do PL de Mato Grosso, defendeu o projeto de lei que permite a destinação de emendas parlamentares da saúde para o atendimento pré-hospitalar realizado pelos corpos de bombeiros militares. Na análise dele, a proposta reconhece que esse serviço integra a rede de atendimento em saúde e amplia as responsabilidades de investimento na estrutura das corporações. Com trabalhos técnicos de Josivaldo Souza, o Jornal do Senado fica por aqui. Acompanhe agora as notícias da Câmara dos Deputados. Boa noite.

0: Jornal. Câmara dos Deputados. Câmara transforma em lei atendimento a brasileiras que vivem no exterior.
1: Herdeiros poderão retirar valores de até 40 salários mínimos sem inventário.
0: Comissão aprova inclusão digital de alunos com deficiência da rede pública.
1: Boa noite. A Comissão de Educação aprovou a criação da política de alfabetização digital das pessoas com deficiência. A repórter Sofia Peçanha tem os detalhes da votação.
2: A Comissão de Educação da Câmara dos Deputados aprovou o projeto que institui a Política Nacional de Alfabetização Digital das Pessoas com Deficiência. Antes disso, o texto também foi aprovado pela Comissão de Defesa dos Direitos das Pessoas com Deficiência. A proposta tem como objetivo garantir o letramento digital de estudantes com deficiência da rede pública de ensino. Isso inclui desde o uso básico de computadores e internet, até ferramentas que auxiliam na comunicação, no acesso à informação e no desenvolvimento escolar. A relatora do projeto na Comissão de Educação, a deputada Maria Rosas, do Republicanos de São Paulo, destacou a importância da medida para promover a inclusão.
3: Aprovar essa política nacional de alfabetização digital, especificamente para as pessoas com deficiência, é um marco para que nós possamos trazer e falar na ação a pessoa com deficiência, dizendo: nós lutamos pela inclusão dos direitos da pessoa com deficiência.
2: Para isso, o projeto prevê a capacitação de professores e gestores, a adaptação dos métodos de ensino e investimento em infraestrutura tecnológica nas escolas, como equipamentos e conexão à internet. A ideia é que a tecnologia deixe de ser um obstáculo e passe a ser uma ferramenta de inclusão, como ressaltou a relatora ao afirmar que a transformação digital precisa considerar as necessidades de todos os estudantes.
3: A transformação digital da educação somente se realiza plenamente quando contempla a diversidade dos estudantes e assegura a eliminação de barreiras que dificultam o acesso à participação e aprendizagem das pessoas com deficiência.
2: A política de educação digital para pessoas com deficiência também estabelece que o desenvolvimento dos alunos e da instituição deverá ser acompanhado bimestralmente. Segundo o autor da proposta, o deputado Carlos Henrique Gaguinho, do União de Tocantins, com mais acesso e preparo, os estudantes com deficiência podem ter mais autonomia nos estudos, mais participação nas atividades escolares e melhores oportunidades no futuro, inclusive no mercado de trabalho. O próximo passo para a aprovação da Política Nacional de Alfabetização Digital das Pessoas com Deficiência será a análise pela Comissão de Finanças e Tributação. Da Rádio Câmara de Brasília, Sofia Peçanha.
0: Educação. Bibo Nunes, do PL do Rio Grande do Sul, é autor do projeto que proíbe a aprovação automática de alunos não alfabetizados nos três primeiros anos do ensino fundamental. O texto altera a Lei de Diretrizes e Bases da Educação Nacional e aguarda análise pela Comissão de Constituição e Justiça.
4: Tem que saber ler e escrever, isso é o mínimo. Escola é para educar, que acima de tudo o objetivo das escolas é a educação. Se não for educação, não tem o menor fundamento. Espero que aprove para o bem da educação no Brasil. Não tem fundamento uma criança no primeiro, segundo, terceiro ano serem aprovados sem saber ler e escrever. Essa é a minha luta para melhorar de fato a educação no Brasil.
1: Bibo Nunes acredita que a promoção automática dos alunos serve apenas para melhorar indicadores educacionais. Na avaliação do deputado, a medida desestimula estudantes e professores, cria uma falsa sensação de aprendizado e compromete a qualidade da educação.
0: Justiça. Comissão aprova a proposta que permite até 40 salários mínimos para a retirada de valores a herdeiros. A repórter Júlia Lopes explica a atualização dos valores.
5: A Comissão de Finanças e Tributação da Câmara dos Deputados aprovou um projeto que atualiza para até 40 salários mínimos, o equivalente hoje a R$ 64.840, o valor que poderá ser liberado a herdeiros sem necessidade de inventário em cadernetas de poupança e fundos de investimento. A proposta foi apresentada pelo deputado Celso Russomano, do Republicanos de São Paulo, e altera a lei que trata do pagamento a dependentes ou sucessores de valores não recebidos em vida pelo titular, como restituições do imposto de renda e outros tributos. A regra vale para casos em que não há outros bens sujeitos a inventário. No texto, o autor explica que, nesses casos, os herdeiros costumam utilizar os valores recebidos para cobrir despesas como impostos, custas judiciais e honorários de advogados, entre outros gastos. O relator da proposta, deputado Hildo Rocha, do MDB do Maranhão, afirma que a atualização é necessária, porque a legislação atual utiliza como referência a obrigação do Tesouro Nacional, a OTN, que não existe mais, o que gera dificuldades de interpretação.
6: Essa regra já existia, só que como ele estava estipulado, referenciado em cima de um título do governo, que era a antiga OTN, e como a OTN não existe mais, não existia mais a referência de até quanto poderia ser pago de forma imediata para a viúva, ou para o viúvo, ou para o filho. Então isso impedia a evolução e a facilidade e a rapidez da transferência desses recursos de uma conta para a conta do herdeiro. E isso é facilitado agora.
5: Além disso, a proposta altera o Código de Processo Civil para estabelecer que o juiz não poderá negar o pedido de gratuidade da justiça apenas com base na renda de um herdeiro ou na posse de um imóvel. O projeto, que busca atualizar o limite a ser retirado por herdeiros em cadernetas de poupança e outras aplicações no valor até 40 salários mínimos, segue em análise na Comissão de Constituição e Justiça. Da Rádio Câmara de Brasília, Júlia Lopes.
7: Economia.
1: A Câmara aprovou proposta que garante imunidade tributária aos templos religiosos e suas entidades filantrópicas, também sobre tributos incidentes no consumo de bens e serviços. Marcelo Crivella, do Republicanos do Rio de Janeiro, afirma que a medida regulamenta um direito já previsto na Constituição.
8: Essa é a grande, eu diria, notícia para os templos religiosos, é fazer com que a imunidade prevista na Constituição Federal se torne realidade com relação aos tributos que incidem no consumo de bens e de serviços. Essa PEC foi aprovada no plenário com 385 votos favoráveis, 93 votos contrários e 7 abstenções. Portanto, teve ampla maioria.
0: Na opinião de Marcelo Crivella, a medida pode reduzir os custos de igrejas e instituições beneficentes na aquisição de equipamentos e insumos utilizados em atividades religiosas, assistenciais e sociais. A proposta agora será analisada pelo Senado.
1: Depois de ser aprovado na Comissão de Constituição e Justiça, o projeto que aumenta o prazo para transferência de domicílio eleitoral está pronto para ser votado pelo plenário da Câmara.
0: A proposta também altera as regras para comprovação de vínculo com a localidade, como informa a repórter Silvia Munhato.
9: A Comissão de Constituição e Justiça da Câmara aprovou o projeto que amplia de 150 para 180 dias antes das eleições o prazo final para o pedido de transferência do domicílio eleitoral. Pelo texto, o tempo de residência mínima no novo município também muda de 3 para 6 meses. A deputada Júlia Zanata, do PL de Santa Catarina, relatora do texto, foi favorável à mudança.
10: A prática do turismo eleitoral, a transferência fraudulenta de domicílio com fins meramente eleitoreiros, constitui uma burla que corrói a representatividade democrática e a soberania popular em sua dimensão municipal. O voto é o exercício de soberania localizado e a fraude de domicílio rompe o nexo da pertinência essencial entre o eleitor e a comunidade política local, cujos rumos ele pretende definir.
9: A proposta também altera a forma de comprovação de vínculo com a localidade. Será exigida a apresentação de comprovante de residência oficial em nome do eleitor, como contas de água, luz, gás, telefone fixo ou correspondência oficial de órgãos governamentais. A lei atual permite a comprovação por meio de declaração do próprio eleitor ou outros meios que forem considerados convincentes pelo juiz eleitoral. Da Rádio Câmara de Brasília, Silvia Munhato.
7: Desenvolvimento Regional.
1: Rodrigo Hollenberg, do PSB, teme que o empréstimo de 6 bilhões de reais feito pelo governo do Distrito Federal para cobrir o rombo do Banco de Brasília, no caso Master, comprometa a saúde e a educação públicas. Por isso, o deputado acionou a justiça em defesa de crianças e famílias atípicas.
11: Nós, então, oficiamos ao Ministério Público do Distrito Federal e Territórios, solicitando que determine que o governo do Distrito Federal faça concurso para orientadores educacionais, para que essas crianças, esses jovens com deficiência possam ser acolhidos adequadamente na rede pública de educação do Distrito Federal. Do mesmo modo, nós estamos solicitando ao governo do Distrito Federal que realize a contratação de médicos, de enfermeiros, de técnicos de enfermagem, que possam garantir o atendimento a essas famílias.
0: Presidente da Comissão de Defesa dos Direitos das Pessoas com Deficiência, Rodrigo Hollenberg, relata o drama de famílias atípicas sem atendimento adequado e lamenta a falta de concurso para orientadores educacionais no Distrito Federal desde 2017.
7: Previdência.
1: O tempo para a aposentadoria de policiais militares e bombeiros poderá ser reduzido. Uma proposta aprovada pela Câmara permite que os estados e o Distrito Federal editem leis locais para diminuir esse prazo. Confira na reportagem de Maria Neves.
9: Aprovado na Comissão de Constituição e Justiça da Câmara dos Deputados, projeto que reduz o tempo de serviço de policiais e bombeiros militares para ter direito à aposentadoria integral, pode seguir para o Senado. Pela proposta, os estados poderão editar legislação própria para reduzir em até 5 anos o tempo mínimo de exercício na função para receber proventos integrais. O autor do projeto, deputado Júnior Amaral, do PL Mineiro, argumenta que a medida busca trazer justiça para policiais e bombeiros militares que trabalham em condições difíceis e são pouco valorizados.
12: Os profissionais de segurança pública no Brasil já sofrem com falta de retaguarda jurídica, já sofrem com falta de logística adequada para trabalhar, já sofrem com baixos salários. Então, essa questão da previdência é algo mínimo que a gente pode fazer aqui na Câmara dos Deputados para impedir que esses homens e mulheres sejam ainda mais desprestigiados, como infelizmente são historicamente no nosso país.
9: Atualmente, a lei exige 35 anos de serviço para militares receberem a aposentadoria com valor integral. Desse tempo, pelo menos 30 anos devem ser em atividades militares. Com o texto aprovado, o período mínimo de atividade militar poderá cair de 30 para 25 anos. Na regra de transição vigente, militares que ingressaram no cargo há mais tempo, antes de 2020 e ainda não cumprem os requisitos, têm de contar pelo menos 25 anos de serviço militar, mais um pedágio. Eles devem trabalhar mais 4 meses para cada ano que falta. A proposta também permite que os estados reduzam esse tempo de pedágio para 20 anos por lei local. Da Rádio Câmara de Brasília, Maria Neves.
0: Tarcísio Mota, do PSOL do Rio de Janeiro, apresentou projeto que estabelece regras para a aplicação de recursos dos regimes próprios de previdência dos servidores públicos. A proposta busca reduzir os riscos nas aplicações financeiras e aumentar a segurança do dinheiro destinado às aposentadorias.
13: Nós não podemos deixar que os institutos de previdência e os governos apliquem os recursos dos servidores em bancos que não têm condições de garantir a liquidez e garantir a rentabilidade e garantir que esses recursos não serão perdidos. Então, a proposição desse PLP é de que os institutos de previdência de cada município brasileiro e dos estados brasileiros, eles tenham um limite, que 80% dos recursos dos servidores sejam obrigatoriamente aplicados em títulos que estão lastreados no Tesouro Nacional e em bancos públicos que dão garantia de que esse recurso não será perdido. E os demais 20% sejam aplicados em critérios muito rígidos de solidez dessas instituições financeiras.
1: Segundo o Tarcísio Mota, a medida evita perdas em aplicações de alto risco e garante maior segurança aos recursos descontados de cada servidor. Ele argumenta ainda que o texto reduz a influência de interesses políticos e financeiros na gestão dos fundos previdenciários dos servidores.
7: Habitação.
0: Padre João, do PT de Minas Gerais, defende a aprovação de projetos que incentivam cooperativas habitacionais a participarem do Minha Casa Minha Vida. Ele avalia que a contribuição dessas entidades pode ampliar o acesso à casa própria com unidades mais acessíveis e de melhor qualidade.
14: Então temos que continuar avançando e avançando também com a nossa relatoria, com o projeto de lei que garanta a autogestão, ou seja, além da responsabilidade e disposição de estados, do Distrito Federal e municípios, a sociedade civil organizada em forma de entidade ou cooperativa poder não só construir as moradias na forma de autogestão, mas também outros equipamentos importantes para a comunidade.
1: Padre João observa que o déficit habitacional atinge quase 5 milhões e 700 mil famílias no país. Ele afirma que a autogestão dá segurança jurídica a experiências já existentes e permite incluir equipamentos comunitários nos empreendimentos habitacionais.
7: Segurança Pública.
0: A Câmara aprovou proposta que transforma em lei o atendimento a brasileiras no exterior. Saiba mais sobre o assunto na reportagem de Paula Bittar.
15: A Comissão de Constituição e Justiça da Câmara aprovou uma proposta que transforma em lei a política de atendimento a brasileiras que vivem no exterior por meio dos espaços da mulher brasileira. A iniciativa, desenvolvida pelo Ministério das Relações Exteriores em consulados brasileiros, oferece orientação e apoio especializado com prioridade a mulheres em situação de vulnerabilidade. Entre os objetivos da política estão o combate à violência doméstica, a orientação sobre direitos e o apoio à capacitação profissional, ao empreendedorismo feminino e ao aprimoramento educacional. O texto aprovado também prevê que o atendimento poderá contar com profissionais especializados e instituições parceiras em áreas como imigração, direito de família, legislação trabalhista e previdenciária, apoio psicológico e capacitação linguística, educacional e financeira. A proposta estabelece que a implantação dos espaços da mulher brasileira ocorrerá de forma gradual conforme a avaliação do Itamaraty. A prioridade será dada às localidades onde houver maior necessidade de reforço do atendimento às mulheres, conforme a disponibilidade de orçamento, funcionários e de espaço físico nas repartições consulares. De acordo com dados do Ministério das Relações Exteriores, a rede consular brasileira realizou 1.556 atendimentos a brasileiras vítimas de violência doméstica e de gênero no exterior em 2023. Segundo a relatora na comissão, deputada Maria do Rosário, do PT do Rio Grande do Sul, o projeto garante a segurança jurídica de uma prática que o Itamaraty já desenvolve com sucesso.
16: Os objetivos específicos da criação deste espaço da mulher brasileira é o combate à violência doméstica, é a defesa das imigrantes contra a discriminação e a orientação a elas para a salvaguarda dos seus direitos humanos, é garantir a sua capacitação, o apoio ao empreendedorismo feminino, o apoio ao respeito, o aprimoramento educacional. Então, estas mulheres brasileiras que vivem no exterior passarão a ter um apoio maior dentro dos consulados como mulheres. E esse trabalho, sinceramente, será muito importante para a valorização dessas mulheres e tranquilidade das suas famílias que se encontram aqui no Brasil.
15: O projeto que transforma em lei a política de atendimento a brasileiras que vivem no exterior por meio dos espaços da mulher brasileira já pode ir diretamente para o Senado, a menos que haja recurso para votação antes pelo plenário da Câmara. Da Rádio Câmara de Brasília, Paula Bittar.
7: Meio Ambiente.
1: Delegado Palumbo, do Podemos de São Paulo, é autor de projeto de lei que aumenta a punição para quem maltratar animais. O deputado explica que a proposta eleva a pena máxima de prisão dos atuais 5 para até 12 anos para os condenados por esse tipo de crime.
17: Nós estamos lutando. O meu projeto estipula uma pena de até 12 anos de cadeia. O indivíduo que maltrata um animal tem que ficar encarcerado, de preferência trabalhando para pagar o próprio sustento. É assim que a gente trata criminoso, gente desalmada, que não tem coração, que maltrata os animais. Se esse projeto for aprovado, eu espero que seja, nós estamos lutando para isso, o criminoso que maltratar animal vai ficar 12 anos enjaulado, que é onde ele tem que ficar.
0: Delegado Palumbo argumenta que a legislação atual não consegue manter presos os autores de maus tratos. O parlamentar também destaca sua atuação em defesa da causa animal e cita outras iniciativas apresentadas por ele ao longo da vida pública.
1: Termina agora o Jornal Câmara dos Deputados, produzido pela Rádio Câmara, com trabalhos técnicos de Everson Urani e a apresentação de José Carlos Andrade e Luciana Vieira. Uma boa noite para você.
0: Ótima noite. A Voz do Brasil volta amanhã. 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Boa noite.
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7: 10:05.
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13: Alô, meus amigos, estamos chegando com mais uma edição do nosso Painel Flashback no seu rádio. E começando o programa de hoje, recordamos música composta e interpretada pelo guitarrista, cantor e compositor britânico Eric Clapton. Música incluída em seu álbum de 1977, Slowhand. Clapton compôs a canção Wonderful Tonight, música da qual estamos falando, para sua ex-esposa, Patti Boyd. Em 1988, Clapton tocou no concerto para Nelson Mandela como artista convidado com Dire Straits, onde fizeram uma versão da canção com o apoio do grupo. E recordando essa música épica, que já embalou diversas histórias de amor pelo planeta, abrimos o Painel Flashback de hoje com o grande Eric Clapton. Wonderful Tonight. O Painel Flashback está no ar para você.
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1: Painel Flashback volta daqui a pouquinho com mais saudade, com mais recordação. Não saia daí.
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3: 10 e 18.
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3: Pombal FM. 10 e 19.
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1: Painel Flashback de volta com Ugly Kid Joe. Cats in the Cradle. No Painel Flashback.
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0: Os grandes hits do passado você recorda aqui com o seu amigo Dani Alexandre. Fique ligado porque tem muito mais nessa quinta-feira. Daqui a pouquinho tem mais.
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4: 10:32.
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0: 10:35. 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Painel Flashback de volta, recortando o som inesquecível da banda Scorpions. Wind of Change no Painel Flashback.
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1: Gostou muito? Curtiu? Fique ligado porque no próximo bloco tem mais, hein? Então saia daí.
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5: 10:50.
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1: Painel Flashback de volta. Recordando agora o grupo Extreme, More Than Words. No Painel Flashback.
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1: Programa terminando nessa quinta-feira. Amanhã eu estou de volta com vocês. Um forte abraço aqui do seu amigo Dani Alexandre. E até amanhã com mais um Painel Flashback. Tchau, tchau, gente.
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1: 11.4.
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1: Oi, chegamos com você. Chegamos com a nossa quinta, 23 de julho. Hoje é uma nova oportunidade para escrever mais um capítulo da nossa história. Assim como a vida, a música também nos acompanha em cada momento, nas alegrias, nos desafios e nas boas lembranças que construímos pelo caminho. Hoje o Viagem Musical preparou uma seleção especial para deixar o seu dia mais leve. Por isso, sejam todos bem-vindos e aproveite esse nosso momento. Nenhum dia! Primeiro sucesso de hoje com Djavan.

0: Começamos legal demais o programa. Teve Henrique e Juliano, alô bebê, e Alphaville aqui no nosso Viagem de hoje. Já já mais canções que mostram por que a boa música nunca perde o lugar no coração.
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3: 11 e 18.
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3: 11:19.
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0: E a gente volta, segunda sequência. Cada melodia tem um jeito diferente de nos acompanhar. Algumas fazem cantar, outras fazem sorrir, mas todas deixam uma marca especial. Dona, sucesso de Roupa Nova.

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1: Pra fechar o bloco teve Cerveja com Ciúme, música com Diego Vitor Hugo e Thierry por aqui. Teve sucesso internacional marcando também aqui a nossa super quinta-feira. Daqui a pouco tem mais, não sai daí. A gente volta com sucessos que atravessam o tempo e continuam emocionando diferentes gerações.
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0: 11:32.
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6: Para seguir com o nosso viagem, nós estamos com você nessa super quinta, desejando um ótimo trabalho para você que tá descansando também, um descanso merecido. Andar com fé, música de Gilberto Gil.

0: Os Barões da Pisadinha com Parangolé. Passou por aqui ainda Tony Braxton. No nosso Viagem, em instantes, último bloco. Ainda tem uma sequência preparada, especialmente para fechar essa viagem com muita emoção. Não perca!
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0: 11:43. 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
2: FM 11:43.
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4: Se é emoção que você quer, se é som, se é música boa, você está na melhor sintonia. Vamos com Titãs cantando enquanto ou

0: curtindo com a gente, Viagem Musical, vazou um áudio ao vivo aqui, a Vini Vini com Mari Fernandes, pra fechar todas, Iggy Pop, Candy. Um abraço, gente, esse foi o nosso Viagem Musical, que maravilha foi esse programa, hein? Esperamos que essa seleção tenha feito parte dos seus melhores momentos de hoje. Amanhã, esperamos você para mais um programa lindo, gostoso e muito especial pra gente fechar a nossa semana. Até lá.
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2: 11:58.
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5: Oi, gente, tô chegando. Está no ar mais um Love Nejo, o nosso programa que celebra sempre o amor das melhores formas, né? Com música que marcar histórias, com encontros, saudades. Então prepare-se para viver emoções, recordar momentos e avisa para todo mundo. Aline Mota já está no ar.

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2: Meia-noite 13. 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Meia-noite 13. 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
2: Meia-noite 13.
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5: Eu estou de volta com você e amar é se escolher, tá? Não é apenas sobre romance, é sobre parceria, cuidado com você mesmo. E relacionamentos verdadeiros não se sustentam só em momentos bons, gente, mas na capacidade de caminhar, encontra felicidade nas pequenas atitudes. A música não para.
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1: 12:25. Meia-noite 26.
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5: Já estou de volta com Fernandes Oliveira de Goiânia, Goiás, mandando abraço especial para Daniela Henriques. Também o seu Souza de Campinas, dedicando o programa para a namorada Juliana, dizendo que através da música que ele conseguiu se declarar para ela. Olha que lindo. E a Patrícia Damiani de Recife está mandando um carinho especial para a família, lembrando que o amor também mora na família. É isso, gente. O amor, ele está em todos os lugares. Basta você deixar ele agir. Vamos com mais na programação.
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0: Pode bater palma e fazer barulho, Brasília!
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1: Meia-noite 39. 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
1: 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Meia-noite 40.
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3: Aline Mota com o que você gosta de ouvir. E aí, você tá sentindo que o coração não vai aguentar? Respira, porque o tempo cura tudo. Deus acalma e o amor próprio salva. Não esquece, tá? Depois da noite mais escura, sempre vem o sol. Então se permita sentir, mas também se permita recomeçar. Que assim seja. Vamos com mais, aqui a música não para.
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1: 12:58. 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
1: Pombal FM. 12:59.
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3: Já estamos de volta. E você, cultive sempre rituais simples para um relacionamento. Chamou aí o seu parceiro para jantar? Ainda não? Tá jantando em casa? Almoçar, pelo menos. Também não tá tendo dinheiro? Meu Deus. Conversa antes de dormir, vocês têm conversado, cada um vai para um lado, fica no celular. Gente, vocês têm que fortalecer um vínculo emocional, porque o amor precisa ser alimentado. Não é automático, é construção diária. E para que dê certo, tem que ser todos os dias, tá? Eu estou mandando aquele abraço pro Fernando Almeida e pra Joana, que estão aqui curtindo o nosso programa. Vamos com mais Só Pra Você.
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1: 14. 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
0: 1:15. 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
4: Quem ama, cuida, não só com palavras, mas com presença, com atenção. O amor verdadeiro, ele não pode sufocar, porque ele é escolha, ele não cobra, ele tem que somar. Então valorize quem caminha ao seu lado. Vamos com mais na programação.
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0: Muito obrigado. Obrigado, BC. Obrigado, Camboriú.
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0: Boa noite, Uberlândia! Faz barulho aí, Uberlândia, que eu quero ouvir!
1: Que coisa linda, galera!
0: Obrigado!
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0: E assim encerramos o nosso programa. É, e você tá aqui com a gente sempre. Meu muito obrigada e até o próximo programa. Tchau, tchau.
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4: 1h30.
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esse é o nosso Songs of Love para todo o Brasil. E que prazer imenso de estar com vocês a partir de agora, hein? Trazendo os grandes hits, os grandes sucessos e convidando você para viajar comigo no planeta chamado. Hoje, sexta-feira, dia 24 de julho, a gente começa muito bem com David Pomeranz, King and Queen of Hearts.

0: demais, hein? Bon Jovi, Never Say Goodbye. Aqui na programação mais deliciosa, muito mais gostosa do seu rádio. E você curtiu, eu fico feliz, hein, de estar aqui juntinho com vocês. Obrigado mesmo pelo seu carinho, obrigado mesmo pela sua audiência. Já já eu estou de
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2: Uma e quarenta e oito.
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0: Muito bem, voltamos. Of Love. Ryan Ferry, Slave to Love. Aumenta aí.

0: final. Demais essa música, hein? Você curtiu? Eu fico feliz, hein, de trazer os grandes hits, os grandes sucessos pra você. Continue com a gente, mandando aquele alusão bem especial. Bom, a gente vai fazer o seguinte aqui agora. Vamos dar uma paradinha mais rápida mesmo. Daqui a pouquinho eu volto. Tem muita música pra gente tocar por aqui ainda hoje. E como eu fico feliz, hein? Está aqui, ó, juntinho com você, hein, trazendo os grandes hits.
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2: 2:05.
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0: 2:05.
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0: Oh, baby, a gente continua por aqui, Nazaré. We are, you know. Aumenta aí.

0: Encerrando muito bem, Eric Clapton, Wonderful Tonight, aqui na programação mais gostosa do seu rádio. Esse é o nosso Songs of Love para todo o Brasil. Demais, hein? E aí, curtiu? Continuem com a gente, hein? Mandando aquele alusão bem especial.
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0: 2:21.
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0: 2:21.
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0: Muito bem, voltamos. Esse é o nosso Songs of Love and Supply, Lost in Love. Aqui na programação mais gostosa, aumentei.

0: demais, hein? Leon Rich, Endless Love aqui na programação. E você tá curtindo? Fico feliz, hein? Só música lindona, não é mesmo? Beijo no coração pra todo mundo, continue com a gente, uma paradinha. E daqui a pouquinho eu tô de volta. Tem muita música e muito sucesso pra gente tocar por aqui ainda, hein? Eu fico feliz de estar com vocês.
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3: 2:38.
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0: Olá, voltamos. Esse é o nosso Songs of Love para todo o Brasil. Tudo bem por aí? Aumenta. Vem comigo, Madonna.

0: Mas esse é o nosso Songs of Love para todo o Brasil. CNC Music Factory. Take it Tokyo. Demais, hein? Música lindona aqui na nossa programação, hein? Um hit atrás do outro. Já já a gente volta, baby.
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3: 3 horas. 3 horas.
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0: Muito bem, eu não falei que ia voltar rapidinho aqui no nosso Songs of Love. Olha que música linda chegando agora, hein? Roberta Flack, The Closer I Get.

0: Encerrando por aqui, esse é o nosso Songs of Love. Valeu, obrigado pelo seu carinho, muito obrigado pela sua audiência. Fiquem todos com Deus. Retornaremos segunda-feira e eu espero você por aqui, combinado? Um beijo, paz, luz, alegria. E segunda-feira tem muito mais aqui no nosso Songs of Love. Eu espero você. Até lá, hein? Tchau, tchau.
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2: 3:20.

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2: 3:30.
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Aí sim, hein? Aumenta o volume aí do radinho, ajeita o chapéu e deixa a poeira subir, porque o Sertão Caboclo tá chegando. E é pra fechar a semana com você. Aqui o melhor da viola, aqui não tem lugar pra tristeza, aqui não tem lugar pra baixo astral, aqui é música boa, aqui é moda caipira, aqui é essência e a raiz de todo bom sertanejo. Vamos revisitar o passado e curtir as modas sertaneja bruta da atualidade também, direto da programação aqui da nossa rádio pro seu coração. Se você gosta daquela moda de viola rasgada, daquele modão que faz o peito doer de tanta saudade, você encontrou um lugar

certo. Aqui é Sertão Caboclo, sexta-feira, 24 de julho, e a gente tá só fazendo aquele esquenta, só começando um programa de 2 horas com o melhor da viola. Pra começar, companheiro do Ferreirinha, Luiz Goiano e Gircel da Viola.

Tome Modão, Moreno e Moreninho, Céu de Tambaú, tivemos ainda Belmiro e Bueno, Feliz Semeador, Mocoque e Moraci, Mulher do Meu Amigo, e ainda passou por aqui o Luiz Goiano, Gircel da Viola, Companheiro do Ferreirinha. Quanta moda boa! E olha que o programa tá só começando, hein? Olha que tem muita água pra passar por baixo dessa ponte ainda.

0: 3h48.
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0: 3h48.
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2: É Sertão Caboclo, bebê. Aqui o melhor do sertanejo raiz. Obrigado pela audiência de quem tá curtindo aí junto com a gente e tá se preparando para disparar para cá aquela mensagem legal, aquela participação, para pedir aquele modão. Você também pode indicar, viu? Manda para cá e nas próximas edições do Sertão Caboclo a gente vai te atender, vai tocar sua música, vai mandar o seu alusão com toda certeza, tá bom? pedidomusical.com.br. Vamos lá, chegando mais uma, abrindo a porteira do sertanejo aqui do Sertão Caboclo, Lil e Léo.

0: Madrugada de Amor, modão bonito com Ronaldo Viola e Araguaia. Passou por aqui o Peão Carreiro e Paraíso, Filho da Roça, Luz Acesa, Eduardo Costa e ainda Lil e Léo, Esteio de Aroeira. Moda boa que sobra aqui na programação do Sertão Caboclo pra você. E daqui a pouquinho tem mais, hein? Já já tem lá no fundão do baú, tem Irídio e Irineu.
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2: Oi, me responde. Você tá aí? O que tá acontecendo?

0: 4 e 8.
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2: Os modão mais caipira, os modão mais jeitado do rádio. Sertão Caboclo, o único programa que cura mal olhado, cansaço, cara feia, cara amarrada. Uma dose reforçada de moda sertaneja, de alegria, de bom humor, de sucesso e de uma programação feita especialmente para você, sempre com muito carinho. Lembre-se que você pode participar, é claro. Você tem canal direto aqui para mandar alô junto com a gente através do pedidomusical.com.br. Eu já quero abraçar meu grande amigo Ivan, que tá lá curtindo a gente. Obrigado, Ivan. Aquele abração especial para você, para todo mundo aí. Muito obrigado mesmo de coração. O Maurício tá com a gente, Isabel também. Muito obrigado, Ana Cláudia. O seu Ribeiro, a Sandra, Maria do Carmo, todo mundo ouvindo, todo mundo curtindo aqui as emoções do Sertão Caboclo. Serafim e seus filhos chegando, Rui Mauriti.

0: Jaine Paixão, modão bonito demais, com Jaine, passou por aqui também, o som de Peão Carreiro e Zé Paulo Machão, ainda Irídio Irineu, Não Consigo Mais Acreditar no Amor, passou ainda Rui Mauriti, Serafim Seus Filhos, é moda pra ninguém botar defeito, né? Só modão jeitar, e daqui a pouquinho tem mais, já tem Solevante e Soleni.
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2: Segura, Enzo.
3: Meu amigo Zé Felipe.
2: É nóis, hein?
3: Tamo junto.
2: Explodiu.

0: 4:27.
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2: Os clássicos da música sertaneja, a viola de um jeito todo especial, tocando seu coração. Este é o Sertão Caboclo, minha gente. Este é o programa de moda sertaneja raiz, feito para você com todo o carinho do mundo, invadindo aí a sua programação, para você que tá em casa, para você que tá no trabalho, para você que tá no trânsito, na cidade ou no campo. Eu sei que tá todo mundo, cada um correndo aí com seus afazeres, mas com o radinho ligado. De vez em quando, com fone de ouvido também espetado aí, sintonizado com a gente, curtindo a nossa programação, que coisa maravilhosa. Obrigado, vamos lá! Aumentando o volume que tem Divino e Donizete, modão de viola.

0: Estrada é o nome do modão, Guilherme Gustavo. Passou por aqui o Craveiro e Cravinho, Mestiça Arisca de Laço, Solevante e Soleni, Distância Danada. Modão de Viola, Divina e Donizete, aqui nas emoções do Sertão Caboclo, seu programa de Modão de Viola.
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1: 4:44.
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2: Já estamos de volta aqui na programação do Sertão Caboclo, abrindo mais uma hora pra você, mais uma hora de muito modão bonito, mais uma hora de viola chorando, de cancioneiro interpretando as mais lindas poesias, mais uma hora feita pra você nesta sexta-feira, né gente? 24 de julho, fechando quase o mês de julho e fechando também a semana. Nenete Dorinho abrindo a segunda hora aqui do programa. Flor do Campo, aumenta o volume que a moda é boa.

0: Marga Solidão, Silveira e Silveirinha, passou por aqui também o Fernando Sorocaba, Piscina e Avião das Nove, Mike Lian Pimenta, Flor do Campo, Nenete Dourinho, tá pensando aqui, aqui a gente respira tradição, aqui a gente respira música sertaneja, a moda caipira, a moda que tem cheiro de mato, que tem cheiro de poeira da estrada, aqui é Sertão Caboclo, meu filho.
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2: 4:58.
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2: 4:58.

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1: Voltamos aqui com o Sertão Caboclo e eu já quero mandar abração para todo mundo que tá aqui nos acompanhando, para todo mundo que tá aqui na nossa audiência. O João Pedro mandando pro tio Ronaldo, pro Donizete, quem mais? O Felipe tá aí junto com o Marcos, o Arthur, o Genésio, quem mais? Rogério, o Fausto, o Ari, a Paulinha, Gilmara, toda essa galera maravilhosa aqui na audiência com a gente, participando, mandando alô, registrando companhia, né? Todo mundo aqui através do pedidomusical.com.br. Sertão Caboclo é assim, abrindo espaço para você mandar o seu. Ah, e quem quiser mandar mensagem de voz também pode, viu, gente? pedidomusical.com.br como uma espécie de WhatsApp pessoal. Você manda para cá sua mensagem, pode ser até mensagem de áudio. Tá combinado? Devoção chegando, Zé do Rancho e Mariazinha.
2: Um balde

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Ah, minha amiga, ah, meu amigo, hein? Alegria, moda caipira e moda romântica também passam por aqui dentro do programa. Tá pensando o quê? A gente sempre reserva o último bloco pra matar a saudade, pra curtir aquele modão bonito que mexeu com o coração da gente, né? Aquela moda romântica. Aqui no Sertão Caboclo é hora de coração pra coração. E a Lourdes está toda apaixonada, mandando pro Anésio com muito amor e carinho. Rick Renner, Bandida!

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0: Deus abençoe. Será?
1: Meus queridos e amados rádio ouvintes desta emissora, iniciamos o programa de hoje através desta emissora, pelas palavras amigas e aconselhadora deste espírita que trabalha há mais de 40 anos no campo da espiritualidade. Mas falamos no dia de hoje sobre a consciência de culpa. A consciência de culpa atinge o mundo íntimo da criatura na qualidade de um autêntico flagelo. A

0: em que se instala, desequilibra as emoções e pode levar à loucura. A consciência pesada evidencia uma certa imaturidade psicológica, pois denota que a pessoa agiu em descompasso com seus valores ou ideais, ou fez sem refletir em um rompante, né? O indivíduo por vezes se permite comportamentos incorretos que lhe agrada as sensações, para posteriormente se autopunir, entregam-se a arrependimento estéril. A consciência dos erros passados pune com rudeza o infrator perante si próprio, mas não o corrige para o futuro. O cumprimento de uma penitência, embora constitua evento doloroso, nada repare, por isso não traz a plenitude psicológica curativa promovida pelas ações positivas. O que foi feito não mais pode ser impedido ou evitado. Disparada uma flecha, ela segue seu rumo. Se uma ação foi ruim, o importante é reparar os danos que causou, né? Todo homem que se considera fraco, não desenvolvendo esforços para fortalecer-se, torna-se de fato débil de forças. E o professor Irmão Cachoeira, professor dos professores, nos diz: se você não se fortalece, não faz esforço para fortalecer-se, né? Venha até a mim que eu te darei mais um ponto de luz espiritual.
1: Irmão Cachoeira, um sacerdote de Oxalá Todo-Poderoso, a energia cósmica dos orixás, nascido do berço sagrado do Candomblé, especialista em desvendar mistérios e desfazer macumba. Conhecedor profundo dos mistérios do mundo espiritual. Desde os 8 anos de idade, o Irmão Cachoeira desenvolve esse dom. Homem de muita fé, humanitário, caridoso. Centenas e centenas de pessoas já encontraram a cura através dos trabalhos de luz feito pelo Irmão Cachoeira. 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Livre-se de todas as maldades colocadas em você. 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
0: Mais uma outra carta chegou em nossas mãos. Aqui nos estudos do professor Irmão Cachoeira, estudo escala produção. Esta carta é de um ouvinte muito triste. Mulher triste, sem sorte no amor. Ela conta a sua história. Ela é uma mulher triste, nunca teve sorte na vida. Se casou e com pouco tempo de casada se separou. Tem um filho para criar. O pai nunca deu nada para ele. Ela ficou muito desgostosa. Hoje é uma mulher de 40 anos de idade. Nunca encontrou ninguém para fazê-la feliz. Agora apareceu um viúvo querendo se casar com ela. Ela gosta muito dele, mas ela está com medo de sofrer novamente. Ela quer um conselho, se aceita ou não o convite dele. Ela é do dia 6 de julho de 66 e ele do dia 12 de outubro de 52. Quem escreveu foi Mulher Triste Sem Sorte no Amor. Prezada consulente, Mulher Triste Sem Sorte no Amor, estudei sua carta linha por linha no livro do destino e pude analisar todo o seu sofrimento. A senhora nasceu sob influências do signo de câncer, sendo governada pelo satélite Lua, combinando com peixe, escorpião e câncer. Estes são os signos que combinam com a senhora na vida conjugal, viu? Seu futuro marido é do signo de peixe, sendo governado pelo planeta Netuno, combinado com a senhora em todos os aspectos zodiacais. Vá lá lutar pelo seu futuro amor. Portanto, está aí. Não existe nada espiritual atrapalhando a sua vida e nem a vida de seu futuro marido. Portanto, eu lhe desejo boa sorte, saúde e felicidade.
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0: Vamos trazer mais uma outra leitura de carta dentro do programa. Falando aos corações por estas emissoras que as pessoas tanto nos ouvem, tanto nos procura. Graças a Deus, esta carta aqui é de uma outra senhora, outra mãe. Vamos ver a história desta mãe, né? Interessante, a mãe sempre traz o filho com uma corda de ouro do coração. Você diz: olha, eu sou a Angélica. Eu me intitulo como mãe feliz e alegre. Venho através desta carta lhe agradecer pelo trabalho que o Senhor fez para minha filha deixar de beber. Era uma mãe que passava vergonha, pois beber demais, minha filha fazia isso, era feio, ridículo. Minha filha, tão nova, vivia se depravando na cachaça. Eu não sabia mais o que fazer. Ela não me atendia e nem atendia o pai dela. Enfim, todos cobertos de vergonhas, porque as coisas que ela fazia eram um absurdo. Já tinha procurado outras pessoas. Me prometeram e nada fizeram, porque cada dia que passava ela bebia mais e mais. Um dia eu percebi e ouvi seu programa. Resolvi lhe procurar. O Senhor examinou o retrato da minha filha. Descobriu que ela não bebia de livre e espontânea vontade, e sim através de espírito mau. Mandei o Senhor fazer uma cura espiritual. Hoje tenho a felicidade de lhe agradecer Minha filha está recuperada, deixou de beber. Hoje é uma filha obediente, me obedece, aprendeu o caminho da igreja. A minha alegria é tão grande que resolvi lhe escrever para agradecer esta carta, certo? Está aqui uma mãe feliz e alegre. Minha querida, obrigado pela sua carta. Nunca mais eu disse, nunca mais a sua filha vai beber. Ela está protegida pelo espírito do bem. O espírito mal foi retirado. O espírito de luz está acompanhando, protegendo, iluminando e defendendo os caminhos de sua filha. Daqui para frente, somente paz, alegria e felicidade. E como sempre digo, não são os agradecimentos que nos fazem trabalho com vontade. Está aí mais uma prova de nossos trabalhos, que são sérios, limpos e honestos. Minha amiga, se mais algo precisar, já sabe quem procurar este amigo, o professor Eldé, o irmão Cachoeira, o homem da verdade.

0: Como é o teu nome?
1: Adão Cardoso de Sena.
0: Adão, como era o teu sofrimento, Adão? Como era o teu sofrimento? Conta aí.
1: Meu sofrimento era judiado demais, por causa que eu me jogava na cachaça e ninguém me dava apoio por causa da cachaça. Aí nesse caso aí, graças a Deus, eu me peguei mais o seu cachoeiro, pra ver se acaba com essa cachaça.
0: E hoje como é que tu tá?
1: Tô bom, graças a Deus.
0: Tu mora onde?
1: Moro aqui em Juazeiro.
0: É, com o Juazeiro mesmo, né?
1: É.
0: Já tá se alimentando?
1: Tô, graças a Deus.
0: Tá trabalhando?
1: Tô trabalhando.
0: Cuidando da família?
1: Graças a Deus, tô bem cuidando da família.
0: Como é o nome da senhora?
2: Joana Ferreira da Silva.
0: O que é que ele é dele, dona Joana?
2: Sou cunhada.
0: Cunhada dele, né?
2: Ei.
0: Como é que a senhora, quando veio ele aqui, quando a senhora trouxe ele aqui, a situação era complicada, né?
2: Era muito. Bebia muito. Ei. Queria bater uma mulher, os filhos. Isso aqui, coitado do dinheiro,
0: isso aí é o filho, né?
2: O caçudo que sofria muito.
0: Mas hoje tá feliz, né?
2: Graças a Deus.
0: Parou de beber.
2: Foi.
0: Depois que veio aqui no Professor Cachoeira.
2: Foi.
0: Vocês falaram comigo, foi no Hotel Itamaraty, não foi?
2: Foi.
0: Vieram ao Hotel Itamaraty.
2: Me assisti na rádio. Meu pai, que é muito fã do senhor, assisti na Panhaiá. Mas eu assisti na Tropical.
0: Na Tropical. E vocês vieram falar com o irmão Cachoeira na pousada Hotel Itamaraty.
2: Foi.
0: E hoje está aqui agradecendo.
2: Sim, graças a Deus. Pronto. Deu o primeiro lugar, segundo o senhor.
0: Está aqui o filho dele, alegre, feliz, né?
2: Ei.
3: Graças alcançadas.
0: Como é o nome da senhora que é procurar?
4: Raquel.
0: Raquel de quê?
4: Joana dos Santos.
0: Mora onde, dona Raquel?
3: Graças alcançadas.
0: Como é o nome da senhora?
5: Marinês Moreira de Souza.
0: Marinês
5: Moreira de Souza.
0: Mora onde, Marinês?
5: Na Bandeira.
0: Município de onde?
5: Ceará.
0: O que era seu caso quando veio aqui, dona Marinês?
5: Meu caso era, disse que era encosto.
0: A senhora sentiu o quê? O que a senhora sentia?
5: Eu sentia
0: da
5: cabeça.
4: É, da cabeça.
0: A sogra
5: dela.
0: Ele era assim. A senhora é a sogra dela, né?
5: É,
0: como é o nome da senhora?
5: Adalgisa.
0: Como é que sua nora sentia? Me conta aí, ela ficava atordoada, como era?
5: Ela saía sem ver nada. Ele sofria com ela, buscando ela.
0: O marido dela sofria, né? Ela ficava sem saber o que estava fazendo.
5: Ficava.
0: E hoje como é que ela está, essa sua nora?
5: Graças a Deus, graças a Jesus, está boa. E Deus aqui, ele sempre saúde dela, para criar os dois filhos dela.
0: Faz quanto tempo que a senhora veio aqui do irmão Cachoeira? Quanto tempo que ela veio?
5: É que ela veio.
0: Vai fazer
5: uns
0: 8 meses, né?
5: É.
0: Mas hoje você tá boa.
5: Tô boa, graças a Deus.
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7: Meus senhores, chegamos agora ao ponto mais importante de nosso programa. Onde você sempre nos espera todos os dias para fazer conosco a nossa corrente de fé, a nossa corrente de proteção espiritual. Chegou a hora de você pegar aquele paninho branco, coloque perto do seu rádio, a chave de sua casa, a chave do seu comércio, a chave do seu automóvel. Coloque um copo com água. Um documento daquela pessoa que esteja desempregado ou queira arrumar um novo emprego. A foto, a roupa daquela pessoa que esteja nos cárceres privados da vida, no leito de hospital, daquela pessoa que bebe e não se domina. Coloca suas dívidas, coloca sua receita médica, coloque os seus desejos anotados em um papel e coloque neste papel e neste exato momento. E vamos orar. A prece poderosa do programa de hoje.
8: Oração do Senhor do Bom Fim.
7: um soldado brasileiro foi condenado à morte em uma roda de navalha. Assim a roda parou, jogaram de uma ponte abaixo em um rio caudaloso, mas a água só deu para molhar os pés. Pegaram ele, botaram lenha, gasolina, tocaram fogo, não queimou. Levantaram as balonetas para varar de lado a outro e as mesmas caíram das mãos dos soldados alemães. O general alemão, admirado com tanto milagre, mandou ver o que tinha e nada encontraram. Apenas, em seu pescoço, um cordão que continha esta milagrosa oração, que foi encontrado pela beata mocinha no altar de Nossa Senhora das Dores, no dia 5 de fevereiro de 1914, para evitar fome, peste, guerra, morte. Diz as seguintes palavras: meu Senhor do Bom Fim, que sobre as águas andaste, hoje estás entre o cálice e a hóstia consagrada. Treme a terra, mas não treme o coração de meu Senhor Jesus Cristo. Tô no altar, mas temo o coração de meus inimigos quando para mim espiarem. Eu te benzo em cruz e tu não benzes a mim. Entre o sol, a lua, as estrelas e as três pessoas da Santíssima Trindade. Pai, Filho e Espírito Santo, meu Deus, na travessia vistei meus inimigos. Meu Deus, que faço com eles? Com o manto da Virgem Maria sou coberto. Com o sangue do Senhor do Bom Fim sou valido. Se me atirarem, água pelo cano da arma há de correr, assim como correu o leite do peito de Maria Santíssima para a boca de seu divino filho. Se quiserem me esfaquear, faca da mão cairá, cacete, foice, chuncho, que para mim afirmar suspenso no ar de ficar, assim como ficou Maria Santíssima no pé da cruz, esperando seu bento filho. Corda que me botarem, os meus pés têm que cair. As portas que me trancarem, têm que abrir-se. Assim como abriu-se o sepulcro de Nosso Senhor Jesus, para ele subir aos céus. Salvo foi, salvo sou, salvo serei. Com a chave do Santíssimo Sacrado me fecharei. Homem, mulher e menino, que trouxe esta milagrosa oração consigo, não é ofendido pelos seus inimigos espirituais, nem será mordido por animal peçonhento. E sendo mulher, não sofrerá endonada dor de mulher. E estando em perigo de parto, colocando esta oração no pescoço, será logo aliviado. Para possuir esta oração, não é preciso saber ler, mas deve carregá-la consigo, rezar em todas as sextas-feiras, três Pai Nosso, três Ave Maria, três Glória ao Pai, e oferecer cinco chagas do Senhor do Bom Fim.
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2: Olá, bom dia, Pombal FM, 6 horas.

Bom dia! Muito bem, saudações, Bahia querida, bom dia, bom dia, bom dia, bom dia, bom dia, bom dia mesmo. Vamos levantando aí pra cuspir, meu povo. O dia já amanheceu, tá na hora de cair no batente. Está começando mais uma edição do Voz da Cidade aqui pela Rádio Pombal FM. Bom, a partir de agora, só notícia e informação de primeira mão aí do seu daio. É, notícias daqui, da nossa cidade, se possível, da nossa região, da Bahia, do Brasil e do mundo. Hoje é sexta-feira, dia 24, hoje é dia de queimar o pé. Hoje é sexta-feira, 24 de julho. Esse é o dia de número 205. 205. Semana de número 30. Faltando 160 dias para acabar o ano. Ainda estamos no inverno, viu? Regidos agora sob o signo de Leão. É, o signo de Leão. Para quem acredita, né? Para quem acredita, para quem acredita, para quem acredita. Pois é, hoje é dia nacional do suinocultor, dia da tequila, ou bebidazinha ruim, hein? Dia internacional do autocuidado, essa data destaca a importância de cuidar da própria saúde física, mental e emocional, por meio de hábitos saudáveis e escolhas conscientes no dia a dia. Por que que o dia internacional do autocuidado é celebrado hoje? A escolha da data não foi por acaso. No dia 24 de julho, simboliza a ideia de que o autocuidado deve estar presente 24 horas por dia, 7 dias na semana, fazendo parte da rotina e não apenas de ocasiões especiais. A mensagem central da campanha é que pequenas atitudes praticadas diariamente podem trazer benefícios para a saúde e ajudar a prevenir problemas futuros. Coisa mais certa do mundo, é isso mesmo, garotinho. Minha vovó querida, minha bênção, vovó, bênção, vovó, alô, madurinhos e madurinhas, novinhos e novinhas, vamos juntos até as 9. Faz aniversário hoje, que legal, rapaz, vai tirar o escorpião do bolso, aquele abraço. Não se faz mais aniversário como antigamente, né? Aniversário de vida que para mim foi o melhor, o maior ator brasileiro, Jardel Filho. Já morreu, morreu cedo, inclusive, 83. O cara era fera, viu? Jesse Valadão, já falecido também, faria aniversário no dia de hoje. E essa maravilha que ela teve o privilégio de cantar com o nosso Rei Pelé. Uma vozinha mais ou menos, mais doce. Problema que ela faz na tela, hein?

0: Ainda me pego recordando.
1: Ela gravou esse disco em 2016 com Roberto Carlos. Jennifer Lynn Lopes, também conhecida pelo apelido de JLO, ou JLO, é atriz, cantora, dançarina e empresária norte-americana. Nasceu no dia 24 de julho, completou hoje 57 anos em Nova York, nos States. Casou que só Gretchen, viu? Só pede pra Gretchen. Tem dois filhos, a Amy e também o Maximilian. Baixinha, 1,64m, mas canta e atua como ninguém. É filha de Dona Guadalupe com seu Davi. Você tem que ver o nome da a irmã dela, a Lídia Lopes. Coisa mais linda. Essa música é Chegaste.

0: Uma boa pedida pro momento do rei hoje, né? Tudo seis na Bahia?
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0: Morria nessa data Doris Monteiro, foi uma cantora, atriz e atuou muito no rádio, naquele rádio antigo, né? Morreu em 2023. Fatos marcantes na história. 1883, Campos, no estado do Rio de Janeiro, foi a primeira cidade da América Latina a ganhar iluminação pública. Em 1954, a baiana Marta Rocha perdeu o título de Miss Universo para a americana Miriam Stevenson. Um jornalista publicou que a culpa da derrota tinha sido duas polegadas a mais que a candidata brasileira tinha, sabe onde? No quadril. Brincadeira, não. Santo de hoje, os católicos homenageiam o monge libanês que viveu durante o século XIX e que se transformou num exemplo de penitência, humildade e dedicação aos ensinamentos de Deus, São Charbel Karloff. O jovem Charbel, ele se chamava Youssef, que em árabe, em português, quer dizer José, se dedicava à religiosidade. Quando completou 23 anos, decidiu que já estava na hora de seguir a vida como monge e entrou para o mosteiro de Nossa Senhora na ordem libanesa maronita. A partir de então, Charbel seguiu vivendo em votos de pobreza, caridade e obediência. A adoção do nome Charbel foi em homenagem ao monge e o mártir do século II. Pois é, gente, 6:07. Desejo que sua sexta-feira e seu fim de semana seja muito bom. Bom dia a você aqui da sede Ribeiro do Pombal, aos padeiros, aos boleiros, pessoal de frigorífico que já estão já no batente e outras pessoas, empregadas domésticas, já estão já na luta. A você do povoado, né? Aquele abraço para você, os vaqueiros, as vaqueiras, atirando leite. Um abraço para você, as cidades vizinhas, aqui da Bahia. Você que está fora do estado, aquele abraço, muito bom dia, viu? Tudo de bom, tudo de bom, tudo de bom. Vamos levantando aí, porque cama quente é coisa de preguiçoso. Vamos lá, são 6:09. 6:09. Tony Santos, bom dia, beleza?
2: Beleza, bom dia, sexta-feira, tá aí, gente. Fim de semana chegando, ó, neblina, hein? Neblina na parada. Reduz a velocidade, redobre a atenção, acenda os faróis e siga em frente com proteção.
0: É, e falar nisso, muita cautela você que tá saindo de Pombal, hein? Muita cautela, devagar. Se você tiver com a Hilux, eu chego no mesmo lugar que você chegar com a Hilux. Eu no meu ritmo e você no seu. Agora, você decide.
2: Mas falar nisso, tem um estudo que diz assim, se você for a 100 e o outro a 140, a diferença vai ser bem pequena, de 5 minutos em relação ao então, tempo que você vai chegar.
0: Então, já dizia o ditado que cautela e caldo de galinha não faz mal a ninguém. Rádio ligado, ah não, ainda tem Kleber. Tem Kleber que daqui a pouco estará aqui trazendo. Ah sim, nós temos de desenrolar do sétimo homicídio aqui em Ribeira do Pombal, que aconteceu ontem. Kleber já tem informação, ele vai esmiuçar pra gente como ocorreu, a forma e as consequências disso. Rádio ligado, povo informado, já está no ar, junto com Walter Oliveira, Edson Celestino, Érica Souza, direção de Luciano Rio. Já está no ar o nosso
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0: A redução das instabilidades atmosféricas sobre o litoral da Bahia favorece a melhoria das condições do tempo em grande parte do estado. Em Salvador, região metropolitana e no Recôncavo Baiano, a previsão aponta para variação de nebulosidade com céu parcialmente nublado e predomínio de sol ao longo do período. Não há expectativa de precipitações significativas nessas áreas. Nas demais regiões baianas, as condições atmosféricas permanecem estáveis com predomínio de sol, numa variação da cobertura de nuvens e ausência de previsão de chuva, mantendo o tempo estabilizado. Para Pombal, hoje, sol com muitas nuvens durante o dia, período de céu nublado, noite com poucas nuvens. Máxima de 29, o pôr do sol a 17:27, ventos de 8 km, a lua é crescente.
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0: Rural. A Federação da Agricultura e Pecuária do Estado da Bahia informa que o limão Taiti, o grande, na Ceasa em Salvador, caixa com 20 quilos, R$70. A maçã nacional, na Ceasa, caixa com 18 quilos, R$170. Não entendo porque maçã é tão cara. A maçã nacional, em Juazeiro, caixa com 18 quilos, R$120. Já o mamão Formosa, na Ceasa em Salvador, o quilo está custando R$4. O dólar fechou em alta, vale hoje no Brasil R$5,30. 5,08. O euro em alta fechou o dia a 7,78. Vamos lá, notícia e informação nas primeiras horas de hoje. Vamos saber o que escreveram os jornais da capital em suas capas.
2: Começando com o jornal A Tarde, medicamento para tratar pacientes com HIV será 100% produzido no Brasil. E Vitória Arcanjo garante empate, mas jejum fora de casa continua. Vitória empatou 0-0 com o Botafogo.
0: E o goleiro deu show, hein?
2: Que defesa, hein?
0: Bahia sem paz. Estado lidera os principais indicadores da violência no país e vê crescer também as mortes e ações policiais. Daqui a pouco a gente fala que essa será a prioridade de ACM Neto, hein? É, a violência. A violência. O destaque do Correio para hoje.
2: Muito bem, vamos ao Tribuna. Nova Contorno ganhará 3 praças, ciclovia e mobiliário. E ainda, Michele Sera sela a paz com Flávio e fará gesto público.
0: Ai, ai.
2: Arcanjo brilhou, Vitória lutou, mas segue sem vencer fora. É só pra essa questão aí da Michele, é só pra plateia, né?
0: É só até eleição. 6:12, estado de São Paulo, Estados Unidos taxam o Brasil em 12,5% por suposto benefício com trabalho forçado. Não é só o Brasil não, viu? Mais 59 países e a União Europeia. Se você contar 26 países que compõem a União, são 80 países.
2: Vamos lá, o Globo. Trump impõe nova tarifa de 12,5% e governo reage. Sem base legal e injusta é o que diz o governo. Taxa atinge 60 países no total sob a alegação de não combater trabalho forçado. Planalto aponta ação arbitrária e promete acionar reciprocidade.
0: É a mesma manchete do Zero Hora Porto Alegre, eu vou passar para outra. Polícia Federal investigará repasse para o filme sobre Bolsonaro após decisão de André Mendonça. Zero Hora Porto Alegre.
2: Folha de São Paulo, gestão Trump cita trabalho forçado e impõe nova taxa de 12,5% ao Brasil.
0: Estados Unidos anunciou nova tarifa contra o Brasil. Eles não param nunca. Eles não, é Trump, não são os Estados Unidos. Nunca foram assim, é a decisão do cabelo de laranja. Jornal de Brasília.
2: Muito bem, vamos ao Jornal do Comércio Pernambuco. É esse aqui mesmo. Estados Unidos impõe sobretaxa de mais 12,5% a produtos do Brasil. Colisão entre van da saúde e caminhão deixa 7 mortos em Pernambuco.
0: Yuri Alberto brilha, faz 2 e Corinthians vence o Remo pelo Brasileirão, é o destaque do UOL.com.
2: E eu já me preocupo, porque o próximo adversário é exatamente o Corinthians, cara. Ih, aí é brabo. Deixa eu ver aqui o Metrópolis, pra gente não perder a onda. Cadê o Metrópolis? Rapidinho aqui. Ele chega na estante. Estados Unidos, taxa produtos brasileiros em até 37,5% a partir de hoje.
0: Acordo nuclear entre Arábia Saudita e Estados Unidos desperta temor no Oriente Médio.
2: G1. Itamaraty afirma que Estados Unidos ainda não divulgaram lista de produtos com dupla taxação.
0: Agora são 6:14, 6:14. 95 celulares são roubados ou furtados por hora no Brasil. Por hora. Milena Abreu tem a informação. Ouça, entenda o caso.
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3: Dados do 20º Anuário Brasileiro de Segurança Pública mostram que os roubos e furtos de celulares caíram no Brasil no ano passado. Apesar da boa notícia, não há muito o que comemorar. É que mesmo com uma queda de quase 8% em relação aos registros de 2024, o total de celulares levados por criminosos em 2025 somou 830.890 ocorrências. Em outras palavras, significa que, na média, 95 aparelhos são roubados ou furtados por hora no país. Entre as cidades com as maiores taxas, 14 são capitais. São Luís, no Maranhão, lidera o ranking nacional, com a maior taxa de roubo e furto de celular por 100 mil habitantes, 1.517. Depois aparece Belém, capital do Pará, com 1.487. E São Paulo, que registrou no ano passado 1.390 roubos e furtos de celulares por 100 mil habitantes. Completam a lista das 10 cidades onde o crime é mais frequente: Salvador e Lauro de Freitas, na Bahia, Porto Velho, em Rondônia, Manaus, no Amazonas, Olinda, em Pernambuco, Ananindeua, no Pará, e Teresina, no Piauí. Da Rádio 2, Milena Abreu. Dados do 20º Anuário Brasileiro de Segurança Pública mostram que os roubos e furtos de celulares caíram no Brasil no ano passado. Apesar da boa notícia, não há muito o que comemorar. É que, mesmo com uma queda de quase 8%,
0: hora certa no seu rádio, são 6:17. Vamos aos destaques do Voz para esta sexta-feira. Você vai ouvir mais tarde. Fatos da região, da Bahia, do Brasil e do mundo. Meu primeiro destaque: motorista de transporte escolar executado por encapuzados na frente de crianças na zona rural de Queimadas, aqui na Bahia.
2: Ministério Público vai oferecer serviços gratuitos durante a sétima Feira Internacional Literária de Canudos.
0: Suspeito de estupro, a menor é presa em Santa Luz.
2: Homem é condenado a 21 anos de prisão por estuprar filha com deficiência intelectual em Cidade Baiana.
0: Oh, que coincidência, porque uma mulher foi condenada a 30 por estupro de filha bebê e adolescente também aqui no estado.
2: É, a Prefeitura de Ribeirão do Pombal vai realizar concurso público para 5 áreas. Eu vou dizer daqui a pouquinho, inclusive o instituto já foi contratado.
0: Gerente de banco morre após salvar filho e sobrinho de afogamento em Praia Baiana.
2: E Prefeitura de Nova Soura publica edital para seleção, espaço, ambientes e iniciativa artísticos culturais para receber recursos da Política Nacional Aldir Blanc. Daqui a pouquinho eu passo as informações.
0: O Ministério Público ajuiza ação contra a clínica responsável por cirurgia de catarata que causaram perda de visão em mais de 10 pacientes. Lembram desse caso? Pois é, o bicho pegou. E atenção, sangramento nas fezes nem sempre é hemorroida. Você vai saber aqui quais os sinais que pode indicar câncer de intestino. 6:18, vamos a ele?
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0: 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É, os destaques de Kleber França. Ontem eu já senti um tempo um pouco mais quente do que ontem. Será que vai ser progressivo essa quentura toda? Você teve essa sensação também, Kleber? Como é que está agora? Teneblina, como é que está o tempo agora em Pombal? Porque, no geral, já divulgamos aqui. E agora, neste momento, você que está aí fora.
4: Muito bem, Santarini, bom dia para você, bom dia para os ouvintes, bom dia, Tony Santos, todo mundo que se liga aqui na Rádio Pombal FM. Bom, nesse momento o tempo tá fechado, muitas nuvens, inclusive quando eu vinha para cá, pro trabalho, na BR-110, você poderia dar para perceber também uma neblina, uma névoa, né, que diminuiu um pouco a visibilidade. Não tão densa como a gente já viu em outros dias, né, aqui em Ribeira do Pombal. Tá certo? Nesse momento, aqui no centro da cidade não tem essa névoa, pelo menos no ponto em que me encontro. Então, o tempo fechado, só que essa sensação realmente de que o tempo está voltando a esquentar, né? Ontem, nós não, pelo menos aqui nas primeiras horas, melhor dizendo, nas primeiras horas de hoje, nós não tivemos chuva, né? Mas o tempo segue fechado aqui em Ribeira do Pombal. Bom, vamos aos destaques do nosso Pombal Móvel para hoje. Hoje é sexta-feira, dia 24 de julho. Daqui a pouco a gente vai trazer mais informações, né? Algumas informações já confirmadas sobre o caso do homem que foi encontrado, um idoso que foi encontrado morto aqui em Ribeira do Pombal. Então, novas informações sobre esse caso daqui a pouco para você. E com esse caso, a princípio a gente disse que seria o 7º homicídio, mas não, será o 8º homicídio contabilizado em 2026, porque eu vou explicar já já o motivo dessa desse oitavo caso, desse que seria o sétimo, se tornar o oitavo. Daqui a pouco também secretários municipais alertam para contatos suspeitos de pessoas que se passam por representantes do judiciário. Operação da Polícia Civil apreende mais de 200 quilos de drogas em Salvador e Euclides da Cunha. As duas operações, tanto Salvador e Euclides da Cunha, estão interligadas. Investigado por estupro de vulnerável, é preso pela Polícia Civil em Santa Luz. E neste sábado, amanhã, é o dia D da campanha de vacinação anti-rabi, que a gente reforça isso aqui também. E por falar em vacinação, saúde, enfim, hoje o Pombo Móvel vai estar na Secretaria de Saúde. Vamos conversar com a coordenadora de endemias sobre o cenário da dengue no município, já que o município de Ribeira do Pombal confirmou um caso de dengue hemorrágica. Vamos saber a situação de momento com relação à dengue em Ribeira do Pombal. Por isso, fique ligado na nossa reportagem, no nosso Pombo Móvel, no programa Voz da Cidade, para ficar sabendo dessas e outras na edição de hoje do nosso programa. 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Pomada Negra oferece o Pombo Móvel, que segue girando pelas ruas de Ribeira do Pombal, para trazer mais informações para o programa Voz da Cidade com Edson Santarini e Tony Santos.
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6: Muito bem, de volta, 6:26. 6:26. A Polícia Federal, com apoio da Controladoria Geral da União, deflagrou, nesta quinta-feira, a Operação Robótica, com o objetivo de aprofundar as investigações sobre desvios de recursos públicos destinados à educação. A ação cumpriu 3 mandados de busca e apreensão expedidos pela Justiça Federal na cidade de Serrinha, aqui na Bahia, e em Recife, Pernambuco. As investigações apuram possíveis irregularidades em contrato no valor de R$8.800.000 para aquisição de kits de robótica e de livros destinados aos alunos de uma rede municipal de ensino custeada com recursos provenientes dos precatórios do Fundef e de repasses regulares do Fundeb. Elementos reunidos até o momento indicam a ocorrência de direcionamento de contratação, simulação de pesquisas de preços, superfaturamento decorrente de sobrepreço e ausência de entrega de parte dos itens contratados, além de possível desvio de recursos públicos e desvio de finalidade na utilização dos equipamentos adquiridos. Os investigados poderão responder pelos crimes de associação criminosa, frustração do caráter competitivo de licitação, fraude em licitação ou contrato administrativo e peculato, desvio mediante a superfaturamento e pagamento para itens não entregues, sem prejuízo de outros delitos que venham a ser identificados no decorrer das investigações.
7: Candidatos pré-selecionados na primeira chamada do programa Universidade para Todos, o ProUni, do segundo semestre de 2026, têm até hoje para confirmar as informações prestadas no momento da inscrição. A documentação deve ser apresentada à instituição

0: 6h29, pacientes que viajavam em um micro-ônibus da Secretaria de Saúde Santa Luz reclamaram das condições de um dos pneus depois que ele estourou durante o percurso para a Feira de Santana. Isso aconteceu na madrugada desta quinta-feira. O problema aconteceu perto de Valente. Apesar do susto, ninguém ficou ferido. Um vídeo enviado à secretaria mostra o veículo parado e o pneu bastante danificado. Uma pessoa que estava no micro-ônibus contou que a principal reclamação do grupo foi o estado do pneu. Inclusive, os pacientes relataram constrangimento e atraso de viagem. Depois de passar por uma borracharia, o veículo seguiu para a Feira de Santana, onde os pacientes tinham consultas e outros procedimentos médicos marcados. Procurado pela Secretaria de Transporte de Saúde, lamentou o ocorrido e informou que pneus novos foram comprados nesta quinta-feira. Segundo o setor, todos os pneus do micro-ônibus serão substituídos. Aí eu pergunto, cidade como Santa Luz e tantas cidades aqui na região não conseguem manter seus pacientes para consulta, precisa ir para a Feira de Santana? É nossa saúde, hein?
1: A Prefeitura de Ribeira do Amparo contratou uma empresa especializada em serviços de engenharia para execução de obras de requalificação das praças da Igreja Matriz, de eventos e da juventude em Raspador. A empresa contratada é a FE Construtora e Transportes Limitado. O valor da obra, R$ 2.023.000. O prazo de conclusão, de 18 meses.
0: Não perca a hora, gente boa, 6h31, 6h31. Feira de Santana, município com mais de 660 mil habitantes e é a segunda maior cidade do interior da Bahia, né? Deixou a lista das 10 cidades mais violenta do Brasil, né? Feira sempre aparecia. Os dados foram divulgados pelo Anuário de Segurança Pública, divulgado pelo Fórum Brasileiro de Segurança, nesta quinta-feira, que deu o que falar, né? Em 2025, Feira de Santana ocupava a 10ª posição no ranking nacional, referente aos números computados de 2024. Este ano, a cidade ocupa a 22ª colocação na lista dos 338 municípios brasileiros com mais de 100 mil habitantes. As cidades, conforme o levantamento, que aponta as taxas de morte por 100 mil habitantes, referente ao ano passado, é chamado Goto. As 10 cidades mais violentas do Brasil foram Maranguape, a terra do finado Chico Anísio, com 10.3. Segundo, Eunápolis, não vou com números não, só com a cidade. Terceiro, Maracanaú, também Ceará, Porto Seguro, Bahia, Simões Filho, Bahia, Jequié, Bahia. Aí depois vem Caucaia, Ceará, Cabo de Santo Antônio, Pernambuco, Santa Rita, na Paraíba, e Juazeiro, da Bahia. De acordo com o relatório, a Bahia é o estado com maior número de municípios no ranking dos mais violentos, com 5 cidades figurando na lista, sendo que 3 estão entre as 5 primeiras. Eunápolis é a segunda mais violenta do país no ranking geral, seguida por Porto Seguro e Simões Filho. Já no município de Quié, que fica no sudoeste, ocupa a 6ª posição, e a cidade de Juazeiro do Norte aparece na 10ª.
1: Rapaz, parece que o Nápoles ficou com inveja de Jequié, porque Jequié era a primeira, né? Agora ficou com inveja de Jequié.
0: Deixa de ser uma boa notícia, Feira de Santana. Santana saiu, era o 10º no último levantamento e foi para a 22ª.
1: Olha, o Ministério Público da Bahia intensificou a fiscalização sobre escolas e creches da Prefeitura de Alagoinhas após a instauração de uma série de procedimentos administrativos para apurar irregularidades nas condições de funcionamento das unidades de ensino. As medidas ocorrem em meio ao acompanhamento da gestão do prefeito Gustavo Carmo e incluem inspeções realizadas pelo órgão ministerial, além da análise de denúncias encaminhadas à Promotoria de Justiça. Essa é a situação em Alagoinhas. Procurada aí para esclarecer o alcance das investigações, a 4ª Promotoria de Justiça da comarca de Alagoinhas afirmou que os procedimentos ainda estão em fase inicial de instrução e que o objetivo neste momento é reunir informações da Prefeitura de Alagoinhas sobre as inconformidades verificadas e os planos para corrigi-las.
0: 6h34.

0: Metrô agora, 6 horas e 34 minutos. O Ministério Público Federal instaurou um inquérito civil para investigar denúncia de desvio de verbas da educação, enriquecimento ilícito e evolução patrimonial suspeita por parte do deputado federal Ricardo Maia, que hoje é do MDB, relativas ao período que foi prefeito aqui de Pombal. A investigação também apura possíveis práticas de nepotismo e o desvio de recursos oriundos de transferências especiais, conhecidas popularmente como emenda PIX. Em 2025, uma investigação criminal conduzida pelo MPF apontou que o município de Tucano recebeu o valor mais expressivo do Brasil em repasses de emenda PIX não justificadas. Foram mais de 11 milhões de reais. A indicação partiu do próprio parlamentar e teve como destino a cidade gerida pelo seu filho, o prefeito Ricardo Maia Chave de Souza Filho. Assinada pelo procurador da República, Eduardo da Silva Vilas Boas, a portaria indica que a conversão para inquérito civil ocorreu após as apurações ultrapassassem o prazo limite de procedimentos preparatórios, havendo a necessidade de concluir as investigações e aprofundar as diligências. O novo procedimento terá prazo inicial de 1 ano para conclusão.
1: Secretaria de Saúde, a Secretaria de Educação e de Agricultura com a DAB vão realizar em Banzaê ciclo de palestras sobre o uso seguro de agrotóxicos. O público-alvo, alunos da educação de jovens e adultos, usuários das unidades de saúde, usuários do CRAS e CREAS, produtores rurais, trabalhadores do campo e público em geral. Dia 27 será na Escola Municipal do Povoado Tamboril, dia 20 às 7 da noite. A dia 28 às 9 da manhã no PSF do Povoado Queimada Grande. Dia 28 às 2 horas da tarde na quadra do Quilombo Baixão dos Negros. E dia 28 também às 7 horas da noite na Escola Municipal Mariana Dantas, na sede de Banzaí.
0: A Prefeitura de Paulo Afonso deu um passo concreto rumo à gestão baseada em evidências. A Secretaria Municipal de Planejamento Estratégico apresentou esta semana a plataforma Panorama Municipal. O sistema foi desenvolvido para integrar em uma única base georreferenciada dados socioeconômicos e demográficos de diversas origens, com o objetivo de embasar decisões da gestão pública e orientar novos empreendimentos na região. O evento de apresentação ocorreu no auditório do SEBRAE, no centro de Paulo Afonso, com a presença de gestores, instituições de ensino, representantes da CDL, né, que é da Câmara de Dirigentes Logista. A iniciativa é desenvolvida pelo município de forma inédita na região do São Francisco. O Panorama Municipal reúne informações históricas e estatísticas de órgãos federais e municipais que antes esperavam de forma desarticulada, né? Operavam, melhor dizendo. Entre as fontes integradas estão o IBGE, o CadÚnico, os Ministérios da Saúde e Educação, a Receita Federal e o Cadastro Geral de Empregados e Desempregados, chamado CAGED, além de concessionárias como Embase e Coelba e sistemas de mapeamento ambiental como o Biomaps, ou MAPS.
1: A Secretaria Municipal de Saúde de Ribeiro do Pombal realizou nos dias 22, né, na terça e quarta-feira, na quarta e quinta-feira, um treinamento teórico-prático com os agentes de combate a endemias, voltado para o uso correto da bomba costal motorizada para o UBV, que é o ultra baixo volume, reforçando as estratégias de controle do Aedes aegypti em nosso município. Durante a capacitação, os profissionais receberam orientações técnicas sobre operação, manutenção, segurança e aplicação adequada do equipamento, garantindo maior eficiência nas ações de bloqueio e combate ao mosquito Aedes aegypti. Essa ação aí é visando aí qualificar as equipes no combate aí ao mosquito Aedes aegypti aqui no nosso município, já que o município está em situação de alerta depois que registrou um caso aí de dengue hemorrágica.
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0: Vamos lá, 6h38. Este fim de semana acontece no Alberto Oliveira a final da Série B do Campeonato Baiano. Subir o Fluminense e o SSA Futebol Clube. Então, duas partidas que irão acontecer no mesmo local. Eu não sei porque o SSA não joga em Salvador, na Arena da Fonte, sei lá, no Pituaçu. A Pituaçu não.
1: Fonte Nova tá trocando... é cara, é muito cara a manutenção da Fonte
0: pra Pituaçu você jogar. Pituaçu não dá não, que tá trocando piso pra sintético.
1: É, então, e a Fonte Nova é muito caro, né, pra você jogar.
0: Como eles já estão, né, o objetivo já foram alcançados, né, vai ser dois jogos.
1: Eles vão jogar um na local. Arena Cajueira?
0: É, no Alberto Oliveira.
1: É... Alberto Oliveira é onde é a Arena Cajueira?
0: Não, é o estádio do Fluminense, não? Não, tem dois lá.
1: Fluminense é o Joia da Princesa, né? É. Mas o Joia da Princesa é chamado de Alberto Oliveira, né?
0: Boa pergunta, a gente vai pesquisar. Bom, são dois jogos, esse e pra semana, agora no domingo e pra
1: dizer,
0: semana.
1: É do Fluminense, dois. Não, é da prefeitura,
0: é
1: né?
0: Do município.
1: Só que o Fluminense usa, né?
0: Uhum. Bom, vamos ao jogo de hoje, ontem, pela Campeonato Brasileiro. Corinthians deu 3 no Remo, já era esperado. E o Botafogo, 0-0 com Vitória.
1: Gostei não. Corinthians 3-0 no Remo, vem motivado contra o Bahia no próximo domingo.
0: Só Bahia no meio do Remo. É, pela Série B, Atlético, daqui a pouco ainda a escalação. Atlético 2, São Bernardo 1. Cuiabá perdeu em casa pro Atlético Goiás e o Botafogo de São Paulo se reabilitando venceu o Juventude por 4-2.
1: Você lembra que há 3 semanas o São Bernardo era líder do campeonato?
0: Lembro.
1: E agora, como é que tá?
0: São Bernardo agora está na classificação, meu irmão, até pra chegar, é o décimo, tá, mas já chegou na faixa de, quer dizer, ele tá numa gangorra. Tá
1: gangorra.
0: Olha, os dois hoje os dois hoje melhor classificado é o Criciúma e o Operário, brigando aí Vila Nova, Juventude, Fortaleza e Novo Horizontino. Lá embaixo na tabela, Avaí, Ceará, Ponte Preta e América. Na classificação da Série A, Tony, Palmeiras, Flamengo, Atlético e Fluminense, Bahia é o sexto com 30 e lá embaixo Vasco, Mirassol, Remo e Chapecoense.
1: Significa que se o Bahia ganhar do Corinthians e o Bragantino, não sei com quem vai jogar, perder, o Bahia entra no G5. O G5 é Libertadores.
0: Você fala o que na próxima rodada?
1: Sim.
0: Bragantino pega.
1: E ó, Bahia e Corinthians
0: Curitiba.
1: Bahia. É onde o jogo?
0: Em casa, nada.
1: Ixi, muito difícil. É, Bahia e Corinthians, Santarini, é confronto direto, jogo de 6 pontos, né?
0: Em casa, né? Acho que o Bahia.
1: Bahia tem 20, 30 e o Corinthians tem 27.
0: Ontem, pela oitava de final do playoff da Copa Sul-Americana, o Grêmio voltou a perder, hein? Bolívar tomou 3-2. A gente fala que são 6h41.
1: Agora você, desculpa aí pra você falar dessa defesa do Lucas Arcanjo, o goleiro do Vitória, rapaz.
0: Matou a pau, ó.
1: E tá goleiro bom. Não, é um goleiro. Bahia teve até interessado nele, outros times.
0: Mas olha o nome do cara.
1: Arcanjo, né?
0: Não, voa. É o anjo.
1: É um serafim.
0: A gente volta porque temos essa informação. Aliás, duas. A gente pensava que eram 7 homicídios em Pombal este ano, tá enganado. Kleber vai atualizar esse número e também trazer mais informações dessa morte que aconteceu ontem aqui em Ribeira do Pombal, né? Os seus pormenores, aquilo que nós conseguimos apurar depois do intervalo.
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5: É 6h46, sexta-feira, 24 de julho. 24 de julho. Vamos lá, Kleber França. Rapaz, o que aconteceu ontem aqui em Pombal, hein? Surpreendeu a todos, inclusive nós aqui da imprensa, aqui da rádio, a quantidade de homicídios. Estávamos enganados, Kleber França. Vem de lá.
6: Exatamente, Santarini. Só algumas atualizações, né? A gente já trouxe esse caso ontem, o caso desse idoso que foi encontrado morto dentro da sua casa, dentro da sua residência. Registrando o oitavo homicídio. A princípio a gente teria noticiado, a gente noticiou que seria o sétimo homicídio caso se confirmasse aí o homicídio. Para começar, uma informação nova que a gente não tinha também é com relação à idade e à identidade da vítima. Um idoso, trata-se de um idoso de 76 anos que foi encontrado morto nas primeiras horas de ontem no interior da própria residência. E outra informação é que a área onde fica a residência desse idoso é pertencente ao bairro Cidade Nova. A vítima foi identificada como Bernardo Nunes, conhecido popularmente como Nedito da Boca da Mata. De acordo com as informações apuradas, policiais militares foram acionados por volta das 6 horas da manhã e ao chegarem no imóvel encontraram o idoso já sem sinais vitais. Outra informação que a gente não tinha era sobre a situação que o corpo foi encontrado, porque o homem estava com braços e o pescoço amarrados. A gente trouxe a informação da possibilidade da morte ter sido causada por asfixia mecânica, mas essa informação de que ele estava com braços e pescoço amarrados, também uma nova informação que a gente atualiza agora para o nosso ouvinte. E pelo corpo haviam sinais de violência, haviam hematomas pelo corpo da vítima. A residência estava revirada e o levantamento aponta que a motocicleta e o aparelho celular da vítima não foram encontrados. Circunstâncias que apontam para um possível latrocínio, que é aquele roubo seguido de morte. No entanto, a motivação do crime ainda dependerá da conclusão das investigações da Polícia Civil e dos laudos periciais, ou seja, a investigação segue e novos elementos podem surgir. Lembrando que o corpo foi removido aí pelo Departamento de Polícia Técnica, que realiza a perícia, e com certeza a gente vai ter aí em breve uma confirmação da causa da morte, que ainda, como eu disse, é uma suspeita de asfixia mecânica. A gente só pode afirmar que a causa da morte teria sido essa após aí o laudo, a confirmação da perícia, a confirmação por parte do Departamento de Polícia Técnica. E outra informação, a princípio, como eu disse, seria o sétimo, mas na verdade Ribeira do Pombal, com esse homicídio, registra o oitavo caso. O número foi atualizado após a reclassificação do homicídio que vitimou Adalício dos Santos Júnior, que inicialmente essa morte estava sendo contabilizada em Tucano, mas passou oficialmente a ser considerado um crime ocorrido em Ribeira do Pombal, elevando o total de crimes violentos, letais e intencionais registrados em Ribeira do Pombal este ano de 2026.
5: Kleber, se eu não estou enganado, se você fizer a soma de homicídios este ano na região, Pombal está na frente, né?
6: A gente precisa avaliar, contabilizar aí
5: mas a gente
6: os demais municípios, mas acredito que o número de Ribeira do Pombal chegando a esse oitavo homicídio seja o maior, mas a gente precisa confirmar, fazer esse levantamento, contabilizar, mas eu, como você também tem essa impressão, concordo com você, Santarini, Ribeiro do Pombal chegando aí, é o oitavo crime violento, é o oitavo crime violento letal.
5: Santos está confirmando aqui, oitavo.
7: Está confirmando, viu, Kleber? Pombal está liderando. A gente teve 2024 liderando Cerdantes, 2025 liderando Nova Açore, e a gente está liderando. Pra você ter uma ideia, em fevereiro a gente já tinha 5 homicídios, de lá para cá foram mais 3, né?
5: 8.
6: Exato.
7: O ano passado Nova Açore terminou com 10. Esse ano está tranquilo Nova Açore, né?
5: Acho que tem 3.
6: Por enquanto, agora... tranquilo, apresentando números. Agora a gente só não está com 9 casos, porque um dos casos aconteceu no dia 31.
5: Bem lembrado.
6: Um povoado, não sei se vocês recordam.
7: Me lembro. Na virada do ano.
6: Na virada do ano, no dia 31 de dezembro. Por poucas horas, esse caso não foi contabilizado.
5: Para 2026.
6: Aí para 2023.
5: Agora,
6: né?
5: O que me chama a atenção.
6: A gente encerrou o ano de 2025 com essa morte. E já nos primeiros dias nós contabilizamos homicídios em Ribeira do Pombal.
5: O que me chama...
6: 2025 de forma trágica e começamos esse ano também de forma trágica.
5: O que me chama atenção, Kleber, são os a crueldade com que esse moço foi morto, né?
6: E exatamente...
5: Precisa matar, velho? Quer os bens? Leva, deixa o cara lá, amarrou o cara, sem... Rapaz,
6: eu acho que dava até reviravolta, né, com desse... hematomas.
5: É.
6: Parece que houve alguma tortura.
5: Anos.
6: Por isso que, bom, a gente está tratando como um latrocínio por conta dos objetos que estavam faltando na residência, inclusive uma motocicleta, mas outros elementos podem apontar para outra teoria, né? O que a gente vai, obviamente, aguardar aí o que
7: a polícia. E tem um detalhe, viu, Kleber?
6: Pode dizer a respeito, né?
7: Tem um detalhe.
6: Sim.
7: Quando geralmente é latrocínio, a pessoa rouba e é conhecido, aí mata, né? Para que a pessoa não seja.
5: Bem, é isso mesmo.
7: Pra não deixar, né? Agora, se tem outras coisas envolvidas por trás disso aí, a polícia vai investigar.
5: A polícia vai investigar, viu?
7: Isso aí.
5: Tô achando estranho.
6: Porque imagine só a situação.
7: Possa ser alguém próximo, viu, Kleber? Alguém que conheça.
6: Que durante o crime pode ter sido identificado,
7: isso,
6: né?
7: Exato.
6: A gente está aqui na área da especulação, porque chama atenção, porque geralmente, quando se há uma invasão de um imóvel, consegue neutralizar o proprietário do imóvel, a situação, quando não há a possibilidade de identificação, ou uma reação, ou quando há um conflito, que não houve um conflito, afinal de contas, o homem foi encontrado amarrado, né? Então, leva a crer, né, que houve ali uma tortura ou possíveis outros motivos para essa morte, mas a gente vai deixar aí para que as autoridades investiguem, mas chama atenção esses requintes aí de crueldade, essa maldade que foi colocada nesse crime.
5: Onde foi mesmo, Kleber? Onde foi mesmo?
6: Bairro Cidade Nova. A princípio a gente tinha noticiado o João Dotto, mas ali são localidades
5: diferentes,
6: próximas, né? Mas após uma avaliação mais precisa, a residência desse idoso pertence ali à região do bairro Cidade Nova, Santarini e Tony Santos.
7: Ô Kleber, então até o dia 21 de fevereiro a gente teve 5 homicídios em Pombal aqui, então de lá pra cá já foram mais 3, né? 8.
6: Isso.
7: E esse aí é tenebroso, né?
5: Isso
7: aí não é droga, provavelmente não é droga, eu acho que o senhor não está envolvido com essas coisas. Então tem que ver, viu? Tem que ver,
6: a polícia tem
7: que investigar isso direitinho.
6: A gente teve aquele outro caso da facada na residência, que também não é um caso relacionado, vamos dizer assim, ao crime organizado, né? A motivação do crime não foi a questão do crime organizado,
5: pode ser até que seja uma dívida,
6: casos até passionais.
5: Ou os objetos sejam trocados ou vendidos para obter drogas, né? Mas eu tô estranho, eu acho que é essa linha aí, gente que ele conhecia, parente, coisa do tipo.
7: Gente que tem, porque quando você pratica o roubo e é conhecido da vítima, você geralmente, o bandido acaba matando ele, se ele não tiver encapuzado, né, para esconder a identidade, ele acaba matando para que ele não seja denunciado, revelado. Mas vamos esperar, que a polícia é quem tá apurando, né?
6: Exatamente, a Polícia Civil tá acompanhando o caso e a gente, com fontes que a gente consegue algumas informações, assim que tiver algum tipo de atualização, a gente vai estar com certeza trazendo aqui para o nosso ouvinte. Ouvinte da Rádio Pomba FM sempre fica muito bem informado. Daqui a pouco tem mais informações, já já você vai ficar sabendo sobre golpe que inclusive tentaram aplicar em secretários aqui de Ribeira do Pombal. Inclusive esse alerta parte dos secretários de Ribeira do Pombal, alertando para uma possível tentativa de golpe. A gente vai fazer esse alerta, explicar aí como é que esses golpistas estão operando. E uma operação que prendeu mais de 200 quilos de drogas. A apreensão começou em Salvador e conseguiram interligar, conectar com Euclides da Cunha. Inclusive, mais uma grande quantidade de drogas foi encontrada em Euclides da Cunha e apreendida pelas forças policiais. Já já você vai ter mais informações também sobre este caso aqui no nosso Pombal Móvel, que segue girando pelas ruas de Ribeira do Pombal, no oferecimento da Pomada Negra, o gel de massagem para alívio das dores e tensões musculares. 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Sigo girando pelas ruas de Ribeira do Pombal, posso retornar a qualquer momento com mais informações para o Voz da Cidade com Edson Santarini e Tony Santos.
5: Como diz Daltro, muito estranho esse caso, né? Mas vamos aguardar. Rapaz, eu fico invocado com esse negócio. Uma pessoa, uma cidade, uma casa lotérica, apostas iguais, no mesmo dia, na mesma cidade. Foi o que aconteceu com a Lotofácil. Vamos lá com as nossas loterias?
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5: 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Isso que eu estou dizendo da Lotofácil. 4 ganhadores, 219 mil, 2 da Bahia, no mesmo dia. O nome do lugar? Ibirapitanga. Eu até conheço. Ibirapitanga, 219 mil para uma aposta, 219 mil para outra, e as outras duas do Tocantins e São Paulo. Vamos às dezenas: 2, 3, 4, 5 e 9, 10, 11, 13, 15, 18, 19, 20, 21, 23 e 25.
7: Então eu vou trazer a Mega Sena, já que você deixou ela, né? A mais.
5: Eu fiquei curioso esse negócio de duas.
7: E quando acumula aí, você não gosta, não, só gosta quando tem ganhador, né?
5: É porque é mais um rico.
7: 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BR88, a Mega Sena acumulou, hein, gente, não saiu nada, em mais as dezenas, 5, 7, 17-51-56. Essa é difícil pra caramba, porque olha, 5-7 na casa dos 10. 51-56 na casa dos 50. Ainda teve os 59.
5: É difícil.
7: Eita, essa é difícil demais. Pois é. Então, acumulou a Mega Sena 70 milhões de reais para amanhã. Amanhã, quem sabe você não será o novo milionário do Brasil.
5: Que aqui no Brasil só enriquece ou com herança ou ganhando um prêmio da Mega ou da Quina.
7: 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Hoje tem David Brasil às 8, amanhã Wagner Andrade também às 8, domingo às 5 da tarde, Alan Sertanejo, coladinho aqui com a Pombal FM, Clínica Olhar, centro, o centro oftalmológico especializados, especialidades médicas aqui em Pombal, né? 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
5: 4932-3446, a quina está acumulada para hoje, 15 milhões e meio.
7: Ontem mais. Não teve sorteio da Lotomania.
5: Teve time mania.
7: Acumulou também Chapecoense. Foi o time sorteado, Rede de Farmácias Moraes. 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As dezenas sorteadas do time mania que acumulou 5, 9, 12, 26, 48, 52 e 59.
5: 2, 7, 13, 20, 23, 25 e 28, dia da sorte, que saiu para Brasília um prêmio de 246 mil reais. Será que foi algum? Será que foi o Columbre?
7: Deve ter sido. Para Brasília?
5: Acabou?
7: Apesar que ele não é de Brasília, não. Ele é do
5: Amapá, né?
7: Ele não faz nada em Brasília, agora mora em outro local, né? Porque se ele trabalha, é complicado. Ele trabalha contra a gente. Eu nunca vi um cara tão contra o povo quanto esse cara. Meu.
5: E o povo elege, né? Eita, deixa eu só registrar uma coisa. Eu imaginava que o Alberto Oliveira era um estádio e Cajueiro outro. Mas Feira tem dois. Tem o estádio Alberto Oliveira, que é chamado Joia da Princesa, e tem uma Arena Cajueiro, que é particular.
7: Bahia de Feira.
5: É, do Super Bet. É particular, tem capacidade para 7 mil e tem um gramado sintético certificado pela FIFA. E o estádio Joia da Princesa, que é o estádio Alberto Oliveira, tem capacidade para 16 mil, é gerido com a prefeitura, também com o Fluminense de Feira. O Fluminense, o Arena Cajueiro, também quem administra Bahia de Feira, junto com o Feira FC. Eu quero agradecer aqui, sempre com essa, nos orientando, o nosso querido ouvinte, como é o nome dele, meu Deus? O Carlos Valadão, foi ele que nos alertou.
7: Pronto!
5: Vamos pro intervalo?
7: Vamos pro intervalo.
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5: Oi. 24 de julho. Ancelotti foi cogitado pelo Grêmio, pelo Corinthians e pela seleção italiana, hein?
7: Esse cara tem dinheiro pra pagar Ancelotti, cada coisa. Eu acho que isso aí é mais é fake news do que
5: cheque em 10 vezes por ano.
7: O cara tá ganhando o maior salário do mundo. O Corinthians tá sem conseguir pagar a Memphis, teve que reduzir salário. O Grêmio caindo das pernas, não só no campo, mas também financeiramente. Nunca conseguindo fazer pix de 100 mil, que isso aí é pix de um real para um cidadão, né? Uhum. Pix de 100 mil para um clube é de um real para o cidadão. Gente, eu tô brincando aqui em relação a pix, né? E o Grêmio não consegue fazer um pix de 100 mil, mas todos esses times estão passando por crise. O Bahia não está passando por crise porque a matriz dele é na Europa. É em euro, é em dólar.
5: Painho, qualquer coisa lá do aperto, aquele em padrinho. Painho, meu padrinho, me dê um didinho. Ele vem aqui e resolve. Olha o que a moça disse aqui, ó. No Brasil, quem enriquece são os políticos corruptos que roubam o país, que roubaram nossos direitos. Estão bilionários. Gente de bandidos do demônio. Dá raiva mesmo. Deixa eu falar aqui o que é a Dalziza, que parece que é alguém dela fazendo aniversário.
22: Bom dia, Santarino. Aqui é a Duda do Fazendo Manteiga. Bom dia para todos vocês da rádio. Quero falar do aniversário de meu Alan.
5: Seu o quê?
22: Jesus abençoe, que dê muitos anos.
5: Neto,
22: de saúde, que seja esse meninão. Que todos nós amamos. A mãe, que a mãe. E todos nós da família, tio, avô. Muito obrigado, um bom dia.
5: Valeu, felicidade para ele.
7: 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Ó, ontem nós tivemos a convenção do
5: União Brasil.
7: União Brasil, que oficializou, né, a candidatura, quer dizer, ele ainda vai dar entrada no registro, mas a convenção é uma etapa necessária, obrigatória. E a temática, né, foi a questão da segurança pública. Santarini, com o candidato, podemos dizer já assim, que depois da convenção, claro que candidato é quando registra, mas é só uma questão de tempo, né, para registrar a candidatura. ACM Neto, né, que é a oposição a Jerônimo, e ele vai trabalhar muito nessa questão da segurança pública. Esse vai ser um dos temas muito fortes na campanha.
5: Inclusive, ele anuncia uma criação de uma governadoria da segurança, um plano de recuperação de territórios para reforçar as forças de segurança e recuperar o domínio por organizações criminosas, que é o maior, talvez, dos gargalos para se encontrar um caminho para diminuir essa segurança. A prova está aí, gente. Das 10 cidades do Brasil, 5 são baianas. Isso aí é negócio.
7: E tem um detalhe: em toda disputa política, quando se trata de disputa, né, principalmente do executivo, que é cara a cara, é tete a tete, né? É deputado, não. Deputado é um ali, outro acolá, tem várias vagas, mas quando se trata de executivo, é tete a tete, sempre tem dois fortes, né? No caso, aí a CM e Jerônimo. O cara procura, o adversário procura ver o ponto fraco para explorar. E o ponto fraco, pelo que a gente tem visto, e também aquilo que a opinião pública mais mostra, né? No caso, a segurança pública. Então, esse vai ser um dos temas muito fortes, e por isso que ele, na convenção, a ACM Neto, já colocou isso aí como um destaque prioridade da sua campanha.
5: Inclusive, ele diz que vai ter uma sala de situação que vai ser gerida por ele mesmo, comando dele. O núcleo de inteligência, que eu acho que esse é o ponto mesmo inicial, uma polícia inteligente para pegar o cara dormindo, velho. E também o uso de tecnologia e equipamentos modernos. Aí, se você chegar primeiro do que os bandidos, já foi e morreu Maria Prear. Boa sorte aí pro Netinho. 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
5: Olha, eu estudo no EJA na parte da noite, todos já receberam o benefício, porém a minha turma não, apenas duas pessoas estão escolhendo alguns alunos específicos para receber. A lei já pediram o Pix e ficaram só remarcando. Isso aí é erro da escola, pode ter certeza, é erro da escola. Às vezes um dado, um número, a mais ou a menos, uma letra, não bate lá no Ministério da Educação e enrola todo mundo. Que você sobre aí e tal, a gente tem direito ou não, sendo que algumas pessoas já receberam e outras não. Os critérios também, eles são muito rígidos. Mas, se em uma sala, vamos supor que tenha 25 pessoas, duas apenas receberam, então é lógico que tem alguma coisa aí que não está batendo. 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Então, ela me experimentou 50 vezes.
7: Há quem diga que é estresse também, né?
5: É o estresse. Então, falou assim, se a sua tiver assim, não é a morte, não. Morte, meu filho, ela não... Você não pede para ela vir. Você levanta à noite para beber um copo de leite e ela aparece. Então, vá procurar seu médico, doutor Elielso Dantas, se você está com problema de pálpebras, você liga 9977-2716 e resolve o problema. 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Ou estômago desarrumado. Pois é, problema de intestino. 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
7: 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Ó, vai ter a feira, rapaz, essa feira, a sétima feira internacional, literária internacional de Canudos. Você sabia, Santana, que Canudos tem uma feira literária internacional? É a sétima edição. E aí o Ministério Público está aproveitando a deixa para levar alguns serviços, por exemplo, nos dias 30 e 31 de julho, a semana que vem, viu, gente? Das 8 às 5 da tarde lá em Canudos. Aquelas pessoas que têm reconhecimento de paternidade, né? Então vai ter esse serviço lá mesmo no evento. Projetos Paternidade Responsável e Viver com Cidadania. A iniciativa é para reconhecimento espontâneo de paternidade, realização de acordo de alimentos, a pensão alimentícia. Vai ter orientação na área de família, exames gratuitos de DNA para pessoas em situação de vulnerabilidade. E também serão prestadas orientações e encaminhamentos para emissão de segunda via de certidão de nascimento, casamento e óbito, além de pedido de retificações de registros civis, assegurando o acesso da população a direitos fundamentais relacionados à cidadania e à identidade civil. É sempre bom ver o Ministério Público tomando essas iniciativas, por quê? Porque muita gente tem dificuldade nesse tipo de serviço, né? Tem todo o processo burocrático. Então, aproveitar uma feira literária internacional e oferecer esse serviço é o que o Ministério Público vai fazer nos dias 30 e 31 de julho lá em Canudos. Inclusive, a feira começa dia 29, vai até o dia 1º de agosto. 29 de julho até o dia 1º de agosto.
5: Existe uma ação no Ministério da Justiça que está requerendo a indenização do povo de Tucano por conta daquilo que aconteceu historicamente, né? Daquela invasão na... esqueci o nome do guerrilheiro.
7: De Canudos?
5: De Canudos.
7: Antônio Conselheiro?
5: Antônio Conselheiro, daquela época, do massacre. Dois jogadores se deram bem, hein? O Cucurella, que deu o Chelsea e vai para o Real Madrid, uma avaliação de 55 milhões de euros. E Ibrahim Konaté, que era do, vai para o Liverpool, junto com Denzel Dumfries.
7: Você sabe o futebol que o Cucurella me lembra? O de Marcelo, lateral Marcelo, aquele do Real Madrid.
5: Marcelo tem mais domínio de bola, mas é o mesmo estilo.
7: Marcelo é bem rápido, ele também puxa para o meio, era driblador.
5: E chutava mais pro gol, né?
7: Fazia cruzamentos, enfim. Ele me lembra muito, até os cabelos, né? Parece com os cabelos de Marcelo, que começou no Fluminense e foi pro Real Madrid.
5: E tá podre de rico.
7: É, tá?
5: Isso que é meio metidinho, viu? Isso que é. Não gosta de dar entrevista, não gosta de tirar foto. Parece que ele é meio coseado, viu? Kleber Fança, depois do intervalo. Não saia daí, que a gente volta.
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4: Hoje é dia de rebolar o queixo e queimar o pé. 7h24. Rapaz, ontem eu recebi umas três, né? Teve esse caso desse senhor que morreu e pessoas perguntando, Santa, chegou um cara lá com uma Hilux preta com um emblema IBGE de crachá e camiseta. E aí? E eu disse, pô, aí você me apertou sem me pegar. Que eu disse a ela, se tiver um emblema, uma logo do IBGE na porta, estiver com crachá e com a camiseta, subentende-se que essas pessoas são oficialmente do IBGE. Agora, eu não entendi até agora que tipo de pesquisa o IBGE está fazendo. Eu imaginei que fosse uma espécie de censo agro, né? Aí eu pedi para Camila está vendo. Por que tem que alertar, gente? Porque do jeito que o país está, a Bahia, o mundo, hoje a gente não pode confiar muita gente não, né? Gente se passando por isso, se passando por juiz, passando por advogado, se passando de pessoas que passam por setor judiciário, essa coisa toda. O Kleber tem um caso aí que ele vai trazer pra gente, né,
5: Kleber? E aliás, viu, Sandarini? Nessa pesquisa aí sobre a questão da segurança, diz que os golpes, você tá falando de golpes, né? Os golpes hoje estão mais. O número de golpes está maior do que os assaltos das ruas. É brincadeira?
4: É, rapaz. Hoje, para você receber alguém dentro de casa, você chega alguém com elba, censo. O outro, caiu. Teve aquele caso do negócio da regularização das terras, ou das casas, das ruas. Mas o povo não tá errado, não. Cautela e
5: calma.
4: Fica com medo.
5: Caiu assalto em rua, mas aumentou os golpes pela internet, pessoas que se disfarçam disso, daquilo.
4: O cara fica em casa, numa boa.
5: Você tá falando isso aí agora dos advogados, né?
4: Acho que é, né, Kleber? É. Conta aí, que história é essa?
6: Exatamente, Tony Santos e Edson Santarini, mais um caso de golpe, né? Pessoas que se passam, que se apresentam, né, como integrantes do Poder Judiciário. Só para complementar essa informação aí que Tony Santos trouxe, complementar não, mas trazer um ponto, né, que é interessante. O número de assaltos aliás, o número de golpes supera o número de assaltos, e o que mais chama atenção é que a maioria dessas pessoas que aplicam esses golpes já estão atrás das grades, né? Mostrando aí a ineficiência, né, da punibilidade que a gente tem no nosso país, né, das nossas prisões. Ou seja, mesmo preso, mesmo atrás das grades, indivíduos criminosos continuam lesando o cidadão de bem,
5: né? O criminoso é excluído das ruas, mas não é excluído do crime, né?
6: Do crime, pelo contrário, às vezes entra num presídio, como um indivíduo até de baixa periculosidade, e quando sai de lá, sai muito pior, né? Ou seja, não serve aí essa história de ressocialização, de prender, é punitiva, na verdade, mas às vezes não consegue nem punir, de fato, porque tem tantas brechas e a facilidade, o acesso que esses indivíduos têm nas prisões, a celulares, né? A ter o contato externo, que não deveria ter, inclusive até aplicando golpes. E esse caso aqui em Ribeira do Pombal, onde secretários municipais de Ribeira do Pombal estão relatando que receberam mensagens e ligações de pessoas que se apresentam como integrantes do Poder Judiciário.
4: O Kleber, ainda teve esse caso emblemático que envergonhou a Bahia, do presídio de Eunápolis, que caiu todo mundo, inclusive um ex-deputado envolvido, né? Aquilo é o pior dos absurdos. E esse caso de Serrinha, onde os advogados simulavam visitas para os seus clientes e eram os seus leve trás nas ações do crime organizado.
6: o pombo correio do crime,
4: exatamente,
6: estava sendo utilizado
4: brincadeira, como...
5: apesar, eu acho que tem que fazer isso, né, da subseção Serrinha, vou colocar uma nota, porque é uma ordem de defesa.
4: Sim, tem que ser respeito.
5: É, mas a gente tem que entender, né, o papel da OAB é uma coisa, o papel da imprensa é outro e o papel da polícia é outro, né? Vamos esperar, né, Sandra? Mas é, o caso é meio feio aí, né?
4: E talvez...
5: É meio feio, é uma coisa, se confirmada, é absurdo.
4: Absurdo, e talvez seja o calcanhar de Aquiles da violência, viu? Não se engane, não. É por isso que o próprio Neto deu como prioridade trabalhar isso, porque, meu amigo, ninguém aguenta sair mais. Em Salvador, quando o pessoal sai, Tony, já tá deixando isso lá em casa.
5: Olha, advogar pro tráfico é muito complicado. Muitas das vezes o cara não contrata o advogado apenas para uma defesa. Ele contrata o advogado e o advogado

0: coagidos, ameaçados, né? E se veem forçados em agir dessa forma, né? Que não, obviamente, como eu disse, não justifica essa atitude criminosa que eles estão sendo acusados.
1: Por falar em crime, ouvinte está dizendo que teve um homicídio ontem em Nova Soura, de ontem para hoje, ó.
2: E parece que não tinha tido nenhum, viu? Ou tinha tido só um.
1: Vamos apurar, né, Kleber?
2: É, vamos ver.
0: Vamos apurar.
1: Valeu.
0: Só para concluir essa informação, tenho outras informações aqui sobre esse caso. Os contatos solicitam dessa tentativa de golpe, os contatos solicitam, Santarini e Tony, indicação de motorista, veículos para atender um suposto magistrado, e oferecem até pagamento de R$500 por diária, além de combustível e alimentação. Só que aí os secretários que estavam sendo que receberam essas mensagens fizeram a consulta, né, dos dados. E foi constatado que a fotografia utilizada por um dos perfis pertence, olha só, a um ex-vereador do estado do Amapá, que faleceu em 2021. E, obviamente, reforça aí a suspeita de fraude. A polícia já foi comunicada e investiga o caso, e a orientação é para que ninguém forneça informações pessoais ou aceite qualquer solicitação sem antes confirmar a autenticidade junto aos canais oficiais do Tribunal de Justiça. Uma operação da Polícia Civil da Bahia resultou na apreensão de mais de 200 quilos de drogas em Salvador e Euclides da Cunha. Os casos estão interligados. A ação começou com a prisão de um policial militar e de um estudante de direito flagrado com 119 quilos de cocaína e crack na capital. A partir das investigações, a Polícia Civil localizou em Euclides da Cunha, né, após essa primeira prisão, o restante da carga. O restante desse material foi encontrado em Euclides da Cunha. São 81 quilos de entorpecentes, além de um veículo, munições e balança de precisão. Segundo a polícia, a apreensão em Euclides da Cunha é um desdobramento direto da prisão realizada em Salvador. Também em Santa Luz, um homem de 20 anos foi preso pela Polícia Civil em um cumprimento de um mandado de prisão preventiva. Segundo a investigação, o crime ocorreu em 2023, quando a vítima tinha apenas 14 anos. O investigado é acusado aí de estupro de vulnerável. Após as diligências, o suspeito foi localizado e conduzido até a delegacia. Agora está à disposição do Poder Judiciário. Nesse plantão aí das últimas 24 horas do SAMU, plantão tranquilo, só uma ocorrência que inclusive contou com a presença da Guarda Civil Municipal, que foi uma pessoa em surto na comunidade do Pinto 2, zona rural aqui de Ribeira do Pombal. De acordo com as informações, a Guarda Municipal foi acionada para prestar o apoio ao SAMU durante o atendimento, garantindo aí a segurança da ocorrência e auxiliando no socorro ao paciente. Após receber os primeiros atendimentos no local, o paciente foi encaminhado para uma unidade hospitalar para uma avaliação médica. Não foram divulgadas mais informações da identidade do paciente nem seu estado atual de saúde. Então, portanto, só essa ocorrência envolvendo aí o trabalho do SAMU de Ribeira do Pombal e também da Guarda Civil Municipal. E sobre esse caso de Nova Soura, a gente vai apurar, a gente pode estar trazendo mais informações a qualquer momento. Mas, de certo, na minha próxima participação, vamos estar na Secretaria de Saúde hoje para conversar com Eliene Alves, que é coordenadora de endemias do município. Vamos falar sobre dengue, a situação de momento aqui em Ribeira do Pombal. Afinal de contas, tivemos um caso de dengue hemorrágica confirmado aqui em nossa cidade. Quais ações estão sendo adotadas, quais dicas e orientações são passadas aí para a população nesse momento de guerra contra o mosquito Aedes aegypti em nossa cidade. Por hora, essas são as informações. 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
1: Eu sei que você está se especializando em correr atrás de notícia. O rapaz está dizendo que teria sido numa localidade chamada Cauê, em Nova Soura. Só para a gente ir. Aí você veja aí com os nossos correspondentes, que são muitos em Nova Soura, para ver se tem

0: essa confirmação. Valeu, Clebão.
1: Beleza, valeu, um abraço, Santarino. Um abraço,
0: é como todos. Investigação de polícia, tem sempre que um começo, né? Tem sempre uma referência.
2: Aliás, se isso for confirmado, esse homicídio, será o primeiro, porque há um mês saiu a informação de que Nova Açores estava entre os 5 municípios da Bahia que não tinha registrado homicídio este ano.
0: Muito bem, agora são 7h35. Queria fazer um alerta, mudando de. Aliás, deixa eu concluir uma coisa. Eu acho que essa questão da violência, regulação e a saída do povo, saindo do município para ir para a capital ou Feira de Santana, para mim seria prioridade de governo de pasta. Não justifica um cara fazer um tratamento de câncer em Salvador. 600 quilômetros de votando.
2: Oncologia é o grande calcanhar de Aquiles da nossa região. A gente não tem oncologia aqui perto, a não ser em Salvador.
0: Tomara que o Hospital de Alagoinhas possa diminuir, né? Porque é uma hora e meia
2: lá tem
0: menos.
2: Tem oncologia?
0: Tem um setor de oncologia. 7h35, deixa eu contar uma história. Eu fui a um médico e para chegar ao médico, eles criaram a triagem. Não é isso?
2: É, a triagem é para você observar o estado do paciente, se ele é verde, se
0: não,
2: tá...
0: mas é uma consulta também, hoje tem, a maioria tem.
2: Não, mas a triagem significa
0: em
2: isso.
0: Em hospital, é.
2: Você vai passar por uma situação para ver seu estado, se é de emergência ou o que você pode esperar.
0: O que é que eu quero chegar? Tony, onde eu quero chegar? A menina da recepção fez a medição da minha pressão. Eu tava 12 por 9.
2: Aí você tá no...
0: Não, escute a história.
2: No verde.
0: Aí, ela disse assim pra mim, num tom de brincadeira, né? Você tá com pressão de criança? Aí você fica todo animado.
2: Você tá no verde? Sinal verde.
0: Só que agora, filho, 12 por 8 é limite.
2: É, mas 13 por 8 você não tá assim, agoniado.
0: É. Agora, 12,
2: agora tem um detalhe.
0: 12 por 7.
2: Se sua pressão historicamente for 10 por 6 e você chegar a 13 por 9, você já sente, porque depende de como é o histórico da sua pressão.
0: Mas aí depende também, Tony. Por exemplo, você estava de carro, estava de bicicleta, veio do trabalho, dormiu bebo. Tem umas coisitas.
2: É, mas você tem que dar uma pausa, né?
0: Eu tô dizendo quando você for fazer a medição.
2: Então, quando você for medir.
0: Tem a síndrome do jaleco branco, que tem gente que não aguenta.
2: A minha sobe um pouquinho.
0: Quando vê médico, fica logo nervoso. Não, eu só tô dizendo que hoje, segundo as diretrizes médicas, 12 por 8 não é mais aquela maravilha, tá? Não tá pra morrer. Mas é 12 por 7 agora considerado normal.
2: E daí, essa questão vale pra uma questão alimentação, né? Para uma questão de fazer atividade física, evitar sal, né?
0: Uhum.
2: Por quê? Porque às vezes a pessoa está com 12 por 8, mas de vez em quando chega a 13, de vez em quando chega a 9, aí ela vai o quê? Comer sal?
0: Uma noite mal dormida.
2: Uma noite mal dormida, estresse elevado.
0: Então, pré-hipertenso, 12 por 7, ou pressão elevada, ok? Então, quando alguém disser, porque às vezes a pessoa não se atualiza, né? É 12 por 8, fica na nossa cabeça há anos. Mas agora, 12 por 7 já é pré-hipertensão.
2: Agora, uma coisa é certa, gente. Eu não vou dizer daqueles que já está diagnosticado há muito tempo. Mas se você teve um pico de pressão, aí foi, fez exame e tal, e o médico lhe passou o remédio, você fica observando. Alimentação.
0: Não fico com paranoia, né?
2: Porque o que aconteceu comigo, eu também fui diagnosticado em 2024. E eu tomando remédio, minha pressão baixou a ponto, deu uma síncope. Eu nunca tinha desmaiado, uma síncope. Eu era o quê? O remédio tava baixando a pressão, porque eu comecei a mudar a alimentação e tudo, e o remédio já tava fazendo um efeito, o cara com pressão baixa. E aí eu fiz o quê? Fiz um acompanhamento, medindo de manhã, de tarde, de noite, a pressão só 12 por 8.
0: Mapa, né?
2: Eu tô há 6 meses sem tomar remédio de pressão e minha pressão não altera. Então, quem tem pressão alta não passa 6 meses sem uma alteração, sem tomar remédio, né?
0: Uhum.
2: Então, às vezes é a questão do hábito, da rotina. Durma bem, se alimente bem. Quem sabe até você não é um hipertenso crônico. Crônico é aquele que não tem cura, tem que tomar o remédio pro resto da vida. Você talvez seja um hipertenso por uma situação de momento, né?
0: Exato. E lembrando, é por isso que é bom pelo menos uma vez por ano, você. fazer aquele check-up, né? Saber como é que está seu açúcar.
2: O mapa, né?
0: O mapa, colocar o mapa, saber como é que está seu açúcar, seu colesterol, seu HDL. É sempre bom. Mas vamos pro intervalo, vai vender.
2: Vou
0: o peixe.
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0: Misericórdia.
2: 200 e
0: tá pouco. Comendo um.
2: O LDL ruim.
0: Tá comendo
2: pastel? Eu faço de 3 em 3 meses. Tinha baixado, mas é organismo, cara.
0: É. Não, eu... Às vezes a gente produz essa enzima.
2: O meu é organismo.
0: Minha
2: mesmo.
0: Mãe produz a enzima. Minha mãe come folha, parece um cágado.
2: Aí eu recebi ontem o exame, diga, não tem jeito. Tem que voltar pra simvastatina.
0: Motorista de transporte escolar executado por encapuzado. Sabe onde? Zona Rural de Queimadas.
2: E daqui a pouquinho, hein? Prefeitura de Ribeiro Pombal vai realizar concurso para 5 áreas.
0: É?
2: É, eu vou trazer daqui a pouquinho a informação.
0: E outra, sangramento nas fezes, nem sempre hemorroida, hein? Pode indicar câncer de intestino, que tem gente com câncer de intestino e não sabe, não está em nenhum gibi. A gente fala desse assunto ainda hoje.
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0: É isso aí, são 7h44. 7h44. Deixa eu falar disso aqui, gente, porque mataram um rapaz novinho, eu tava vendo a foto dele. Ele era motorista de transporte escolar, morreu na zona rural. Os encapuzados mataram ele na frente das crianças. José Erivan Mendes da Silva, 20 anos, na localidade de Anselmo, no limite entre Queimadas e Itiúba. Isso aconteceu ontem à noite e foi testemunhado pelas crianças que estavam dentro do carro. Olha que trauma. Dois homens numa moto pararam o transporte escolar, uma van modelo besta, e mataram o rapaz quando ele desembarcava da van. Foi levado para um carro, aliás, foi levado para trás do carro, pegaram ele pelo braço e deu 3 tiros na cabeça. E aí a van conduzia estudantes, entre criança e adolescente, na rede municipal de Queimadas. Os bandidos encapuzados mandaram eles correr. Olha que coisa, velho. Mataram o cara, abriram a van, corram, bora, corre. Situação, viu? Tá aí, mais um morto e ninguém sabe, por isso agora vai saber o que foi que aconteceu para esse rapaz ser morto. Inclusive teve uma das crianças que, quando viu ele caído, desmaiou. Essa é a situação da nossa Bahia.
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0: O povo quer saber que concurso é esse, Tori Santos?
2: Bem, não saiu o edital, mas já saiu o instituto que vai fazer esse concurso aqui em Ribeiro do Pombal. É efetivo, hein? Não é processo seletivo, não. É pra entrar, passou, foi convocado, vai ficar até
0: morrer
2: e se aposentar. Até se aposentar, morrer, sei lá, ou pedir pra sair, mal, então fazer uma besteira e responder um processo administrativo e ser colocado na rua.
0: Então não é reda, né?
2: Não. Não é processo seletivo, não. É um concurso mesmo. O Instituto Nacional de Educação e Tecnologia já foi contratada. Vamos ter... Não tem ainda o edital, como eu falei, né, gente? Vai ter que esperar o edital, aí vem vagas e tudo. Vai ser para fiscal de tributos, fiscal de urbanismo, fiscal do meio ambiente, fiscal de vigilância sanitária e guarda civil municipal, do quadro efetivo. Sabe o que é quadro efetivo?
0: Só vai ter vaga para peru, é?
2: Para peru?
0: Fiscal é para fiscalizar, para entregar uma coisa.
2: Pois é, a vigência do contrato é de 10 meses, então quer dizer que em 10 meses a prefeitura terá que realizar esse concurso. É, a próxima etapa é a divulgação do edital e o valor da empresa que foi contratada, do instituto, na verdade, não é uma empresa, né? É um instituto. O instituto não tem fins lucrativos. R$58 mil.
0: Agora não diz as especificidades, né? É para segundo grau, para
2: não sei o quê? Não, aí só no edital, né?
0: Só sai no edital.
2: Aqui é só o contrato da empresa, do instituto que vai fazer. Ou seja, a prefeitura contratou um instituto por R$58 mil para fazer esse concurso. Para fiscal de tributos, fiscal de urbanismo, fiscal do meio ambiente, fiscal de vigilância sanitária e guarda civil municipal.
0: Vamos aqui estipular, fiscal de tributos tem que ser...
2: Tem poucos.
0: E tem que ter poucos, curso superior,
2: acho que não,
0: né?
2: Tem, acho que não tem nem...
0: Mas tem que ter curso superior?
2: Aí tem que ver o edital.
0: Qual sabe? É o outro?
2: Fiscal de urbanismo.
0: Aí não precisa.
2: Fiscal do meio ambiente.
0: Meio ambiente tem que ter um curso.
2: Fiscal de vigilância sanitária.
0: Esses dois tem que ser específicos.
2: E guarda civil municipal. Não sei se fiscal, Santarino, tem que ser, não, porque ele só vai fiscalizar, né?
0: Mas de meio ambiente, você não tem que ter conhecimento de meio ambiente?
2: É, possa ser, né?
0: Mas eu acho que esses dois últimos aí são específicos, pessoas que têm um curso de técnico,
2: vamos esperar o edital, né, para ver vagas, aí o tipo de escolaridade que exigir, isso. Se é nível médio ou superior, e... Mas assim, as outras áreas não, hein? Só são para essas áreas aí. Atenção. não saiu ainda o edital. Quando publicar o edital, que é o documento oficial de concurso público, aqui é a contratação do instituto.
0: Da empresa que vai fazer o concurso. Mas não tem data ainda, não, então, para divulgar, né?
2: Não, ela tem 10 meses. O contrato tem validade de 10 meses, o contrato, né? Então, até em 10 meses, tem que ser feito todos os procedimentos do concurso.
0: Quanto tempo não tem um concurso de Pombal?
2: Teve de agente comunitário de saúde, tem um tempinho aí, né?
0: Uhum. 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
0: Alguém está dizendo aqui que sim. Essas carreiras precisam de nível superior, exceto guarda. Recentemente foi aprovada uma lei na Câmara criando esses cargos.
2: Pronto. Então vai ter que ter nível superior. Aproveitar aqui e falar de Nova Açores também, porque Nova Açores não tem a lei Aldir Blanc. Pois é, vai ter o edital aí, já foi publicado o edital de chamamento público para a seleção de espaços, ambientes, iniciativas artísticos culturais para receber recursos para manutenção desses espaços culturais, né? Então, vou passar aqui as inscrições, o dia da inscrição, porque, deixa eu ver aqui, cada ambiente aí pode receber, Sandarine, cada espaço, ambiente ou iniciativa artístico cultural receberá subsídio mensal no valor de R$5.000.
0: Mas aí, Tony, me perdoe, é a diferença desse edital do que aconteceu em Pombal segunda-feira, né? Que
2: ali era para... Isso aqui é só para espaço público, espaço cultural, né?
0: Cultural.
2: Em Vassoura, né?
0: Uhum.
2: O daqui é para pessoa física, né? Então, vamos lá. A inscrição de 8 horas da manhã do dia 27 de julho, é segunda, né? 27 de julho?
0: É.
2: Até o dia 3 de agosto. Até a meia-noite, um minuto da meia-noite do dia 3 de agosto. Então, essas inscrições, pessoal aí de Nova Soura, que tem espaço cultural, tem o valor total aí do edital é de R$20.000. Então, edital da lei Aldir Blanc lá em Nova Soura.
0: Olha, estão dizendo aqui, mandaram a foto do rapaz lá no Cauê, foi facada de um vizinho, viu?
2: Crendo Deus, pai.
0: E me trouxeram até a foto aqui.
2: 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Eu tô indo embora.
0: Tchau.
2: Tchau.
0: Até segunda, né?
2: Volto domingo, 1 da tarde.
0: Hoje à tarde e domingo. Hoje não.
2: Hoje estarei aqui com força total, se não ao vivo, mas gravado.
0: Se Deus quiser ou se Deus não quiser.
2: Se Deus quiser, se Deus permitir.
0: Não posso divulgar foto não, querido, viu? Não permite divulgar foto, a não ser que já seja oficial. Aí se fosse oficialmente confirmado que foi ele, vou ficar lhe devendo, viu, Matheus? Mas é um jovem, muito jovem, um rapaz. 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E o bolão, né? Que é sempre uma boa arriscar. Vem aí, Brasil teve mais de 40 mil mortes violentas 40 mil mortes violentas intencionais em 2025. Homens predominam entre autores e vítimas. Milena Abreu. E depois do intervalo, tem a Bonitófera, que eu homenageei cedo, de 1,64m, americana, 57 anos, a Jennifer Lian Lopes, junto com Roberto Carlos. Música lindíssima, um arranjo perfeito. Depois do intervalo, depois de tudo isso, essas atrações, a gente volta.
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11: O Brasil registrou 40.775 mortes violentas intencionais em 2025. É o que apontam os números mais recentes do 20º Anuário Brasileiro de Segurança Pública, divulgado nesta quinta-feira. Apesar do número expressivo, o total de pouco mais de 40.700 mortes representa uma queda na casa de 8% em relação a 2024 e é o menor patamar dos últimos 14 anos. Os dados mostram também que, pela primeira vez, a taxa nacional de homicídios ficou abaixo de 20 mortes para cada 100 mil habitantes. O resultado mantém a trajetória contínua de redução da violência no país, que tem sido registrada nos últimos anos, com queda em todas as regiões brasileiras, e destaque para o estado do Amazonas, onde os assassinatos recuaram 32%. No entanto, o levantamento alerta para o aumento dos assassinatos em 7 unidades da federação, com destaque para o Rio Grande do Norte, onde a violência subiu quase 20% em função de disputas entre facções criminosas. As outras unidades da federação que registraram alta no indicador são Rondônia, Acre, Distrito Federal, Roraima, Mato Grosso do Sul e Rio de Janeiro. O relatório também aponta com preocupação o avanço da letalidade policial, que cresceu mais de 5% e atingiu o maior número da série histórica, 6.602 mortos por forças de segurança no ano passado. Outro ponto que vale destacar do anuário em relação às mortes violentas é que os homens são predominantemente os autores e as vítimas mais frequentes desse tipo de ocorrência. Já as mulheres, que são alvos cada vez mais frequentes de violência motivada por gênero, respondem por menos de 5% da autoria dos crimes. Da Rádio 2, Milena Abreu.
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0: É, essa música, uma balada romântica,
1: aconteceu,
0: né?
1: Aconteceu. Virou notícia. Passou no Voz da Cidade.
0: Chegaste. Essa música foi gravada em 2016, um dueto de Roberto Carlos e Gênia. Essa faixa marcou a primeira vez que a artista americana cantou em português, com uma letra adaptada pelo próprio rei, a partir da original em espanhol. A escrita por uma cantora porto-riquenha, Kane Garcia, Chegaste. E foi, aliás, foi um estouro, né? Inclusive fez parte do especial da Globo de 2016, né? Roberto Carlos. Jennifer Lopes, que hoje completa 56 anos, né? 57 anos. A norte-americana de Nova York, Estados Unidos. Jennifer Lopes. 8:05, tudo bem com você? Fim de semana já chegando, batendo as portas. Sim, senhor. Chegaste. Academia de Futebol do Palmeiras proibiu o celular nos mais novos, até o sub-17. Eles chegam para treinar e deixam os celulares guardados. Os responsáveis pelos treinos dos jogadores revelaram que os jovens se concentram mais nos treinos e jogos sem os celulares por perto deles. É, valeu. Tá aqui a informação. E a nossa ouvinte Elizabeth aqui com o suco dela de beterraba. Ah, bom demais. É isso aí, beterraba é um dos alimentos mais ricos, viu? Pode tomar beterraba com qualquer coisa. Mas tem que saber fazer, viu? Não adianta nada. 8:06, 8:06. Daqui a pouquinho tem detergente multiuso ecológico. Você vai aprender hoje aqui no Voz. E cuidado, viu? Que seu gato não bebe muita água. Cuidado que ele pode ter problema renal. Daqui a pouco a Tati invade e traz essa informação pra gente. Mas meus amigos, hoje é sexta-feira, dia 24. Hoje é o dia mundial e internacional do autocuidado. A campanha, ela centra na importância de pequenas atitudes praticadas todos os dias para o benefício da sua saúde. Tá certo? Cuidar da saúde, hábitos saudáveis, escolhas conscientes do dia a dia. Esse fato aconteceu há um tempo, que uma mulher foi condenada. Olha que coisa absurda, velho. Condenada a 30 anos de prisão por estupro de vulnerável e armazenamento de material pornográfico. Isso aconteceu em Jussiape, no interior. As vítimas, pasmem, a própria filha condenada, uma bebê de 1 ano e 10 meses e um adolescente de 13, né? Isso ocorreu na última semana de março de 2026, a sentença foi dada, né? A denúncia contra a ré foi apresentada em abril pela promotora de justiça do Ministério Público. De acordo com a denúncia, a mulher constrangeu a adolescente à prática de atos sexuais e forçou a participação da própria filha. E os atos foram gravados em vídeo e imagem armazenada no celular da acusada. Ela, a promotora, também fixou indenização mínima por danos morais de 80 mil. A divisão considerou a capacidade econômica da ré e os princípios da razoabilidade e da proporcionalidade. 50 mil para criança, 30 mil para adolescente. Então a prisão preventiva foi decretada. Ela responde o processo sob custódia do Conjunto Penal de Jequié, né? A justiça entendeu a incapacidade dela, dessa monstra, de poder exercer a condição de mãe, né? Com relação às duas filhas. Alguém pega a própria filha e faz maior dele. A mulher não é? É normal uma mulher dessa? É normal? Brincadeira, viu? Minha filha, tenha paciência, meu amor, tenha paciência. Calma que eu coloco seu áudio no ar, viu? Muito bem, são 8:09, 8:09. Hoje é sexta-feira, tem Lotofácil 2 milhões, Quina 15,5, Dia da Sorte 100 mil, Dupla Cena 1,700, 2,900 Lotomania e Super 7, 3,900,000. 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E o gerente de banco, rapaz, que foi salvar o filho. Ah, pra falar em lotérica, deixa eu terminar aqui, concluir. A Caixa anunciou uma mudança nos tradicionais sorteios das loterias. Agora os concursos que antes eram sorteados na noite de sábado passarão a ser realizados na manhã de domingo. Certo? A medida está em vigor desde o domingo. Aconteceu isso. Eu achava que era por causa dos jogos da Copa. Então, os sorteios dos concursos regulares das lotéricas não serão mais sábado à noite, e sim domingo pela manhã. Isso lá no Espaço da Sorte São Paulo. Por exemplo, Loteria Federal, Mega Sena, Lotofácil, Quina, Time Mania, Dia de Sorte Mais Milionária. Ok? Quando você acessa, como eu acessava sábado, não teve loteria não, é? Que geralmente as apostas sim poderão, inclusive vocês poderão fazer os jogos até 10 horas da noite do sábado. Beleza? Outra novidade é que a comercialização dos bolões da Caixa pelos canais eletrônicos aos domingos ocorrerá às 10h45, 15 minutos antes da realização dos sorteios. Olha, eu sou um cara assim muito das tradições. O negócio é presencial, meu irmão. Me dê meu jogo aí, filho. Dê meu jogo aí, meu irmão. Negócio pelo canal eletrônico. Tudo bem que é a opção que se tem, né? Mas eu sou meio cético para certas coisas. Censo escolar. Eu vou falar desse assunto daqui a pouco. O censo escolar. Declaração deve ser feita até 30 de julho, viu? Thaísa Vitória traz essa informação daqui a pouquinho, ó. Daqui a pouquinho, ó. Vamos falar aqui dos nossos parceiros, publicidade e informação. Hoje, dia 24, sexta-feira, não tem atendimento para médico, mas tem os procedimentos médicos, coisa diferente. Quem vai estar lá segunda, na Visioclin, é o doutor, meu nome dele, Elielson Dantas, especialista em pálpebras, para fazer exame, como mapeamento de retina e tal. Só que ele atende à tarde, a partir de 1 hora. 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Já vou falar de sangramento nas fezes, hein? Que nem sempre é hemorroida. E você vai aprender aqui os sinais que podem indicar outra coisa, inclusive câncer. Então, daqui a pouco estarei. E vou falar também do Ministério Público, que ajuizou uma ação contra aquela clínica, daquela cirurgia de catarata, que dois ficaram cegos. Tem novidades aí. E essa notícia que me deixou triste: um gerente de banco morreu após salvar o filho e o sobrinho na praia de Itacimirim. Logo Itacimirim, meu filho, Guarajuba, aquelas ondas ali são terríveis. Um lugar lindo, viu? E Camaçari. Ele, morador de Rio Verde, em Goiás, passava as férias com a família quando essa tragédia aconteceu, certo? A polícia informou da delegacia de Monte Gordo, foi registrada a morte de Reginaldo por afogamento e expediu as guias. O cara vai voltar para casa dentro do caixão, junto com a família. Meu Deus do céu. Ele percebeu que o filho e o sobrinho estavam em perigo, entrou no mar para socorrê-lo, conseguiu retirar os dois, mas aí não deu para salvar a si próprio. Uma médica de plantão que estava na região, na área, fazendo aquele, dando baculejo, né? Chegou na hora, tentou reanimá-lo, mas aí já foi, infelizmente. E essa praia de Itacimirim é terrível, velho. Terrível. Por causa das ondas, né? Tem horário que ela vai pra lá, a maré leva, mas tem outras que se você vacilar, ela te leva. Então, cautela e caldo de galinha não faz mal a ninguém, pra você que gosta de praia, hein? Agora, criança, rapaz, foi pra piscina, foi pro mar, pra rio, colete nele, cara. Colete. Bota os coletinhos dos dois lados do braço. Na hora da precisão, ele está ali. Vamos ouvir essa matéria do censo escolar, que a declaração, atenção, deve ser enviada até o dia 31 de julho. Thaísa Vitória tem informação.
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2: Termina no dia 31 de julho o prazo para a declaração do censo escolar da educação básica. Gestores devem preencher, por meio do sistema EducaCenso, as informações sobre os estudantes da rede pública da educação especial. As informações levantadas pelo censo escolar são utilizadas para o planejamento das políticas públicas e para o cálculo dos repasses destinados à oferta do atendimento educacional especializado. Mais informações estão disponíveis no portal do EducaCenso, em educacenso.inep.gov.br. Da agência Rádio Gov, em Brasília, Thaísa Vitória.
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10: Bom dia, Santarém. Eu mandei uma foto para você para ver se você sabe o que significa isso. Eu fui me cadastrar no para autorizar para resolver o negócio da minha habilitação e pediu isso aí. Eu não sei nem o que é isso. Você sabe o que é, por favor?
0: Vou tentar aqui resolver. Ela está querendo renovar a habilitação. Eu sugeri que ela fosse no Detran e tem que ter, todo mundo hoje tem que ter a tal da conta oficial do ba.gov.br, certo? E é fácil de cadastrar. Aí, informar CPF, data de nascimento, tá certo? Aí vai preencher os dados lá que ele pede, nome de pai, de mãe, não sei o quê. Você vai fazer uma senha, certo? E sempre no login, que é a entrada no site, no aplicativo, na página, você tem, só entra com CPF, aí você digita a senha, pronto, você tem lá tudo, tem emprego, tem habilitação online, tem identidade online, Bolsa Família, não sei o quê, Cade Único, tudo lá. Então todo mundo, você que está me ouvindo, se não tem a página oficial do governo, ba.gov.br, inclusive para marcar para tirar a identidade, tem que ter isso. Se você não tem armanha, procure alguém que tem, tá certo? E aí quando você for acessar qualquer coisa aqui na Bahia ou no Brasil, INSS, acompanhamento de aposentadoria, como é que tá seu PIS, certo? FGTS, tudo agora é por aí. O governo não quer ver mais ninguém no SAC, viu? O governo agora não quer ver mais ninguém no SAC. Quer que todo mundo olha, banco não quer ver você nunca, só que você deposita o dinheiro e isso se suma. Tudo online agora. Ninguém paga mais, é só Pix. Só isso agora. Já estou dizendo, o governo não quer mais ninguém lá. Se ligue. Deixa eu falar aqui. Daqui a pouco o Kleber vai nos trazer informações dessas ações aqui da prefeitura no que diz respeito à dengue, né? As ações da dengue. Daqui a pouco ele volta para a gente falar sobre esse assunto da entrevista que ele vai fazer daqui a pouquinho. 9 horas tem Pinga Fogo, Pinga Fogo, Pinga Fuego, Pinga Fuego. Deixa eu ver aqui. Kleber vai falar daqui a pouco. Rapaz, dá um medo, né? Um mosquito daquele. Ela é coordenadora de endemias, a Eliane Alves. Vamos falar sobre dengue, do Centro Epidemiológico de Dengue aqui do município. 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Uma outra notícia que eu manchetei lá na frente foi a respeito da clínica, a clínica responsável pela cirurgia de catarata, que causaram cegueira a 10 pacientes. O Ministério Público já ajuizou, demorou até, né? Demorou até. Além do Instituto de Oftalmologia Olhos, de Hospital dos Olhos, o Clivan, que é particular, mas atende pelo SUS, a Prefeitura de Salvador e o governo da Bahia. Também foram citados. O acionamento aconteceu no dia 15 de julho, quase 5 meses após os procedimentos. A justiça já havia determinado em maio o afastamento de 3 médicos investigados pela cirurgia, certo? A visão não vai trazer de volta. Agora cabe uma indenização pesada aí, amigo. Pesada, e talvez o fechamento dessa clínica. Vamos votar com o Kleber França, ele já está aqui, viu? Nós vamos bater um papo, ele vai bater um papo para falar de endemias. Eliene, né? O nome da pessoa. Edilar. Kleber França.
11: Entrevista. Muito bem, Santarini, mais uma vez de volta aqui diretamente da Secretaria de Saúde do município de Ribeira do Pombal. Essa semana a gente foi surpreendido com a informação de um caso de dengue hemorrágica aqui no nosso município, e Eliene Alves, que é coordenadora de endemias aqui do município de Ribeira do Pombal, vai nos fornecer mais informações sobre esse caso e outras ações, né, que o município está adotando para tentar conter o avanço da dengue aqui no nosso município. Eliene, bom dia, obrigado por nos receber nessa manhã de sexta-feira para tratar de um assunto tão importante. Primeiro ponto, caso de dengue hemorrágica em Ribeira do Pombal. Qual é a situação de momento com relação a esse caso aqui em nossa cidade, o estado de saúde do paciente e, obviamente, como é que tá, quais são as ações que o município está adotando? 3 perguntas em uma só já de cara aqui para Eliene. Bom dia, obrigado por nos receber mais uma vez.
12: Bom dia a todos e todas, né, os ouvintes da Rádio Pomba FM. É um prazer, mais uma vez, estar aqui, né, com vocês. Infelizmente, a gente teve, né, uma situação essa semana, né, a gente recebeu essa notícia e essa notificação de um caso de dengue, né, grave, que é hemorrágica, aqui na cidade. Foi uma adolescente de 17 anos, graças a Deus e os atendimentos rápidos, né, ele tá bem. Hoje, ele passou 4 dias na UTI, e 2 dias, né, em observação, mas já se encontra em casa, né, se recuperando. O estado de saúde dele hoje, graças a Deus, ele está bem. A gente falou com a mãe esses dias, né, ele está bem. Foi o único caso até o momento, né, que a gente tem. Das outras dengue, a gente tem hoje 38 casos, porque essa semana a gente teve 2 testes positivos, né? Hoje a gente está com 38 casos, né, na cidade. Desses 38, 3 foram positivos, né? E aí a gente vem intensificando, sim, as ações. Essa semana o estado já veio, já deu treinamento. A gente já passou essa semana em treinamento com uma bomba intercostal, que é para fazer o treinamento de UBV, né? Que a partir de agora, tipo, com essas notificações, a gente já consegue intensificar fazendo o bloqueio daquela área onde teve, né, os casos, através das notificações que forem chegando. A partir de agora, a gente já vai estar entrando em ação. Segunda-feira, a gente já vai começar a fazer esse bloqueio e pregando essas áreas que já está tendo foco.
11: Uma pergunta, né, que surge agora: quais são as áreas mas tivemos incidências de casos, se é que existe essa informação sobre a confirmação, né, desses casos de dengue em Ribeira do Pombal? Existe um bairro, uma localidade que representa maior perigo e requer maior atenção do município nesse momento?
12: Sim, a gente tem esse levantamento através das notificações que chegam, né? E vai ser nessas localidades que a gente vai começar de imediato, que é a parte do centro ali, e descendo para rua A, rua B, rua C.
11: Então, essa região que mais tem apresentado casos ou focos do mosquito Aedes aegypti? Como é que está essa questão também das visitas? A gente, recentemente, a última vez que estivemos aqui, foi para tratar do faxinaço, né, que aconteceu em Ribeira do Pombal, uma ação essa que tinha como objetivo diminuir ou eliminar os focos do Aedes aegypti. Estão previstas novas ações nesse sentido, tendo em vista esse número de casos que tem surgido em Ribeira do Pombal?
12: Não. Referente a esses mutirões que a gente fez, é para realmente a gente se encontrar no cenário que a gente está hoje. Graças a essas ações, porque, assim, os agentes, ele não trabalha só nesse período, eles trabalham o ano inteiro, né? E aí o importante é a visita mesmo do agente, que eles fazem, né? Mais uma vez a gente pede aqui encarecidamente, recebam nossos agentes, porque infelizmente a gente ainda recebe relatos hoje dele, que tem casas que não abre a porta para eles entrarem, eles ficam lá batendo e percebe que até tem gente dentro de casa, mas não deixa eles adentrarem.
11: Esses profissionais estão devidamente identificados, Eliane?
12: Sim, eles têm fardamento, né? Agora a gente já solicitou.

0: passa despercebido mesmo, né? Não é só em tampinha de garrafa, em copo descartável, em pneu jogado lá no seu quintal. Então a gente continua com a ação e pedindo a atenção das pessoas. Tire 10 minutinhos, né, da semana, faça uma vasculha na sua casa, uma limpeza na sua casa, analise, olhe, né? Porque a gente sozinho, nós não vamos dar conta, a gente não dá conta, né, sozinho, a gente precisa da ajuda da população.
1: Importante esse apoio da população, a gente reforça isso, receba aí os agentes para que a gente possa vencer essa guerra contra o mosquito Aedes aegypti. Acho que todo mundo ou já teve ou conhece alguém que já teve dengue, mas só para relembrar, quais os sinais de alerta, os sintomas que as pessoas devem ficar atentas e em que momento essa pessoa deve buscar o auxílio profissional médico, uma unidade de saúde, Eliane?
0: Para a gente diagnosticar dengue, a gente precisa de um sintoma principal, que é febre, e mais dois sintomas. Então, em qualquer unidade de saúde, o agente comunitário de saúde, o agente de anemia, ele já pode estar fazendo a sua notificação. Febre, dor de cabeça ou dor no corpo, dor atrás dos olhos, são os característicos, né, para dengue. A gente precisa ter uma atenção redobrada agora, porque a gente, como está nesse período de inverno, às vezes os sintomas podem parecer gripais ou de uma virose, e a gente precisa estar atento com as medicações, a automedicação em casa. Porque às vezes você tem uma dor de cabeça ou tem algum sintoma, até vou gripando, aí toma logo um ibuprofeno ou um cetoprofeno, uma nimesulida, e nesse caso não é, né?
1: A automedicação é um perigo, né?
0: Não, é um perigo, na verdade, né? Porque a automedicação pode agravar o seu estado. Se for realmente dengue, corticoides, não pode tomar em hipótese alguma antibiótico nem anti-inflamatório, porque pode se tornar uma dengue grave.
1: Procure a unidade básica de saúde mais próxima para buscar o auxílio médico.
0: Isso, tem que procurar a unidade básica.
1: Oi, Santa.
2: Por favor.
1: Ela tá ouvindo, pode perguntar.
2: Eliane, porque às vezes a gente, o foco, no geral, tanto o foco de mosquito como o foco, a visão. Muita gente quer só a sede, né? E o pessoal, às vezes, dos povoados e das roças, das fazendas, negligenciam também esses cuidados. Esse aviso também vale para essa turma aí?
0: Com certeza, a gente tem agentes também que trabalham nos povoados, certo? Então eles também fazem esse trabalho, fazem essas orientações, né? E ninguém está isento. O foco, ele pode estar em qualquer casa, em qualquer local que contenha água parada. Então ninguém está isento disso, não. O povoado, no caso, fazendas, e onde tem casas distantes, a única vantagem é, se você tiver o foco na sua casa, não pode disseminar tanto se a casa for distante, porque o mosquito, ele tem um raio só de 100 metros, né? Uhum. A cidade já é mais complicada, porque são casas coladas. Então aquele raio de 100 metros é uma rua, só um quarteirão, e agora aí ele pode infestar a rua inteira.
1: Número de pessoas mais próximas, né?
2: Isso. Agora, em casos de casas abandonadas, é muito comum você cuidar da saúde do seu quintal para prever que seja atacada pelo mosquito, mas o quintal do vizinho anda lá abandonado. O que podemos fazer para poder denunciar esses casos, né?
0: Então, a gente pede, né, encarecidamente, que as pessoas tenham essa consciência de que não abandonem, né? De que, porque o dono, o proprietário, ele é responsável pelo seu imóvel. Se ele tem uma casa fechada, volta e meia, ele precisa estar lá analisando, e se o mato está crescendo, ele precisa fazer a limpeza daquele quintal. Porque se ele não mora lá, mas tem vizinhos lá, ele está colocando a vida dos vizinhos em risco. Quando os nossos agentes passam na casa, essa casa, ela entra no índice de pendência, que inclusive a gente tem um índice de pendência um pouco alto por conta disso, dessas casas fechadas e das pessoas que não abrem a casa para eles entrarem. O que é que a gente faz? O agente, ele entra em contato com esse vizinho e pede ao vizinho o contato do morador ou vê onde é que ele, e a gente entra em contato com esse proprietário, né, da casa, e pede e tenta fazer trabalho de conscientização com ele, para que ele faça essa limpeza. E assim, eu acredito que hoje 99% das ligações que a gente fez surtiu efeito. Agora a gente precisa sim de contato, né, do dono do terreno, o endereço, para a gente estar podendo realizar essa.
1: Esse contato não tem o que fazer, porque o município não pode entrar numa residência, né?
0: Não pode, de hipótese alguma, e nem tem essa obrigação também, né, porque a obrigação é do proprietário.
1: Algo mais, Santarini?
2: Feito, Kleber.
1: Muito bem. Ele...

0: Eu vou voltar numa questão que você trouxe, Santarém, rapidinho, a gente já está prestes a fechar, como você trouxe aqui essa questão dos povoados. Desses 38 casos confirmados, é algum desses números, alguma dessas pessoas é de zona rural, é de povoados, ou todos se concentram aqui na sede, Eline?
1: Todos se concentram aqui na sede.
0: Qual o contato, quem tiver alguma dúvida, quiser buscar informação e também denunciar focos do Aedes aegypti em Ribeira do Pombal, para qual contato ele deve buscar, Eliane?
1: A gente tem um disque dengue, né? Que é o 75998846419. Em situações de denúncia, pode tirar foto do local. Pode, se for, outra coisa a gente pede também, gente, assim, às vezes o trabalho do nosso agente coincide com o trabalho de vocês. Vocês precisam sair para trabalhar e aí a sua casa ela está sem visita já há algum tempo. Toda casa ela tem uma fichinha, que é o que comprova que o agente teve lá. Ele entra na casa, ele faz a vistoria dele, né? E aí, no final de tudo, eles vão lá naquela fichinha, eles colocam a assinatura e a data de que ele esteve na casa. Quem não tem essa visita e gostaria de ter, pode estar entrando em contato nesse número e agendar um horário que esteja em casa, que a gente agenda com o nosso agente, e o agente vai lá, já sai a sua casa da pendência, ele já faz uma vistoria, porque assim, nesse momento ele é crucial. A gente precisa ter todo o cuidado e o olhar deles é diferenciado. Agora tem algo também que é invisível, que é as calhas, né? As pessoas precisam estar, nesse período de chuva, volta e meia, suba na sua casa, dê uma olhadinha nas suas calhas, veja se sua caixa não, a tampa não abriu um pouquinho, com às vezes com o vento, vede ela, verifique algumas, tem situações que a gente mesmo, né, tem que fazer.
0: Tudo bem. Eliane, só para repetir esse contato novamente, para reforçar.
1: 998846419, disque dengue.
0: Começamos aqui, Santarino, com Eliane Alves, que é coordenadora de Eremias do município de Ribeira do Pombal, diretamente da Secretaria de Saúde. Eliane, muito obrigado mais uma vez pela entrevista e parabéns aí pelo trabalho. Boa sorte nessa missão, nessa batalha que o município e população tem que enfrentar contra o mosquito Aedes aegypti. Lembrando que o nosso Pombal Móvel tem algo mais a acrescentar, Eliane?
1: No momento é só isso, a gente só pede mesmo essa conscientização das pessoas de receber nossos agentes, que limpem também os seus quintais, né, suas casas, mantenham suas casas limpas, porque você pode estar tendo um criadouro dentro de sua casa e colocando a vida de sua família e dos seus vizinhos em risco.
0: 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Kleber França, para o programa Voz da Cidade, nessa sexta-feira, dia 24 de julho. Posso retornar a qualquer momento com outras atualizações, mas por hora. Essas são as informações do Pombal Móvel para o Voz da Cidade. Um abraço, Santarini, e excelente fim de semana.
2: Valeu, Kleber. Obrigado também, Eliana, aí da Zoonoses. Vamos para o intervalo e a gente volta na sequência. 9 horas tem Pinga Fogo.
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2: 8h43, estamos de volta, 9 horas tem Pinga Fogo, 1 hora tem Paulo Andrade com Tamo Junto, e 5 horas pra lá de brega com Tony Santos. Eu trouxe aqui logo de manhã, eu gosto dessa informação, porque o povo precisa ser mais orientado, gente. O sangramento nas fezes nem sempre é hemorroida, viu? O que é que diz aqui o especialista? Ó, coceira, dor, sangramento durante a evacuações, até aparecimento de um caroço próximo ao ânus, costuma ser associada imediatamente a hemorroidas. Embora essa seja uma das causas mais frequentes desses sintomas, especialistas alertam que eles também podem indicar doenças mais graves, como câncer colorretal, e não devem ser ignorados. A recomendação é procurar uma avaliação médica sempre que houver sangramento anal ou alterações persistentes na região, principalmente após os 50, ou quando os sintomas foram acompanhados de mudanças do funcionamento do intestino. Segundo dados da OMS, metade das pessoas com mais de 50 convive com hemorroidas. E tem um exame chamado, não sei se é colonoscopia, eu acho que é esse. E um médico uma vez me disse: todas as pessoas acima dos 45 têm que fazer a cada 2 anos, se não houver sintomas que indiquem, né, que haja algum tipo de problema estomacal, tem que fazer a colonoscopia. Ele me disse isso. 8h45, vamos aprender a fazer detergente ecologicamente perfeito, multiuso? É, meu filho, vamos ouvir aí.
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0: detergente ecológico multiuso. Você vai precisar de água, vinagre, amônia líquida e bicarbonato de sódio e ácido bórico. Modos de preparo: em 1 litro de água morna, cerca de 45 graus, coloque 1 colher de sopa de vinagre, 1 colher de sopa de amoníaco, 1 colher de sopa de bicarbonato de sódio e 1 colher de sopa de bórix ou ácido bórico. Utilize em qualquer tipo de limpeza, em substituição aos multiusos convencionais.
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10: Edson Santarini, um abraço querido, um abraço para todos que estão na sintonia. 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A gente volta breve trazendo mais dicas de saúde.
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13: 8h52. A moça mandou em cima da bucha. Vou resumir aqui. Tem com vocês falarem na rádio, porque minha sogra, ontem saiu do hospital, numa base de umas 5 horas por aí, ela aqui é do povoado Tapera. Aí ela veio embora, por baixo, pelo caminho de areia da Tapera, e perdeu a bolsa. Com todos os documentos, cartão, celular, dinheiro. Queria que vocês divulgassem aí, quem encontrar, por gentileza, deixa aí na rádio. Nós agradecemos que nem só os documentos são importantes, né? O celular e nem o dinheiro. Pois é, os documentos e os cartões ela quer. Quem achou essa bolsa, o nome dela é Renata. Traga assim na rádio, tá bom? Porque dinheiro não compra outro. Celular, dinheiro a gente tem mais. Dinheiro, celular a gente compra outro. Mas os documentos é chato, viu, velho? Chato. Titi do Bogolá, seu problema vai ser resolvido lá, viu? A Coelba vai entrar em contato e vocês da região do Bogolá vai ter novidades em dias, viu? Esse sofrimento de muito tempo. Tarda, mas não falha. E amanhã tem o quê, galera? Amanhã de manhã comigo. Amanhã tem Rádio Revista, claro, claro, claro, Rádio Revista comigo mesmo. Certo? Cedinho. Tem o quê?
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13: E o que mais?

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2: Amanhã, logo cedo, 6 da manhã, Rádio Revista com tema do dia também. Bom, acabou o milho, acabou a pipoca. Vem aí Pinga Fogo, último da semana. Eu volto segunda com Voz da Cidade, se Deus permitir. Você vá, meu filho, eu vou te dar mais uma chancha. Você cria gato? Esse bichinho não gosta de beber água, né? Cuidado, viu? Trate de, ó, botar ele na boca da bigórnia, senão ele vai ter problema no renais sério. É a dica da Tati Invade. Você sabe a chave do sucesso? Eu não sei, mas sei que a chave do fracasso é querer agradar a todos. Que Deus abençoe, te guarde e te faça feliz. Voz, só segunda.
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0: Olá, tudo bem? Eu sou a Tati Invade e está chegando o nosso Mundo Pet. Muitos gatos bebem pouca água durante o dia. E isso pode causar problemas urinários. Espalhar potes pela casa ajuda a estimular o consumo. Fontes com água corrente também costumam fazer sucesso entre os felinos. Outra dica é oferecer sachês e alimentos úmidos com orientação veterinária. Quanto mais hidratado o gato estiver, melhor para a saúde dos rins. Este foi o nosso Mundo Pet.
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0: Quem bate também apanha? Senhor Edson Santarini, bom dia. Como foi? Pareça a esquerda.
1: É só ler a Bíblia, meu irmão. Tá tudo lá.
0: Tá tudo lá. Você? Tudo em paz. Bom dia. Bom dia, Santa. Bom dia, ouvintes. Hoje, sexta-feira, 24 de julho. Tudo certo?
1: Como 2 e 2 são 4.
0: Perfeito.
1: Não, Adigal Costa, que 2 e 2
0: são 5. Tudo certo, como 2 e 2 são 5.
1: É. Roberto Carlos.
0: Roberto Carlos é formidável. Você disse que Roberto Carlos só tinha uma música. Aí, Luciano propôs de você tocar uma música de Roberto só pra, você.
1: Me ajudaram aí. Começou, toca essa música tal. E aí eu comecei a conhecer umas que eu não conhecia, ignorância mesmo, né?
0: É, mas Roberto é
1: espetacular.
0: Espetacular, né, Santa?
1: Hoje é aniversário de. E hoje, inclusive, quando sugeriram, eu já tinha tocado de manhã com a Jennifer Lopes, né?
0: Jennifer Lopes, aquela feiosa, né? Ela faz 57 anos, é?
1: É hoje.
0: Afimado.
1: Essa música foi em 2016. Essa música é de uma italiana. É. Descobri hoje, né?
0: O nome da música é Chegaste.
1: É, em italiano. Aí fizeram uma versão e ela, a primeira vez que ela tinha cantado, mas disse que treinou para falar português. Diz que levou uma semana, meu irmão.
0: Ah, pai, eu fui em um lugar que na recepção tinha um áudio, um som. Era Julio Iglesias, Eros Ramazzotti, Henrique Iglesias. E um desses tenores aí, os quatro no Mediterrâneo. Eu digo, poxa, deve ser. Laura Pausini, Eros Ramazzotti. Julio Iglesias. Eu sei que eu digo, poxa, que show não deve ser, rapaz. E aí tava passando.
1: Essa aí, Tony Bennett,
0: bom, pra tem uma música de Tony Bennett que eu gosto. Vou até pesquisar pra botar na minha playlist. Tony Bennett. Bom pra caramba.
1: Tem um francês também. Tony era francês, né?
0: Tony Bennett, eu acho que é italiano, não? Não
1: tem
0: sei.
1: Tem um francês também que é bom pra caramba.
0: Não sei se você lembra de um. Acho que é um francês. Que ele só tocava. Que tinha uma música. Como era, rapaz? Me ajude aí. Rapaz, ele tinha uma. Jean-Michel Jarre.
1: Ah, é.
0: Não, tem Al Jarreau.
1: Al Jarreau, que é francês.
0: Não, Al Jarreau é americano, eu acho.
1: Americano?
0: É. Deixa eu ver se eu encontro esse Jean-Michel Jarre. Eu acho que é isso.
1: Tem Aznavour.
0: Tem Charles Aznavour.
1: Cuidado, tem rima, viu?
0: Sai. Charles Aznavour lá ele. Deixa eu ver se eu encontro. Aqui ele, ó.
2: Obrigado.
0: Deixa eu ver aqui se é a música que Jean-Michel Jarre, já encontrei. De vez em quando a mente do velhinho funciona, viu?
1: Uhum.
0: E você lembrou de alguns, Al Jarreau, você lembrou de Charles Aznavour. Deixa eu ver se eu encontro aqui. Deixa eu ver se eu encontro aqui, É massa, rapaz. Ali nos anos 80 foi que eu descobri essa música.

0: Giora Cicat. Dio como te amo. Deus.
1: Filme romântico que eu assisti.
0: Deus como te amo. Rapaz, que. Eu acho que ela morreu pouco tempo, Santa.
1: Rapaz, eu fui no cinema, era preto e branco.
0: É.
1: Eu acho que ela sobe no avião e o cara fica lá no fundo, chorando. Aquilo ali marcou, cara.
0: Massa, velho.
1: Era bonita também, né?
0: Massa. Como era possível. Massa. E esse é o Jean-Michel Jarre. Aí só quem curtiu os anos 80 que lembra. Santa só, lembrou na hora.
1: Só pra quem é velho.
0: É, só pra quem é velho, traduzindo.
1: Mas essa música dessa mulher marcou, velho.
0: É, Dio Como Te Amo.
1: Foi o primeiro filme. Três filmes embarcaram minha vida. Um de Bruce Lee, King Kong e esse daí.
0: É. Bruce Lee era... Eu tava assistindo agora com meu filho. Eu assisti e tava assistindo porque ele gosta. Com o Mark Filho. O Kleber! Você já assistiu o Michael Jackson?
2: Foi.
0: Assistiu o Michael?
2: Agora? Não.
0: Loucura, loucura, loucura.
2: É.
0: Porque a filha, inclusive, foi pra... Contestou, disse que não é bem assim, que tinha muito mais o filmão. Quem gosta do Michael Jackson é top das galáxias. Já vou assistir na segunda vez.
2: Tá disponível onde?
0: Tá no cinema, eu assisti no cinema, em Aracaju.
1: Pirateiro.
0: Que pirata, Zé, doido. Aracaju, assim, Aracaju, pronto. No cinema. Aí pergunta difícil de responder essa.
1: Não, quem não curtiu? Aqui teve cinema já?
0: Teve Cine Rex.
1: Cine Rex?
0: Cine Rex.
1: Era cine pra cachorro? Era?
0: É, famosíssimo. Famosíssimo. Primeiro filme que eu assisti. Só assisti um filme no Cine Rex, velho. Que tem assim, Santarini, quem tem uma. Um saudosismo, assim, o Cine Rex, que eu acho que eu assisti foi 007 contra Dentes de Aço. 007 que eu assisti. Que era dois pavimentos, um em cima com Sean Connery, acho que era com Sean Connery. Que tinha um pavimento em cima e embaixo. Eu tenho vaga lembrança, mas o Cine Rex era.
1: Você me lembrou agora que quando a gente é novo, a gente faz um bocado de besteira, né? Quando a gente queria ver Sexo de Guerra.
0: Sim.
1: A gente ia pro Cine Pax, na Baixa Sapateiro.
0: Cine Pax.
1: Ficava fila mesmo, de sessão.
0: É.
1: E tinha uma italiana.
0: Me perdoa, Santa, lembra aí da italiana branquela? Era a Titiolina.
1: Titiolina.
0: Fazia
1: fila pra ver Titiolina.
0: Titiolina.
1: A brancona bonita.
0: Ô, Santa, mas tinha o cinema de Aécio também, rapaz. Que esse era mais acanhadinho aqui em Pombal. Que era que passava muito filme de karatê, que a gente chamava de Bruce Lee, Maciste, que passava esses filmes.
1: Rapaz, tá ficando velho. Ficou três séculos.
0: Rapaz, que nós.
1: Não tinha aquela sessão, não, daquele filminho
0: de. Tinha os filmes. Tinha os filmes com Tony Vieira.
1: Lá em Salvador ficava com as luzes acesas. Se deixasse apagada.
0: Hã?
1: Ia ter que passar detergente.
0: não quero nem comentar que é assunto extremamente proibido para sem comentários.
1: Eita, pai, tinha aqueles filmes de lagarto, adorava King Kong, porra, velho.
0: É.
1: Bons tempos. Fazia
0: massa.
1: Vaquinha pra ir pro cinema.
0: É.
1: Em São Sebastião era Cine Janssen, na Baixa Sapateiro era o Cine Pax, que era o mais famoso.
0: E o Cine Rex tinha um sistema de alto-falante, né, pra anunciar. E Apolo era o locutor. Hoje, excepcionalmente, às 19 horas, não perca King Kong. O Macaé tinha isso também. Hoje, duas sessões no Cine Rex. Primeiro filme e tal, aí, entendeu? Bruce Lee e os quatro
1: dragões
0: malditos. Aí tinha aquele negócio. Aí pipoca, namorinho. Uma voltinha ali na Praça Getúlio Vargas e foi assim que nós construímos nossa infância, nossa adolescência, tudo, quem lembra, era maravilhoso.
1: E não tem mais isso, né?
0: Não tem mais isso, né? Não tem mais isso.
1: Mas me responda.
0: Tô pronto. Pronto pro que der e vier.
1: Um pato para outro pato. Fácil essa.
0: Nada que o pato não fala.
1: Não.
0: O que diz um pato para outro pato?
1: O pato Donald fala. Sem olhar pra tela.
0: Não, sem olhar pra tela. O que diz um pato para outro pato? Lá vem o pato, pataqui, patacolá. O que diz um pato? Quá, quá?
1: Não. Aí é como ele canta.
0: A linguagem dele,
1: né?
0: O dialeto, o idioma.
1: Dialeto batístico.
0: É.
1: Não olha pra tela, não.
0: Não. O que diz um pato para outro pato?
3: diz um pato, me diz um pato. O que é um pato diz?
0: Essa é difícil.
3: Para um outro pato.
0: Vá, mande aí, eu já tô curioso.
3: Responde aí. Vai procurar na internet, não vai ter.
0: Tem não?
3: Tem não.
0: Vá, rapaz, eu fico curioso.
3: Estamos empatados.
0: Não tem nada a ver, não. Tem nada a ver, não. O ouvinte até mandou ali, empatados. Eu fiquei, será que é isso mesmo?
3: Estamos empatados.
0: Primeira...
3: O que aconteceu com Vitória ontem?
0: É... Diz que o goleiro fechou, não foi, rapaz?
3: Também com o nome daquele, como é que não fechou?
0: Lucas Arcanjo, né? Olha o nome, Lucas Arcanjo. E realmente é um grande goleiro. Mas...
3: Já teve no caminho do Bahia, viu?
0: É?
3: É, o Bahia tentou várias vezes trazer ele debaixo do pano.
0: É, diz que foi quem salvou ontem, o Vitória conseguiu um empate. Foi um resultado bom, Santarina até disse isso ontem aqui, ó, se o Vitória conseguiu um empate...
3: Tá bom demais.
0: Tá bom demais. Não venceu, encerrou a sua participação no primeiro turno do Campeonato Brasileiro.
3: Mas sim, encerrou sem derrota, vamos pelo lado bom, né?
0: É,
3: e
0: também,
3: fora de casa.
0: Também achei bom, achei ruim não. Então, o goleiro foi o grande destaque e o Vitória encerra o primeiro turno na 11ª colocação. Eu vi uma entrevista do técnico dizendo que se continuar assim pode brigar por Libertadores, tomara, mas acho que não. Agora o Vitória está a 6 pontos do Vasco, que é o primeiro clube na zona de rebaixamento, e a 4 do RB Bragantino, último integrante do G5. Então o Vitória está a 6 pontos do primeiro na zona de rebaixamento e a 4, último integrante do G5.
3: Ou seja, 4, um empate
0: e uma vitória.
3: Pro Vasco, duas vitórias
0: do Vasco. Duas vitórias do Vasco. E o Vitória perder duas, exato.
3: O Vasco ganhar duas.
0: Perfeito, Santinha. Agora o time joga contra o Remo domingo no Mangueirão, lá no Pará, pela 20ª rodada.
3: Tomara que lave a honra.
0: Depois, dia 29, quarta-feira, contra o Palmeiras no Barradão.
3: Não tenho medo de Palmeiras.
0: Lembrando que o primeiro turno do Campeonato Brasileiro foi encerrado ontem, Santarino. Só um jogo que ainda não aconteceu, que é Flamengo e Mirassol. O Mirassol tá nas últimas colocações, no Z4?
3: Oxe, aqui.
0: Olha aí, Santarini. O Palmeiras é o líder no final do primeiro turno do Brasileirão, que chegou ao fim ontem, só falta um jogo, eu acho, que Mirassol. É pela quarta rodada. A tabela de classificação, o Mirassol tá em que colocação?
3: Ele tá abaixo do Vasco com 19.
0: Então tá na zona de, que foi o grande destaque, o grande... do ano passado. E se esse goleiro estivesse num time do Rio ou São Paulo, estava sendo cogitado na seleção, com certeza, porque o futebol do Norte e Nordeste é sempre discriminado, né? Se esse cara é da...
3: Continua sendo.
0: Continua sendo, perfeito. Bom, só rapidinho os próximos jogos do campeonato. Sábado teremos Atlético do Paraná Internacional às 18h30, Santos e Chapecoense às 18h30, Neymar vai jogar esse jogo, Vasco e Mirassol às 20h30. Esses 3 jogos no sábado, pra gente fechar aqui essa parte de futebol.
3: Abrindo o segundo turno.
0: Segundo turno. Bahia e Corinthians às 16h, no domingo, jogão pro cara ir assistir, né, Santarinha? Corinthians bem venceu ontem 3-0, o Remo, jogo bom, viu? Tem muita gente na Fonte Nova. Cruzeiro e Botafogo às 16, Grêmio e Fluminense às 18h30, Bragantino e Coritiba às 18h30, Flamengo e São Paulo às 18h30, Palmeiras e Atlético de Minas às 19h30. Então esses jogos e Remo e Vitória às 19h30.
3: Neymar só vai jogar nos jogos contra Mirassol, Remo e Chapecoense. Nos outros ele vai cai, vai dizer que tá ruim.
0: É, só no pôquer, né, velho? Ele é viciado no pôquer.
3: A pedrinha do pôquer caiu no
0: só
3: dedo
0: no pôquer
3: dele.
0: Bicho.
3: Eu tenho medo desse negócio, Marco, que ele tem muito dinheiro, e quem tem muito dinheiro aposta alto, viu?
0: Eu já vi. Quero ver a aposta dele pra ele perder o dinheiro que ele tem.
3: Jorge Mendonça.
0: Ah, mas comparar Jorge Mendonça com um cara que tem bilhões, rapaz?
3: Sim,
0: fortuna de Neymar estimada em quantos bilhões?
3: 7.
0: Sim, pois é.
3: Grangão que a galinha chupa, começa doido. A viciar alto.
0: E ele não para de ganhar dinheiro, não, ele, rapaz. Tudo que ele toca vira ouro. Santa, vamos para um rápido intervalo. Voltamos. Nossos amigos ouvintes, muito obrigado pela audiência. Tem alguma programação especial para esse final de semana, velhinho? Não, né?
2: Não.
0: Eu também não tenho, não. Minhas corridas, e descansar e se preparar para a semana, para a próxima, né? Daqui a pouquinho, eleição, rapaz, o cara aumentou mais taxação, foi? Rapaz, 12,5% mais 12,5% em cima daqueles produtos ou novos produtos, como é, sabe dizer?
3: É isso, mais de 400.
0: É mesmo, mano?
3: Se você considerar que foram 25%,
0: então,
3: né?
0: E mais 12,5%? Mais
3: 12,37, pô. O que me consola é que essa maluquice dele não é só conosco.
0: É, mas qual, não tem órgão que regulamenta isso, que julga isso?
3: Deixar esse cara fazer isso, é, velho, o tempo todo na vida.
0: Rapaz.
3: Tem ninguém que vai parar esse cara, não.
0: A gente volta daqui a pouquinho. Um absurdo, tá o maior pepino isso aí, viu? Mark Vianney e Edson Santarini no Pinga Fogo na manhã dessa sexta-feira, é o último da semana.
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0: 9:23. Eu estava ouvindo Santarini, Tony, hoje nessa matéria que saiu com relação ao deputado federal Ricardo Maia. São assuntos que a gente já conhece, né? A questão das emendas, do que ele responde quando era prefeito. Então, eu vi Santarini falando e, portanto, eu assim, não achei estranho, porque tudo é informação, tudo é notícia.
3: A gente já tinha também, né? Notícia que já tinha sido veiculada.
0: Tinha sido veiculada, e que os meninos veicularam hoje de novo, né? Mas, enfim, o que eu quero falar, Santa, também é sobre. Santarina, essa o que um pato disse pro outro, estamos empatados, essa, velho. Eu vou começar a lhe dar uma suspensão aqui. Eu tenho autoridade para isso, você fica esperto. Ô, Santa, Dona Lourdes, na Rua do Esporte, está aniversariando. O esposo Ferreira, os filhos Kleber, Edson, Léo, Van, Denise, todos os netos e a Nora. Não é Nora?
3: Nora.
0: É Nora. É Nora e sogro, né? A Nora Érica também parabenizando a Dona Lourdes. Um assunto que eu quero puxar com você, Santa, rapidinho, dentre tantos outros que nós temos para abordar no Pinga Fogo e chegar a ser pouco tempo. Já falamos sobre essa taxação, que eu, quando eu vi, eu digo que. Aí o Brasil vai ter que fazer lá o negócio da. Me ajude. Reciprocidade, né?
3: Não. Queria, né? Mas aconselharam que não.
0: Aconselham que não. Exatamente. Eu até falei sobre isso aqui, que uns economistas disseram que isso deve ser pensado, é melhor ir pela diplomacia, deixar quieto.
3: Tentar reuniões de todo forma. E ele está alegando que os países envolvidos são 59, se não me engano, mas a Europa. Como é o nome? A Europa, que são 26 países, né? São 80 países. Todos os 80 países têm problema com o trabalho escravo? Essa é a pergunta.
0: É, boa. Verdade.
3: Quem mais? Agora eu fico invocado. Ele preocupado com o sacrifício dos trabalhadores para produzir produto, para exportar. E ele matando crianças, separando
0: pais.
3: É,
0: verdade.
3: Dos emigrantes.
0: Verdade.
3: Ah, rapaz, é um hipócrita esse cara. Esse cara tem que dar um jeito nele.
0: É, o governo classifica essa medida como completamente arbitrária, injustificada. Segundo o governo brasileiro, o país mantém políticas de fiscalização. De vez em quando a gente está vendo aí, né, condenações, ações pesadas. Isso, contra o trabalho.
3: Fazendas,
0: vejo.
3: Trabalho, como é que eles chamam?
0: É análogo à escravidão, né? Tem a lista suja que eles colocam, né?
3: Isso.
0: Então, assim.
3: Claro que o país é muito grande, velho.
0: É.
3: Não vai pegar todo mundo.
0: Mas o Brasil não cruza os braços, não, para esse tema, né?
3: Com certeza.
0: A presidência informou ainda que iniciará imediatamente os procedimentos previstos na lei de reciprocidade e levará o caso ao mecanismo de solução de controvérsias da Organização Mundial do Comércio. O que eu acho que eles, a zanga, é só uma, é meu entendimento, é o Pix, né, não, Sani? Que mexe com as bandeiras dele lá dos cartões. Mas que não faturam. Para mim é só o Pix, eles, a raiva deles é o Pix.
3: O Banco Central parabenizou o Brasil?
0: Foi o Banco Central, não, eu vi, foi o...
3: Banco Interamericano.
0: Foi uma entidade dessa gigante que parabenizou o Pix, parabenizou o Brasil. Boa. Eu acho que cabe ao país é fortalecer, é tornar o Pix cada vez mais seguro e preciso que tenha a aprovação do povo brasileiro e manda esse cara. Procura outros mercados, né, Santarini?
3: O Pix dele?
0: Não, eu tô dizendo, Santa, que o Brasil, para ver essa questão desses prejuízos, busque outros mercados, né?
3: É o que está fazendo, o Alckmin tem feito um trabalho.
0: É, buscar outros mercados. Vamos vender tudo à China. E aí é que eles vão, aí eles mandam dinamitar tudo. Mas que coisa,
3: taxa,
0: velho.
3: Por que ele não taxa a China? Da forma, com esse rigor. É um negócio de louco, nunca vi isso.
0: Complicado.
3: Não, velho.
0: Santa, eu falei aqui anteontem, mas assim, eu volto a esse tema depois, velhinho, que. É, depois que foi divulgado ontem. Deixa eu ver se eu encontro aqui o nome que... Eita, rapaz, eu tomei uma aguinha com limão hoje, cedinho, limão e alho.
3: Poxa.
0: Me sinto bem.
3: Meus pêsames, o que eu tomei hoje foi uma sopa com folha de couve.
0: Eu tomei uma sopa de abóbora com músculo ontem. Bem nutritiva.
3: Bem. Melhor carne que tem, sabia?
0: É,
3: né?
0: Tomei uma sopa com abóbora. Ô, Walter Júnior, você tá de graça, é? Seu carranca do Rio São Francisco. Ele disse que Marco Viana teve um sonho doido. Sonhou com Santarini.
3: Pai, tamanho da galinha, pai. Vai, se lascava, cara.
0: Você conhece isso aqui, né?
3: Mais ou menos.
0: Mas voltando, aí a Semi Neto falou de criar essa governadoria da segurança e plano, e eu gostei, não é por nada, não sei se vai dar certo, nem se vale criar, mas que ele apontou um caminho que seria um gabinete institucional, com as
3: ligado a ele.
0: Ligado a ele, com todas as forças de segurança, né? Com inteligência. Governadores de outros estados, reuniões frequentes com autoridades do Judiciário e do Ministério Público. Eu acho que eu gostei aí do que Neto, né, pontuou, que só falar, meu irmão.
3: E colocou,
0: mas ele já disse que já tem um plano, tem um projeto.
3: Quem?
0: Neto, né? É. E vai colocar no plano de governo,
3: com prioridade,
0: né? Com prioridade.
3: Porque, tá meio mesma coisa.
0: É, porque ontem no anuário da segurança, eu falei aqui, Santarini, acho que não estava aqui ainda, a Bahia é o segundo lugar, só perde pro Macapá. Reduziu.
3: Das 10 cidades.
0: Saiu de 40,7 para 36,8. E das 10 cidades nós temos 5, das mais violentas do país.
3: A notícia boa, a feira saiu das 10, que na última feira era 10.
0: Feira?
3: É. Agora é o
0: 22º. Será? Isso mede com municípios acima de 100 mil habitantes.
3: Isso, né?
0: Então, assim, velho, um negócio absurdo. Pô, de 10 cidades, as 10 no Nordeste, das 10, 5 na Bahia, não é honroso pra nós.
3: 3 de Ceará, um Paraíba e um Pernambuco.
0: Caramba.
3: E lembrar também que somos, aqui na região, a cidade campeã de homicídios esse ano, hein? Subiu pra 9.
0: Que cidade? Pombal?
3: Pombal.
0: Não foram, não eram 7 ontem?
3: Não, aumentou. Kleber trouxe hoje.
0: Ixi.
3: É 8 mais 1. 7 mais 1, 8. E Nova Soura teve o seu primeiro hoje, de ontem para hoje.
0: É, rapaz.

0: um plano.
1: Eles acham um plano. Que foi o governo que mais prendeu, foi o governo que mais comprou viatura, mas cadê o resultado?
0: É.
1: Ah, o Kleber tá dizendo aí, olha aí o que é Kleber fez. O caso que foi atribuído a Tucano, na verdade, era para Pombal, por isso.
0: Hã?
1: O caso, que era para ser isso mesmo, mas aí o caso de Tucano, saiu de Tucano e veio para Pombal, que foi nas imediações de Ribeira do Pombal.
0: Ah, então esse caso sai da jurisdição de Tucano e vem para Pombal,
1: isso,
0: né?
1: Por isso que aumentou.
0: Aumentou. Valeu, Clebão, valeu, Clebão. Rapaz, aquele Kim Kataguiri, acho que ele é deputado, disse que tem um vídeo de Flávio Bolsonaro traindo a esposa. Esses caras têm que falar as coisas e provar, né, Santaninho? Não gosto disso não, velho. Ele não disse nada, ele disse, ah, eu tenho medo de processo, não quero falar, porque Garotinho já havia dito que possui um vídeo de 12 minutos. É com imagens da chamada Noite das Astronautas. Mas depois ele diz, não, o Flávio não tá nessas imagens não. Mas diz que esse vídeo, essas imagens estão com STF. E as imagens mostrariam deputados, senadores, governadores e políticos que defendem publicamente valores familiares. Não, mano, esse negócio de Vorcaro é um negócio, velho, pior do que qualquer outra coisa, sujo, com tanta coisa podre.
1: Dia coisa nova.
0: É isso que Kataguiri disse, que tem esse vídeo, quem tem, ele não falou nada, aí pra mídia só jogar, né, esperamos que ele tenha responsabilidade. Esperamos que ele tenha responsabilidade, só acusar, só dizer que existe o vídeo e não em nada. E dizem, segundo ele, é o que pode surgir de novo, aí... Como esses, Flávio Bolsonaro é adversário dele mesmo, e ele é que se auto se mutila, ele é a família dele, aí seria, meu irmão. Eu levaria Jerônimo para comer no Recanto, só para ele ver a situação da estrada. Não, e uma. Hã?
1: Só ia tomar cachaça pura e pelanca.
0: É, a informação que nós temos, Walter, e você está coberto de razão, a estrada do posto está péssima, mas inclusive ontem a prefeitura postou que já tem recurso. Eu não sei, por conta de ano eleitoral, esses prazos, eu não sei, mas ninguém vai prometer, nem vai anunciar. Mas a prefeitura postou ontem que o asfalto do posto já tem recurso garantido, e é o que nós torcemos. A gente torce para que venha progresso para nossa região. Santa, vamos para o intervalo para a gente voltar daqui, vamos, a pouquinho. Valeu, 9h35. Vamos fazer nossas ações com os nossos grandes parceiros também.
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2: É bom. Santarém de vez em quando fala um negócio, pá.
3: Você só fala uma coisa.
2: Não, só fala besteira e carga d'água e miolo de pote. Nossos parceiros, por favor, nós não podemos esquecer dos nossos grandes parceiros, Santarini.
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2: É, 938. Deixa eu fazer aqui as minhas ações. Eu vou.
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2: 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Aí é Chicleta ou Luiz Caldas?
4: Luiz Caldas, do Camaleão.
2: É do Camaleão. 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A redução recente em torno de 10% nos índices de crime violentos na Bahia representa um ponto de virada importante após um longo período de desafios acumulados na segurança pública. A gestão do governador Jerônimo vem sinalizando uma mudança de postura com aportes significativos em estrutura, tecnologia e inteligência operacional. Como agente de segurança do Estado na ponta, percebo avanços operacionais mais consistentes em relação a governos anteriores, até do próprio PT. No entanto, reversão de indicadores criminais estruturais não ocorre do dia para a noite. Trata-se de um processo gradual e contínuo. Aqui é gente da área, né, Santarém?
4: É.
2: Gente da área. Ele fala, mostrando, né, além desse número, foi realmente, houve a redução em torno de 10%, e ele elenca alguns avanços, segundo ele, no governo Jerônimo. Obrigado, viu, amigo, e quando quiser participar, fique à vontade. Opinião é opinião. Se bem que aí é uma opinião e também é uma. Ele está mostrando dados, né? Tecnicamente. É uma opinião, mas é uma opinião embasada. Não precisa. Aí quem concordar, tudo certo. Quem discordar, próprio, típico do, né, do contraditório da democracia, que eu sei que esses números são muito ruins, porque a Bahia é o segundo estado mais violento. Tomara que isso que ele pontuou aí aconteça e que essa melhora seja essa melhora seja o quanto antes. Porque de 10 cidades mais violentas do país, 5 fica na Bahia e o estado segundo, acho que fica muito claro.
4: Se você perguntar a qualquer cidadão que não ouviu e não viu esses números, qual o estado mais violento do Brasil? Eu duvido que alguém diga que é a Bahia.
2: Eu não diria, vai dizer que é o Rio. E outras cidades, né? Estado, você está falando, estado. É verdade. Bahia o segundo, você vai dizer Rio, São Paulo.
4: Que são cidades grandes e a gente só ouve isso nos noticiários. Principalmente que os noticiários mais contundentes, que os daqui da Bahia são Jesus, são os noticiários nacionais e que falam de violência, né?
2: Uhum. Inclusive.
4: Que degradação de Datena, velho. Aquele negócio da eleição fez bem pra ele, não.
2: Fernando.
4: Tá horrível no ar.
2: Eu não assisto.
4: Eu passando assim, Marco, pra procurar uma coisinha diferente.
2: Eu nunca mais assisti, não. Vamos lá. Só um rapidinho. Parece que o Ancelotti, ele disse que vai cumprir o contrato com a CBF até 2030. Salário gigante. Ele foi sondado para a seleção italiana, né? Ele é italiano, mas ele disse que não pretende deixar a seleção brasileira.
4: Para ganhar o mesmo na Itália?
2: Não, eu iria para a Itália, mas a vida é feita de desafios. Talvez seja um sonho dele, ele quer provar.
4: Dinheiro não, não é problema para esse cara.
2: Dinheiro não é problema para esse cara. Muito pelo contrário. Talvez seja problema porque ele tem demais, né? Vamos lá. Nós vamos para mais um rápido intervalo. Aquele caso do masturbador, sabe?
4: Sim.
2: Ele vai ser expulso hoje do condomínio. Abriram uma...
4: Na
2: sindicância? Tipo uma sindicância, exatamente, lá no condomínio, e parece que encerra-se hoje.
4: É o mínimo, né?
2: Hã?
4: O mínimo que podia se esperar.
2: É. Assim, a mãe continua lá, a mãe não tem nada a ver, né? Mas ele não pode. Ele não entra mais lá, exatamente.
4: E lá tem piscina, seus filhos lá na
2: piscina. Quem diabo que eles andam?
4: Aquele um tarado desse lá.
2: Boa, Santo, é verdade. Nós vamos para um rápido intervalo, mas antes eu quero falar do Vida Laboratório e dizer que a vacina contra a dengue já está à disposição no Vida, tá bom? 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Importante, de 4 a 59 anos. Eu vou tomar a minha. Pensei em ontem à tarde, só que eu me ocupei. Peguei Marco e Filho, ele tava no futebol, fui comprar umas camisas para ele, umas roupinhas, um negócio, tá para fazer a média com o filhão. E aí, a tarde toda. Mas eu vou ver se vou hoje. Itália foi atrás do Ancelotti, Guardiola, os dois recusaram. Que fase da Itália! Acho que 3 Copas do Mundo que não participa, né, Paulinho? Nossa! Sim. E o Brasil vai para quantos anos, Santarini, sem ganhar título?
4: 26, né? 24. É, tem que lembrar.
2: Não, Santa, veja direito. Acho que 24 completou agora.
4: Sim, 24.
2: É para 28, né? Quando fechar, 28, sim.
4: O problema todo que a Itália pode estar passando por uma situação igual a nossa, velho. Me diga o nome do jogador italiano aí.
2: Não tem. E brasileiro? Tem, mas é.
4: Meiro.
2: Falando que você é mesmo. Vini Júnior, né? Vini Júnior parece que vai casar. Eu vi um negócio aí dizendo, falando de casamento, casar com Virgínia.
4: Besta da sua, não dia daquilo casar com ninguém, rapaz.
2: Agora? O cara quer ter uns bacurinhos, rapaz, quer constituir família. A mulher já tem 3, ele faz mais uns 4, ela fica com 7, ele com 4. Que tem?
4: Aí no final, daqui um mês.
2: Você acha que sai o quê? Galeguinho ou misturado, pretinho, filho de Vini Júnior?
4: Deve sair um conta quintê.
2: Que é isso, anda?
4: Pesquisa aí.
2: O rapaz continua aqui. Os municípios têm uma culpa enorme nisso também. Quando a prefeitura ignora o crescimento da cidade e larga bairro, tá vendo? Nós sempre falamos isso. Larga bairro novo no escuro, sem rua pavimentada, sem escola e sem opção de esporte e lazer. Ela está praticamente entregando o território na mão perfeita da criminalidade. Ô amigo, nós sempre falamos isso. Uma lâmpada. Santarini fala também, uma lâmpada faz parte da estrutura de segurança. E aí não se coloca nem. É escola funcionando, escola com bom ensino, com equipamentos públicos que possa servir a população, de esporte, de teatro, tanta coisa. Saúde, Claro que isso conta.
4: O indivíduo, claro, vai pro posto, tem um remédio, o indivíduo tem atendimento, tudo isso soma, Mário.
2: A base para a violência não disparar depende do dever de cada município. Perfeito. Perfeito. Qual é o seu nome, irmãos? Só tá aqui José. Talvez ele não queira também se identificar se ele for da área, não sei. Mas obrigado. Valeu.
4: De gente, me parece, pelo discurso, que...
2: Ele disse que ela é da área. É da área. Ele mandou aqui os resultados desse anuário, que a Bahia registra queda de 10%. É isso aí. Mas, estado violento, não tem contrafatos no argumento. É o segundo mais violento.
4: E que diga de passagem, estado é uma obrigação. A violência é um dever do estado.
2: Sim, e obrigação de todos nós, né?
4: É, de
2: todos. Né? De todos os entes, né? Exatamente. Mas a obrigação é do estado, a estrutura é do estado. Vamos lá. Já fechamos com os nossos parceiros nessa primeira parte. Voltamos daqui a pouquinho. Você viu, Flávio pediu desculpa. Michele.
4: Não viu o quê? Coisa vergonhosa. Negócio pasteurizado. Aí ele gravou um vídeo seguinte, depois dessa palhaçada, que isso é uma palhaçada, gravou um vídeo, não falou o nome da mulher. Pô, se eu me perdoo, estou numa
2: cite o nome dela, né? Ele não citou, não?
4: Citou, não, inclusive ontem, sabe?
2: A gente fala já sobre isso, a gente fala daqui a pouquinho.
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1: Rapaz, só faltam 10 minutos, velho.
2: Você quer mudar a hora, é? A hora é de
1: Deus. Não, rapaz, tô dizendo porque hoje o programa na semana foi o que passou mais rápido. Hã? Foi, velho. Caramba. Mas compensação, é bom que você vá embora e eu fico por aqui.
2: Miserável.
1: Rapaz.
2: Miserável.
1: Aquela clínica de olhos de Salvador... Só agora que o Ministério Público foi...
2: Não é, rapaz.
1: Doido,
2: cinco
1: gente.
2: Isso, né,
1: é, 5 meses, fevereiro, 15 pessoas perderam totalmente a visão, 6 tiveram perda parcial. Eu tenho uma amiga que perdeu um olho, perdeu a visão de um olho, velho. Nunca recebeu nenhum tipo de assistência. Eu acho que teve uma pessoa aqui de Pombal e teve uma pessoa de Ribeira do Amparo. É doido, e aí nenhuma assistência, Santarini, dera a esse povo. Remédio, tudo, por conta dos pacientes. E ainda agora que o Ministério Público se pronunciou, é doido.
2: E era pra tá o quê, rapaz? Porra, reconheço que nós erramos, eles não tiveram culpa. Apesar de ser um serviço que essa clínica ela tem de particular e tem
1: convênio com
2: não,
1: o SUS.
2: Peraí, cadê eles? Cadê o pessoal? Que vocês precisam?
1: É, poxa, isso aí. É doido. Deveriam ter, não. E não fizeram nada. Olha, deixa eu falar uma coisa. A gente vive nesse país, assim, às vezes em um mundo, né? Em um mundo. Isso que Santarini falou. Quer dizer, ficou claro, né, que a clínica, logicamente, foi a responsável, não importa se. Não, não, sei que, você sabe o que é você perder um olho, Santarini?
2: Ah,
1: o mundo não acaba. Tudo. Mas aí foi o que Santarini disse. Pegar, junta, ó, outro hospital, vão lá, remédio, transporte, vem algum. Não fazem nada, absolutamente nada. E aí o Ministério Público, a Justiça, para julgar isso com 50 anos? Você tá entendendo, Santarini, o que eu quero dizer?
2: Sim, é triste, rapaz. Aí você, se fosse alguém da família de um deles, é porque não tinha ninguém, sabe o quê? Uma prima carnal.
1: De um juiz, filha, de uma ministra, de um
2: Marta Rodrigues.
1: É.
2: Aí no instante,
1: de um governador, de nada.
2: Sabe?
1: É por isso mesmo. Mas, rapaz, eu falei com a filha dessa amiga. Não, nunca deram nenhum tipo de assistência. Todo medicamento, outro hospital, transporte, tudo. A pessoa vai fazer um procedimento, perde um olho e ainda tem que bancar tudo. Aí esse país é o país do porreta, que a justiça funciona. Ah, faça aí, vá, o segundo tempo. Eu não desci o cacete em você.
2: Olha, que eu te dou um pau, viu?
1: Não, você não aguenta
2: comigo, não.
1: Você não aguenta, não, olha.
2: Nada.
1: Aqui é navio, bateu, caiu. Aqui é tambor.
2: Bruce Lee, rapaz.
1: Bateu, rodou. Você brigava, Santarini?
2: Brigava. Tá aí uma coisa que eu fazia.
1: Não tem jeito, não. Você tem um cara de
2: bola mesmo,
1: de covardo.
2: Eu já entrava assim, já batei.
1: Nem batia nada. Acho que você não aguentava um cacete.
2: Olha, Bruce Lee não era pequenininho?
1: Pequenininho.
2: Jean-Claude Van Damme. É
1: Jean-Claude Van Damme, bem pequenininho.
2: Aquele que lutava com Bruce Lee, como é o nome dele? Que morreu, Chuck Norris.
1: Chuck Norris, né? Norris, é. Chuck Norris, tudo pequenininho.
2: Jack Lee.
1: Jack Lee, né?
2: É. Que tamanho ele é? 1,63m.
1: Tudo pequenininho.
2: Tudo pequenininho, arrojado e caladinho, ué.
1: Você é que aquela música. Mão, eu sou pequenininho, mas gosto de tudo grande, A minha mãe me levou para uma cidade chamada Campina Grande, vá.
2: Ô. 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
1: 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Então foi isso. Eles tiveram um entrevero, veio a público, Michele gravou um vídeo dizendo que Flávio Bolsonaro a desrespeitou, disse que ela não era para ser escanteada, que não sabia o que era política. Ela tornou público, isso deu uma confusão. Mas aí ele, acho que muito aconselhado, pediu perdão, não foi? Pediu desculpas. Aí a Michele, a bonitona da Michele, disse que não, tudo bem, eu aceito, vamos depois sentar, e pelo bem do povo, essas, pelo bem do povo, uma pinóia.
2: Eu fiquei sabendo que os radicais não gostaram.
1: Não gostaram do pedido de desculpas dele, né? Dele.
2: Não, manda ela se...
1: Ele é, não sou perfeito, mas não citou o nome dela, né? Peço desculpas por alguns momentos que causaram desconforto.
2: Desculpa, ele pediu.
1: Ah, renova o meu convite para caminharmos juntos. Michele, você cuida de papai, Michele.
2: Só idiota.
1: Eita, meu pai.
2: Um reggae desse, viu?
1: Ele mesmo se destrói. Que raça de doido, mano. Maluco.
2: Aí eu tô dizendo, mas o pedido de Lula também é assim. Não é assim?
1: Lula às vezes é pior em algumas coisas.
2: Falando então, não aguento mais ouvir aquela voz. Com aquela boca cheia de farinha. Aquele chapéu Panamá. Isso que ali é por causa do problema da cabeça, né? Do couro cabeludo.
1: É?
2: Do câncer. Não é câncer, mas, não. É um problema sério que ele tem no
1: inclusive, corpo. Aquele narrador, como é o nome dele? Luiz Roberto. Ele anunciou o fim do tratamento contra o câncer. Foram 33 sessões de radioterapia e 7 de quimioterapia. É a doença, um câncer de cabeça e pescoço.
2: Tá,
1: você tem que ficar muito atento. É,
2: e só descobriu por causa de um exame. É, um exame de rotina, viu, velho?
1: É.
2: Agora deixa eu falar um negócio aqui, Marco, que a gente não valoriza até a nossa classe, né? Eu tem males que vem pra bem. Aquele rapaz que entrou no lugar de Luiz Alberto, um cara bonzinho, velho, um astral legal. É Gui. O que o principal agora, o carequinha feio, narrador da Globo?
1: Eu sei. Não lembro o nome. Eu assisti os jogos pela Cazé.
2: É, mas eu tenho visto, ele tem um negócio. Você é desgraçadamente bom, ele tem essas
1: paradas. Essas coisas.
2: Mas eu gostei dele.
1: Eu cara. Gosto. Aqui. Eu gosto mais do eu gosto Roberto. Mais do. Não, eu gosto mais de Silvio Luiz.
2: Ah, sim.
1: Januário. Eu gosto mais desses narradores.
2: Vale.
1: Eu gostava muito de Fernando do Vanucci, ali naquelas. Alô, você apresentando, Léo Batista. Eu sou mais saudosista com relação a narradores, esse mundo do futebol.
2: G, o apelido dele. Mas eu gostei dele. Tem um astral legal, sorridente. É feio que só o diabo.
1: Everaldo Marques.
2: Isso.
1: Everaldo Marques.
2: Gostei dele.
1: Tá chovendo Everaldo Marques aqui. Obrigado. Everaldo Marques.
2: Ele mesmo.
1: Ele fala, você é ridículo. É massa, eu gosto disso.
2: É V que chamo ele.
1: Ele
2: é dinâmico, sabe? Ele não para um minuto, só olha pro lado, sabe usar as câmeras. Me agradou muito.
1: Pois bem, Santa, um abraço, bom final de semana. Você trabalha amanhã ainda no rádio?
2: E amanhã eu vou, hein?
1: Vai?
2: Vou.
1: Levar o dedada?
2: De dedada, pai.
1: O toque prostático?
2: Não.
1: Você fez assim?
2: Não. Quem tá lá fora pensa até que eu fiz um gesto, mano. Eu vou fazer exames de rotina.
1: E por que você fez assim? Você vai levar? Mas e você tem alguma cerimônia, velho, de falar que não, vai fazer o exame de toque?
2: Não, vou fazer o exame normal, PSA,
1: Fazer uma vai fazer o PSA. Né? Eu fiz ultrassonografia, fiz pela primeira vez, irresponsavelmente. É um exame
2: importantíssimo,
1: fundamental. Não deixe de fazer, agora é chato, viu? Não dói nem nada, aquele mas gel, é. Né? Mas é um negócio barriga. Esquisito, rapaz.
2: Enfrega assim, às vezes aperta.
1: Rapaz, e. Que posição foi que você ficou, Santarini?
2: Assim,
1: deu
2: normal.
1: Eu não fiquei nessa posição, não. Rapaz. É bom a dedada, Santa? Pra você, pra sua saúde é, né?
2: Claro, mas é desconfortável.
1: Tem 40 anos, velho. É desconfortável, não é? Esquisito. Tem 40 anos, não tem o que ver. Não tem o que ver. A médica, muito responsável, mandou que eu procurasse o urologista de novo. Aí ele olhou os exames e disse, rapaz, quer fazer? Agora aqui você tá tinindo. Ele falou.
2: Você deve ter respondido. Claro, doutor, adoro.
1: Não, disse, doutor, se tiver. Claro, doutor, adoro. Eu viciei, né? Eu disse, doutor, se houver a necessidade, ele disse, rapaz, é você que sabe, mas não precisa, não. Graças a Deus, tá tudo bem. Graças a Deus. Mas, ó, não abra mão, velho. Você tá ouvindo. Volta, Júnior, você já fez o exame de prova? Esse bicho não fez, não.
2: Isso aí tem que ser.
1: Rapaz, faça. Você não tem nada, graças a Deus, você vem em saúde, mas faça. Escuta o que nós estamos lhe falando aqui, você é conversador. Walter Júnior. Você já fez? Responda aí, Walter. Que eu tô vendo que você já digitou mil coisas aí, que não dá tempo de falar tudo que você digita.
2: Mas com ele tem que ser com cabo de machado, viu?
1: Hã?
2: O exame dele tem que ser com cabo de machado.
1: Santinho, um abraço.
2: Tchau, tchau.
1: Valeu. Amanhã tem rádio revista. Eu continuo por aqui, tem muita informação, ó. Se você pensa que só tem informação no Voz, no Pinga Fogo, lê de engano, viu? Oxe, no Estúdio 99 tem a informação, tem é coisa. Ó, não fez não. Volta, é sério, faça. Faça, velho. Faça. Não, tô falando sério.
2: É sério.
1: Sério.
2: O câncer de próstata está para o câncer de mama para mulher.
1: É. Faça, porque em qualquer pessoa o diagnóstico precoce não é problema nenhum, né?
2: É.
1: Qualquer alteração caba, resolve, mas se deixar não, faça, velho, faça, esse exame é importante,
2: ele
1: vale pra todo mundo.
2: PSA, pelo PSA ele vai ver.
1: Ele vai ver.
2: Alteração.
1: De qualquer maneira vai fazer, é bom fazer.
2: É.
1: De qualquer maneira, fazer. Um abraço a todos, continuo por aqui até 1 da tarde, muito obrigado a vocês que acompanharam o Pinga Fogo, eu garanto que no baú, se eu tocar uma música ruim, vocês podem mandar fechar, desliguem um rádio e tá tudo certo, não me ouçam mais. Eita, desafio boca de escopeta.

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8: Hora certa, 10:05. Bom dia, bom dia. Ultimamente, ontem, hoje, a gente fala muito de paz, né? A gente fala muito desses números da violência, que, né, a todo instante a gente divulga, debate, incomoda, né? E a gente precisa falar também da promoção da paz, né? O mundo grita por guerra, a gente foi chamado para promover paz. Paz não é ausência de problema, paz é presença de Deus no meio do caos. Então, no momento, eu ontem encontrei com um amigo, e a gente tem toda a responsabilidade toda, e ele me dizendo meio triste. Ele é uma pessoa alegre, uma pessoa que eu tenho uma estima muito grande, e ele meio triste, Marquinho, não, tal. Rapaz, precisa ajudar essas pessoas, né? Precisa ajudar. Foge do tema do que eu quero falar aqui. Mas se essa tristeza está, de certa forma, te paralisando, tirando o sono, o apetite, ou se vierem pensamentos ruins, aí procure ajuda profissional, falar com um psicólogo, um médico, faz muita diferença. Eu encontrei com esse amigo, não é nada demais, mas ele me falando que está triste, desmotivado um pouco. Aí eu trago esse relato para que a gente busque, né, como eu disse, força, ajuda para sair desse momento. Mas enfim, voltando a essa questão dessa violência que afeta o nosso psicológico também, né? O que devemos fazer para a gente promover a paz no dia a dia? E nós, comunicadores, temos uma missão importante da gente não promover e promover nenhum tipo de apologia à violência, né? A resposta branda desvia o furor, mas a palavra dura suscita a ira. Falar menos quando dá vontade de atacar, abençoar quando dá vontade de amaldiçoar. Então, fazendo isso, você promove a paz no dia a dia e paz nas atitudes. Se for possível, quanto estiver em vós, Tende paz com todos os homens, perdoar primeiro, ceder sem perder a dignidade, ser ponte e não muro. Paz no coração, João 14:27. Deixo-vos a paz, a minha paz vos dou, não vou-la, dou como o mundo a dá. A paz do mundo depende de tudo dar certo. A paz de Deus te sustenta mesmo quando nada dá certo. Promotor de paz não é neutro. Promotor de paz entra no conflito e desarma. É, ficar neutro é complicado. Acolhe quem está bravo, apaga fogo em vez de jogar gasolina, ora por quem te magoou. Mateus 5:9. Bem-aventurados os pacificadores, porque eles serão chamados filhos de Deus. O mundo precisa de gente assim, gente que chega e o ambiente acalma, gente que prefere conversar a brigar, gente que escolhe entender antes de ser entendida. A paz começa em mim, passa pela minha casa e alcança a minha rua. Hoje, Deus te chama para isso. Ser resposta de paz onde tem gritaria, ser abraço onde tem frieza, ser luz onde tem trevas. Porque quem promove paz carrega Deus por onde passa. Sigamos, pois, as coisas que servem para a paz. Romanos 14:19. Chato você divulgar uma lista dos 10 municípios mais violentos do país. 5 são municípios baianos, né? Unamo-nos para promovermos a paz. Bom dia, boa sexta-feira, tudo bem? Graças a Deus. Falar de paz sempre.

0: Gilberto Gil, a paz invadiu meu coração. Massa. 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
1: Bom dia, Mark. Em um mundo turbulento, precisamos de paz. Desejo saúde e paz para você e todos os ouvintes. Sou aqui de Cícero Dantas. O nome dele é Fernando. Valeu, Fernando, em Cícero Dantas. Um abraço para você. Melhores dias, dias melhores aí para Cícero Dantas, que vive dias conturbados, né? Administrativamente falando, prefeito Vinícius precisa se encontrar. Tá difícil, eu tenho acompanhado e ficamos preocupados com a situação de Cícero Dantas e torcemos para que o município entre nos eixos o mais rápido possível. Feia coisa, hein?

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Ivone da Fazenda Cajazeiras parabenizando Cinei. Valeu, não disse se é irmão, se é namorado, só disse que é Cinei. Valeu. Vamos atender aqui os pedidos musicais. Pediram Jota Quest, Emílio Santiago. Estamos aguardando, né? Tomara que cada dia melhore um pouquinho em tudo, né? Em tudo. Que o amor seja o sentimento mais cultuado por todos nós. Ele brote incessantemente em nossos corações. E que Deus enche os nossos corações de bondade. Dias melhores, Jota Quest!

Bom dia. Aqui é Dilma, da Fazenda Cascalheira. Gostaria de parabenizar meu neto João Vitor hoje, completando 14 anos. Viu? Obrigada.

0: Aí, Jimmy Cliff, Now and Forever. Não para por aqui não, que nós temos mais uma sequência de saudades. Valeu, gostou, né? Muito boa, Simone. Realmente, aí essa saudade do Jimmy Cliff. 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

0: Terra de gigantes, Engenheiros do Havaí, me adora, Pete, finalizando o baú agora só segunda-feira. Encontro marcado na próxima segunda, depois do Pinga Fogo, se Deus quiser. 9900-1817, as participações pelo nosso WhatsApp, ainda hoje as notícias, muita informação com os nossos correspondentes direto de Brasília, as notícias da região direto do Pombal Móvel com Kleber França e as notícias do esporte agora, né, Campeonato Brasileiro, é a nossa realidade, é o nosso futebol. E teremos amanhã o início da 20ª rodada, o segundo turno do Campeonato Brasileiro de Futebol. A gente volta daqui a pouquinho.
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7: Não tem jeito, meu compadre. Vambora. Ela vacilou comigo, nós estamos aí, né? Tudo certo.

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Léo Magalhães e Safadão, dois amigos. Quando Wagner comprou o terreno que ele vendeu a o City Futebol Group, quando ele comprou o terreno corrigido, foi, deixa eu ver se, não tem o negócio do terreno? Ele comprou por 28 mil, ele comprou quando era deputado, por 28 mil, cerca de 130 mil em valores corrigidos. Ele comprou esse terreno em 2000. Aí depois ele foi governador e abriu uma avenida e valorizou muito. Vou traduzir, não tem o negócio do terreno que ele vendeu, que a suspeita da justiça é que ele vendeu depois da operação, ele disse que foi antes da operação, que o negócio foi legal. Vendeu também um apartamento ao prefeito de Coité. Vocês acompanham, né? São bem informados. Bom, 2000, depois de 25 anos, esse terreno foi vendido por 15 milhões, uma valorização de 11.400%. Tudo bem, negócio, ele comprou. Agora, o que gera suspeição é porque ele comprou o terreno, depois que ele comprou um terreno, ele abriu uma avenida, uma rodovia. Foi bem uma avenida, foi uma rodovia, a Via Metropolitana, rodovia criada por Wagner, e foi criada para ser um eixo de expansão da região metropolitana de Salvador. Fica muito difícil dizer que ele comprou o terreno para depois fazer a rodovia, porque se a rodovia é útil e se ela promoveu o progresso, fica tudo muito recheado de dúvidas, né? Eu sei que ele comprou o terreno por 20 e quanto? 28? E vendeu por 15 milhões, 25 anos depois, né? E o terreno, houve essa valorização toda por conta dessa rodovia que foi construída ao lado. Foi criada para ser um eixo de expansão da região metropolitana de Salvador. Então, 11.400, comprou por 20 e poucos, vendeu por 15 milhões. Aí é bom, né? Aí é bom. Daqui a pouquinho você confere. Censo escolar, declaração deve ser enviada até 31 de julho. Receita Federal libera consulta ao terceiro lote de instituição do Imposto de Renda Pessoa Física 2026. Hoje, Brasil teve 40,7 mil mortes violentas intencionais em 2025. Homens predomina entre autores e vítimas. 95 celulares são roubados ou furtados por hora no Brasil. Você confere essas e outras notícias já já.

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7: Valeu, daqui a pouquinho tem Paulo Andrade, BR 88, você que não tem

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0: Quem gostou, joga a mão e faz barulho, vai.
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5: Para o nosso ouvinte que pediu, João Gomes, inclusive ele está hospitalizado, né? É um quadro de, o que é que ele tem mesmo? Influenza. Foi diagnosticado com influenza, inclusive cancelou um show que faria aqui na Bahia, não sei a cidade nem o dia, mas ele cancelou o show e está com um quadro pesado de influenza. Então, ele vai ficar sem se apresentar, sem fazer shows esses dias, inclusive cancelou um show aqui na Bahia. Antes, eu já havia eu toco João Gomes daqui a pouquinho, tocar forró, porque não é só para tocar forró no mês de junho. Quem já viu um ritmo tão gostoso, uma música tão boa, tão nossa, que nos representa, que nos inspira tanto, e aí deixar para tocar só no São João? Nada!

0: É, João Gomes Mestrinho JP. Nossa amiga sugere que façamos um quadro Forró das Antigas para tocar em um horário. Não, durante a programação a gente toca bastante forró, forró das antigas, o mais tradicional, entendeu, amiga? Mas valeu pela sugestão. Continue sugerindo, opinando aqui na programação da Rádio Pombal FM. 12 horas em ponto, 1 da tarde tem Paulo Andrade e hoje é dia do Pix. Pix premiado hoje com Paulo Andrade no Tamo Junto, você não pode perder.
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7: Eco! O algodão doce do verão. Olha o algodão que é doce. É gostoso, é gostoso, é gostoso. Ele é sabor, algodão doce, nativa.

Hora certa, 12:05, final de semana. E aí, claro, se ligar na Pomba FM, os melhores programas. Amanhã tem Sabadão. Amanhã você curte o Rádio Revista, primeiro Rádio Revista com Edson Santanini e depois tem um Sabadão Show com Paulo Andrade. Olha, hoje é aniversário da Dona Lourdes aí na Rua do Esporte. O esposo Ferreira, os filhos Kleber, Edson, Léo, Van, Denise, toda a família parabenizando com muito carinho Dona Lourdes na Rua do Esporte. 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
2: 12 horas e 19 minutos, vamos para as últimas músicas aqui do Estúdio 99. Depois, só notícias, só informação para você. Valeu, valeu, valeu. Já já tem Paulo Andrade. E agora tem o rei do pop, Michael Jackson, Human Nature.

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3: 12:32. Daqui a pouquinho tem notícias. Olha, duas pesquisas programadas aí para serem divulgadas na próxima semana e dois institutos aí dos mais importantes, né, do país. A gente fala isso na Bahia, Atlas Intel e Quest. A gente vai falar sobre isso já já.
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1: Valeu, 12:34. Daqui a pouquinho tem Paulo Andrade, certo? E no Tamo Junto, que é o programa do Paulo Andrade, tem o Pix Premiado, que é um quadro de muito sucesso, que você participa e pode ganhar um din-din. Daqui a pouquinho ele explica tudo, mas todo mundo conhece e sabe como é a base aí do programa, né? Vamos lá? 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Vai ser demais a primeira, não sei se vocês lembram, mudaram o circuito é melhor, eles, vamos dizer assim, evoluíram e trabalharam para o segundo ser melhor que o primeiro, vai ser o Bicho. Olha o bicho, qual é a música? Fez sucesso? Crocodilo é Ricardo Chaves, nos áureos tempos da Axé Music, que cada vez mais se definhando e praticamente não existe. Axé Music, alguns nomes consagrados, e mais, vamos dizer assim, que a Axé Music cada vez mais ficando para trás. E tem uma história bonita que invadiu o Brasil. Lembro quando eu entrei no rádio ali no final dos anos 80, nossa. Na verdade, eu achei ano de 84, 85, mas em 89, ali no início dos anos 90, era um negócio absurdo a força do axé. Mas vamos lá, 12:36 com os nossos, vamos direto com os nossos correspondentes direto de Brasília. 95 celulares são roubados ou furtados por hora no Brasil. Inclusive, eles estão pegando muito, roubando muito esses celulares para aplicar golpes. Estava vendo uma matéria um dia desse. Hoje a gente tem que ter cuidado, né? Com esse mundo globalizado, com essa coisa tão cibernética, com essas coisas, né? Esses golpes e tudo, toda hora nós somos consultados ou instigados a passar alguma informação nossa, né, privada. Então a gente tem que se segurar, meu irmão. Tem que se segurar. Porque o que não fala, toda hora chega mensagem aqui falando de golpe. Olha, tem um golpe aí na praça, passaram aqui em minha rua, passaram aqui no povoado. Então, é ficar esperto. Que é isso aqui que Kleber passou. 12:37. 95 celulares são roubados ou furtados por... E isso eu acho que é quem faz o boletim. Quem informa a polícia, né? Eu acho que isso aí é que, fora os que não vão para a delegacia fazer um boletim de ocorrência. Marco, eu gostaria de anunciar a perda de um documento em nome de Renata Santos Oliveira. Ela perdeu por volta das 5:30 às 6 horas na saída da Rua da Ribeira, destino ao bairro Caburé, ali na entrada da Estrada da Tapera. Muito bem, quem encontrou os documentos em nome de Renata, é um documento, eu não sei qual é o documento, mas em nome de Renata Santos Oliveira, informa aqui pra gente, por favor.
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3: Dados do 20º Anuário Brasileiro de Segurança Pública mostram que os roubos e furtos de celulares caíram no Brasil no ano passado.

0: Apesar da boa notícia, não há muito o que comemorar. É que mesmo com uma queda de quase 8% em relação aos registros de 2024, o total de celulares levados por criminosos em 2025 somou 830.890 ocorrências. Em outras palavras, significa que, na média, 95 aparelhos são roubados ou furtados por hora no país. Entre as cidades com as maiores taxas, 14 são capitais. São Luís, no Maranhão, lidera o ranking nacional, com a maior taxa de roubo e furto de celular por 100 mil habitantes, 1.517. Depois aparece Belém, capital do Pará, com 1.487. E São Paulo, que registrou no ano passado 1.390 roubos e furtos de celulares por 100 mil habitantes. Completam a lista das 10 cidades onde o crime é mais frequente: Salvador e Lauro de Freitas, na Bahia, Porto Velho, em Rondônia, Manaus, no Amazonas, Olinda, em Pernambuco, Ananindeua, no Pará, e Teresina, no Piauí. Da Rádio 2, Milena Abreu.
1: Valeu, Milena. Então, nós já estamos vivendo, né, esse período de calendário eleitoral, as convenções que já começaram em todo o Brasil, e Atlas Intel e Quest, que são dois dos principais institutos de pesquisa do Brasil, vão divulgar os números da Bahia. E praticamente não, no mesmo dia, Atlas Intel e a Quest, na próxima quarta-feira, elas vão divulgar a preferência do eleitorado para o governo e para o Senado. A Atlas, inclusive, já deu início à coleta ontem e segue até a próxima terça. Aí, na quarta, divulga, serão ouvidas 1.800 pessoas por meio de coleta aleatória via questionário estruturado na internet. A empresa contratante da pesquisa é o Grupo A Tarde, que pagou 75 mil pelo levantamento. Esta será a primeira pesquisa do Instituto na Bahia este ano, a Atlas Intel, que fez parceria com o Jornal A Tarde, salvo engano, nas últimas eleições em 2022. Já a Quest vai entrevistar 1.200 eleitores entre os dias 23 e 27 de julho, de forma presencial, com aplicação de questionários e uma amostra de eleitores de 16 anos ou mais, residentes no estado. O Banco Genial Quest pagou R$246.482 pela pesquisa. É caro pesquisa, né? Enfim, vamos aguardar, portanto, a divulgação desses números. 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Brasil teve 40,7 mil mortes violentas intencionais em 2025. O Anuário da Violência mostra, faz um raio-x aí da violência em todo o Brasil, principalmente nas cidades com mais de 100 mil habitantes. Vamos acompanhar a matéria da Milena Abreu.
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0: O Brasil registrou 40.775 mortes violentas intencionais em 2025. É o que apontam os números mais recentes do 20º Anuário Brasileiro de Segurança Pública, divulgado nesta quinta-feira. Apesar do número expressivo, o total de pouco mais de 40.700 mortes representa uma queda na casa de 8% em relação a 2024 e é o menor patamar dos últimos 14 anos. Os dados mostram também que, pela primeira vez, a taxa nacional de homicídios ficou abaixo de 20 mortes para cada 100 mil habitantes. O resultado mantém a trajetória contínua de redução da violência no país, que tem sido registrada nos últimos anos, com queda em todas as regiões brasileiras. E destaque para o estado do Amazonas, onde os assassinatos recuaram 32%. No entanto, o levantamento alerta para o aumento dos assassinatos em 7 unidades da federação, com destaque para o Rio Grande do Norte, onde a violência subiu quase 20% em função de disputas entre facções criminosas. As outras unidades da federação que registraram alta no indicador são Rondônia, Acre, Distrito Federal, Roraima, Mato Grosso do Sul e Rio de Janeiro. O relatório também aponta com preocupação o avanço da letalidade policial, que cresceu mais de 5% e atingiu o maior número da série histórica, 6.602 mortos por forças de segurança no ano passado. Outro ponto que vale destacar do anuário em relação às mortes violentas é que os homens são predominantemente os autores e as vítimas mais frequentes desse tipo de ocorrência. Já as mulheres, que são alvos cada vez mais frequentes de violência motivada por gênero, respondem por menos de 5% da autoria dos crimes. Da Rádio 2, Milena Abreu.
1: Valeu, Milena. 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
3: A Receita Federal libera nesta sexta-feira, 24 de julho, a consulta ao terceiro lote de restituição do Imposto de Renda Pessoa Física 2026. O lote contempla mais de 2.700.000 restituições, que somam mais de 4.600.000.000 de reais em valores a serem pagos. O crédito bancário está previsto para o dia 31 de julho de 2026, com os pagamentos sendo realizados ao longo do dia. A consulta à restituição pode ser feita no site da Receita Federal, acessando o serviço Meu Imposto de Renda na opção Consultar a Restituição. Este lote encerra a fila de restituições aptas ao pagamento relativas ao Imposto de Renda Pessoa Física 2026. Após o processamento, permanecerão pendentes apenas restituições que ficaram retidas em malha fiscal ou que apresentam inconsistências nos dados bancários informados para o recebimento, como casos relacionados à chave PIX. Segundo a Receita Federal, cerca de 165 mil restituições não foram creditadas porque o contribuinte informou o CPF como chave PIX para o recebimento, mas não possui conta bancária vinculada a essa chave. O contribuinte tem 3 alternativas para regularizar a situação: cadastrar uma chave PIX vinculada ao CPF em uma instituição financeira, alterar a conta para crédito da restituição contribuição por meio do serviço Meu Imposto de Renda ou retificar a declaração informando uma conta bancária de sua titularidade. Acesse mais informações em gov.br/fazenda. Da agência Rádio Gov em Brasília, Thaísa Vitória.
1: 12h48, ontem eu comentava com os amigos, um deles é adepto assim de motociclismo, né? Ele viaja, gosta, eu dizendo que eu acho mal barato, mas que eu não tenho muita coragem de viajar pilotando uma moto e uma garupa de uma moto, não. E aí eu tô vendo aqui que a Bahia registra maior número de mortes de motociclistas em rodovias federais do país, só em rodovias federais, entenda. Deixa eu ver se eu tenho esses números aqui. Entre janeiro e junho, presta atenção. Janeiro e junho deste ano foram registrados 886 acidentes com motocicletas nas rodovias federais que cortam o estado da Bahia. Desse total, 374 ocorrências foram classificadas como graves, deixando 1.021 pessoas feridas e provocando 97 mortes. O maior número de óbitos registrado entre todas as unidades da federação nesse tipo de ocorrência no período. Com isso, eu não estou querendo desencorajar, nem dizer que isso aí vai de... são vários fatores que podem ocasionar um acidente e tal, mas é bonito aquela turma que viaja, que faz muitos adeptos aqui na região, mas a questão é que tem que ter cuidado, né? Tem que ter cuidado. Inclusive, na próxima segunda-feira é o dia do motociclista. Então, a gente já lembra desses cuidados, dessa responsabilidade antecipadamente já nessa sexta-feira. Mas com isso nós não queremos desencorajar os adeptos, os amantes desse, que é um esporte, né? Que é um esporte. Mas isso é só ficar ligado, se encher de cuidado e responsabilidade, que você vai curtir, vai viajar com sua turma da forma mais tranquila e segura possível. Faltam 10 minutinhos para 1 da tarde.
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3: Termina no dia 31 de julho o prazo para a declaração do censo escolar da educação básica. Gestores devem preencher, por meio do sistema EducaCenso, as informações sobre os estudantes da rede pública da educação especial. As informações levantadas pelo censo escolar são utilizadas para o planejamento das políticas públicas e para o cálculo dos repasses destinados à oferta do atendimento educacional especializado. Mais informações estão disponíveis no portal do EducaCenso, em educacenso.inep.gov.br. Da agência Rádio Gov em Brasília, Thaísa Vitória.
1: Agora faltam 9 minutinhos para 1 da tarde. Daqui a pouquinho tem Paula Andrade, tamo junto. Vamos conferir as notícias do Pombal Móvel com Kleber França, lembrando que a BR88 é o melhor provedor aqui da cidade, eles oferecem internet estável, veloz, planos assim incríveis, com muito mais conteúdo, né? 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Clebão, você com as notícias do Pombal Móvel, por favor.
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5: Olá, Mark Viana, boa tarde para você, boa tarde para os ouvintes do programa Estúdio 99. Novas informações sobre o caso do idoso que foi encontrado morto dentro de casa aqui em Ribeira do Pombal. O idoso teve idade revelada, trata-se de um idoso de 76 anos, que foi encontrado morto nas primeiras horas de ontem em sua residência no bairro Cidade Nova. A vítima foi identificada identificada como Bernardo Nunes, conhecido popularmente como Nedito da Boca da Mata. Segundo as informações apuradas por essa reportagem, o idoso foi encontrado com os braços e o pescoço amarrados, além de apresentar hematomas pelo corpo. A casa, como já disse ontem na nossa reportagem, estava completamente revirada e a motocicleta e aparelho celular da vítima não foram encontrados, levantando a hipótese e a principal suspeita de um latrocínio, ou seja, um roubo seguido de morte. Outra informação atualizada é que, caso confirmado o homicídio, ao invés de sétimo, será o oitavo homicídio, uma vez que um caso que estava contabilizado para o município de Tucano passou a ser contabilizado agora para a Ribeira do Pombal. Portanto, chegando assim ao oitavo homicídio aqui no município de Ribeira do Pombal neste ano de 2026. Secretários municipais de Ribeira do Pombal relataram o recebimento de mensagens e ligações de pessoas que se apresentam como integrantes do Poder Judiciário. Os contatos solicitam a indicação de motoristas e veículos para atender um suposto magistrado, oferecendo pagamentos de R$500 por diária, além de combustível e alimentação. Após verificação, foi constatado que a fotografia utilizada em um dos perfis pertence a um ex-vereador do estado do Amapá, falecido em 2021, reforçando a suspeita de fraude. A polícia já foi comunicada e investiga o caso. A orientação é para que ninguém forneça informações pessoais ou aceite qualquer solicitação sem antes confirmar a autenticidade junto aos canais oficiais do Tribunal de Justiça. A operação da Polícia Civil da Bahia resultou na apreensão de mais de 200 quilos de drogas em Salvador e Euclides da Cunha. A ação começou com a prisão de um policial militar e de um estudante de direito flagrados com 119 quilos de cocaína e crack na capital. A partir das investigações, a Polícia Civil localizou em Euclides da Cunha o restante da carga, mais de 81 quilos de entorpecentes, além de um veículo, munições e balança de precisão. Segundo a polícia, a apreensão em Euclides da Cunha é um desdobramento direto da prisão realizada em Salvador. Um homem de 20 anos foi preso pela Polícia Civil em Santa Luz em cumprimento ao mandado de prisão preventiva. Segundo as investigações, o crime ocorreu em 2023, quando a vítima tinha apenas 14 anos. Após diligências, o suspeito foi localizado, conduzido à delegacia e permanece à disposição da justiça. A Secretaria Municipal de Saúde realiza neste sábado, dia 25 de julho, o dia D da campanha de vacinação antirrábica. A mobilização faz parte da campanha iniciada no último dia 20 e que segue até 31 de agosto. A vacina é gratuita e protege cães e gatos contra a raiva, doença grave que também pode atingir seres humanos. A secretaria orienta que os tutores levem seus animais aos pontos de vacinação divulgados aí pelo município e reforça que a imunização é fundamental para a proteção da saúde pública. No dia D, os postos de vacinação que vão estar fornecendo a imunização são a UBS do bairro Pedro Tibúcio, UBS Agrícola, Pescador, Pombalzinho, Vila Operária, UES João Almeida, Rua C, no bar da Maria Preta e também na Secretaria de Saúde. A ação ocorre das 8 da manhã até as 4 da tarde, nesse sábado, dia 25 de julho. Participe! Essas foram as principais informações desta sexta-feira. 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Novas informações podem chegar a qualquer momento. Eu sou Kleber França e volto a qualquer instante com mais uma edição do Pombal Móvel, o jornalismo que informa com responsabilidade e credibilidade.
1: Valeu, Kleber França. Daqui a pouquinho, Paulo Andrade. Já o Tamo Junto. Vamos conferir as notícias do esporte, Campeonato Brasileiro.

0: na rede, é hora de falar de futebol. Pelo Campeonato Brasileiro, Botafogo e Vitória empataram sem gols na noite desta quinta-feira no estádio Nilton Santos. O grande destaque da partida foi o goleiro Lucas Arcanjo, do time baiano, que fez grandes defesas e garantiu o placar zerado. O confronto marcou o retorno do volante Danilo ao time carioca. O jogador entrou no segundo tempo, completou 13 jogos pelo clube da competição e não pode mais defender outra equipe brasileira neste campeonato, inviabilizando uma negociação com o Palmeiras. Com o resultado, as duas equipes somam 26 pontos na tabela. O Corinthians voltou com força total após a pausa do Campeonato Brasileiro para a Copa do Mundo e venceu o Remo pelo placar de 3-0. O grande nome da partida foi o atacante Yuri Alberto, que marcou 2 gols e liderou a vitória corintiana. O jovem Caio César completou o placar para o Alvinegro. Com resultado positivo em casa, o Corinthians agora subiu 3 posições e alcançou o 7º lugar da tabela, encostando na briga por uma vaga na Libertadores. O Remo segue ainda na zona de rebaixamento. Em jogo movimentado e cheio de reviravoltas, o Grêmio foi derrotado pelo Bolívar por 3-2 na noite desta quinta-feira em La Paz. O resultado deixa o time boliviano com vantagem na disputa pelos playoffs, que vale vaga nas oitavas de final da Copa Sul-Americana deste ano de 2026. O tricolor gaúcho esteve sob o comando do auxiliar Vitor Severino, já que o técnico Luiz Castro foi vetado de viajar à altitude por recomendações médicas. Palmeiras e Red Bull Bragantino fizeram uma partida movimentada e empataram em 3-3 no jogo de ida da semifinal do Campeonato Brasileiro Sub-20. O Verdão saiu na frente logo aos 4 minutos de jogo, com o zagueiro Pimenta subindo de cabeça após cobrança de escanteio. O Bragantino buscou a igualdade ainda na etapa inicial aos 15 minutos. No segundo tempo, a partida ganhou ainda mais intensidade e uma chuva de gols. Com o empate emocionante em 3-3, a vaga para a grande final do torneio segue totalmente aberta. A decisão do classificado acontece na próxima quinta-feira, às 16h, na Arena Barueri. Quem avançar vai enfrentar o vencedor do confronto entre Santos e Vasco na disputa pelo título nacional.
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3: Valeu, Paulinho. Tudo certo, né?
4: Boa tarde, Marco. Tudo em paz, tudo tranquilo, graças a Deus. Sexta-feira chegou o final de semana, tá batendo na porta.
3: É, já, hoje, né? Tem Pix, daqui a pouquinho.
4: Tem Pix, hoje R$200.
3: Ah, bom demais. Final de semana, você descolar essa grana. Hoje vai chover de mensagem aqui no WhatsApp. Paulinho, um abraço, bom final de semana.
4: Um abraço, ó. Antes...
3: Comentávamos aqui sobre a lenda Apolo.
4: A lenda, deixa eu falar. Você sabe, ele foi um dos primeiros locutores
3: da Pomba FM.
4: É, e também
3: de publicidade. Ele tinha um corcelzinho.
4: Eu não lembro se eu... Não, eu não lembro, não.
3: Você não lembra,
4: não. Época. Não. Foi meu irmão que me contou que outro dia...
3: Apolo foi o primeiro.
4: Não, Apolo é
3: primeiro,
4: figura.
3: Primeiro, a lenda.
4: Chamou ele de Apolônio.
3: Apolinho, é, figura. Paulinho, bom final de semana,
4: valeu,
3: bom trabalho.
4: Valeu, um abraço.
3: Valeu. Agora, com vocês, o Tamo Junto, Paulo Andrade, até às 17h. Nosso próximo encontro, se Deus quiser, domingo no hashtag Domingo.
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0: Na sua Rádio 10 da Bahia, agora 1h05, Y3331, Rádio Pombal, FM de Ribeira do Pombal, na sua querida e amada Bahia, na nossa querida e amada Bahia, na minha querida e amada terra, minha querida Ribeira do Pombal. Pra você que não me conhece, muito prazer, eu me chamo Paulo Andrade, filho da saudosa e eterna Maria de Major, filho do seu Dito, pai do Derek Andrade, esposo da dona Cíntia. Tô feliz da vida em mais uma tarde estar junto com você, a partir de agora com o nosso Tamo Junto edição desta maravilhosa sexta-feira. Sexta-feira sua linda, você chegou, né? 24 de julho. Pra você que estava com o Mark Viana, te convido para estar junto comigo a partir de agora, tá bom? Com a direção geral do Luciano Brito, supervisão da Érica Souza, os trabalhos das garotas Júlia, Camila e a Kétima, que agora está indo para sua segunda jornada, né? Vai pro seu horário de almoço. Ah, um abraço especial à mamãe da Kétima, toda a família, a Fiona, toda essa gente boa que se liga na gente também. Deixa parabenizar aqui a dona Lourdes, que está aniversariando hoje. Dona Lourdes, parabéns, em nome do esposo seu Ferreira, em nome do Kleber, do Edson, do Léo, Van, da Denise. E eu não conheço a senhora pessoalmente, mas pelos filhos aí, eu sei que a senhora é gente boa demais. Aquela coisa, né? Os pais são, os filhos são o reflexo dos pais, né? Um espelho dos pais. Então, seus meninos são muito gente boas, todos aí. Então, parabéns pra senhora. Eu sei que a senhora é muito gente boa, que Deus abençoe, muita saúde, prosperidade e paz, tá bom? 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

Sextou legal, né? Ótima sexta-feira pra você. 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

0: Fala Alojada! Você é ligado aqui na Pombal FM. Música nova do Embaixador, é sucesso, é hit, é lançamento, você ouve aqui, é claro, e nós estamos juntos na Pombal FM, nossa Rádio 10 da Bahia. 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Final do telefone 50, acabou de enviar. Final do telefone 24, também acabou de enviar. 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Às 15h hoje eu vou bater um papo aqui com a equipe da direção da AFIA, a faculdade aqui de Ribeira do Pombal, tá bom? Então fiquem atentos aí que também tem entrevista, tem bate-papo aqui no arroba Rádio Pombal FM. Você participa, curte, compartilha, comenta todos os nossos conteúdos. Vou entrevistar o Adriano Douglas da Silva, reitor da AFIA Bahia, e Simone Teixeira Luiz Costa, gerente da unidade AFIA Faculdade Ribeira do Pombal. Então é só você ficar ligado aqui no arroba Rádio Pombal FM para você acompanhar tudo também, você curtindo, você conectado na Rádio 10 da Bahia, você ligado, conectado nos 99.1.
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0: 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A Pombal FM sempre junto com você, 24 horas lá. 7 dias por semana, 365 dias no ano. 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

0: Isso mesmo, o Pombal FM, a sua rádio 10 da Bahia. Gente, agora é hora de informação. Deixa eu trazer aqui a Milena Abreu. Que número assustador. 95 celulares são roubados ou furtados por hora no Brasil. Mas eu acredito que isso é mais e muito mais, né? Pelo menos é o que as autoridades têm em conhecimento. 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Então vamos lá. 95 celulares são roubados ou furtados por hora aqui no Brasil. Pesquisa e edição de áudio de Walter Oliveira. A repórter é a Milena Abreu.
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2: Dados do 20º Anuário Brasileiro de Segurança Pública mostram que os roubos e furtos de celulares caíram no Brasil no ano passado. Apesar da boa notícia, não há muito o que comemorar. É que mesmo com uma queda de quase 8% em relação aos registros de 2024, o total de celulares levados por criminosos em 2025 somou 830.890 ocorrências. Em outras palavras, significa que, na média, 95 aparelhos são roubados ou furtados por hora no país. Entre as cidades com as maiores taxas, 14 são capitais. São Luís, no Maranhão, lidera o ranking nacional, com a maior taxa de roubo e furto de celular por 100 mil habitantes, 1.517. Depois aparece Belém, capital do Pará, com 1.487. E São Paulo, que registrou no ano passado 1.390 roubos e furtos de celulares por 100 mil habitantes. Completam a lista das 10 cidades onde o crime é mais frequente: Salvador e Lauro de Freitas, na Bahia, Porto Velho, em Rondônia, Manaus, no Amazonas, Olinda, em Pernambuco, Ananindeua, no Pará, e Teresina, no Piauí. Da Rádio 2, Milena Abreu.
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1: Mesmo aqui na sua Pombal FM, na sua Rádio 10 da Bahia. Agora 1h40, 1h40. Tá tudo bem com você? Tudo legal nessa sexta-feira, né? Deixa eu parabenizar mais uma vez aqui a dona Lourdes. Lourdes, esposa do seu Ferreira, que está soprando as velhinhas. Os filhos aqui são todo mundo gente boa, então a dona Lourdes deve ser uma pessoa maravilhosa. Acredito, tenho pura certeza. Os filhos Kleber, Edson, Léo, Van e Denise, parabenizando os netos, toda a família aí, parabenizando a dona Lourdes, que está soprando as velhinhas hoje. Parabéns, viu, dona Lourdes? Que Deus abençoe a senhora grandiosamente. 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Aproveitar e mandar um abraço pro meu amigo Batata aí da Xalana, Itana, toda a família, hein? Um abraço, tamo junto, tamo junto. Ah, é hora de informação, Paulo Andrade. Vamos lá então, vamos lá.
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1: Eu já vou chamar da novela da BR-324. É isso mesmo, BR-324 volta a ser interditada após reabertura de cratera. Isso mesmo. A BR-324 voltou a ser interditada de forma parcial nesta sexta-feira, dia 24 de julho. O fato ocorreu na altura do quilômetro 604, após a necessidade de reabrir onde havia surgido uma cratera provocada por um vazamento de uma anilha da rede de drenagem. A intervenção ocorre no sentido Feira de Santana, com um bloqueio inicial na faixa da esquerda. A medida é necessária para a continuidade dos serviços de reparo da rodovia. A informação foi divulgada nesta sexta-feira pela Polícia Rodoviária Federal através de boletim oficial. As obras iniciadas após a chegada das máquinas. A corporação informou por meio de nota que as equipes responsáveis aguardam a chegada das máquinas para iniciarem os trabalhos no trecho. Após o começo da intervenção, será realizada uma nova avaliação técnica para definir as próximas etapas do serviço e estimar o tempo de duração da interdição. A dinâmica de bloqueio poderá ser alterada conforme o avanço dos reparos e condições da entrada das estradas, ou enfim, do asfalto da obra durante a execução. Polícia Rodoviária Federal, ao mesmo tempo, orienta que os motoristas redobrem a atenção. Já o DENIT informa, né, que foi totalmente bloqueado pelo DENIT, pelo Departamento de Infraestrutura de Transporte, que decretou a situação de emergência na BR-324 na altura do quilômetro 606. De acordo com a situação do DENIT, de acordo com a situação de momento, o DENIT informa que esse fato ocorreu na altura do município de Simões Filho devido a uma cratera que se formou na semana passada. Esse transtorno mais uma vez para os motoristas, principalmente para quem está trafegando ou necessita essa tão importante rodovia que é a BR-324. 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

Esse é o querido saudoso Cristiano, Cristiano Araújo. É, aqui nós estamos juntos pra você recordar o Cris, Cristiano Araújo. E nós estamos juntos. 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Cristiano Araújo que faleceu em 2015, 24 de junho de 2015, naquele acidente de carro, né? Aquele acidente trágico que morreu ele e a noiva, a namorada dele, né? A Alana Moraes. Todo mundo ligado na Pombal FM, agora é hora da dica de saúde e beleza. Faltando 7 minutos para as 14h.

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5: É, você está conectado aqui com nós, Tamo Junto. 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Corre lá pro Instagram, @RádioPombalFM. Hoje está acumulado, tem R$200 do Pix, hein? R$200. Hoje às 3 horas da tarde eu vou entrevistar, bater um papo aqui com Adriano Douglas Silva, reitor da AFIA Ribeira do Pombal, e a Simone Teixeira Luiz Costa, que é gerente da unidade AFIA, Faculdade Ribeira do Pombal, né? O Conexão, a pauta é o Conexão AFIA, um bate-papo aí com a gestão da AFIA, Faculdade Ribeira do Pombal. O diretor, o Adriano Douglas, vai estar via telefone batendo um papo com a gente, e a Simone Teixeira vai estar presencial aqui nos nossos estúdios a partir das 3 horas da tarde, tá bom? E o Pix premiado continua, corre lá, @RádioPombalFM, né? 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

0: O Balbo FM agora, 2:09, Pix premiado, hoje é sexta-feira, dia de Dudu, rapaz. Duzentão no Pix, duzentão no Pix. Tava vendo aqui que o garoto João Gomes, precisou ser internado lá no Recife, viu? O cantor João Gomes precisou cancelar os compromissos profissionais após ser diagnosticado com influenza. A equipe do artista confirmou nesta sexta-feira, dia 24, que ele está afastado temporariamente da sua agenda de apresentações por recomendação médica. Isso mesmo, com isso, o cantor precisou cancelar os shows que faria hoje, sexta-feira, em Salgueiro, lá no Pernambuco, e amanhã em Riachão do Jacuípe, aqui na Bahia. Até o momento não há informações sobre uma nova data aí desses dois eventos. Segundo a assessoria do cantor João Gomes, ele foi atendido no Hospital Real Português, lá no Recife, e recebeu alta posteriormente. Segue a sua recuperação em casa. Foi diagnosticado com influenza e foi confirmada aí logo após a avaliação médica. Em comunicado divulgado aí nas redes sociais, a equipe informou que os médicos recomendaram repouso e hidratação adequada e cumprimento do tratamento indicado. O cantor deve suspender temporariamente aí as suas apresentações, ensaios e demais compromissos, né? O João Gomes, boa recuperação aí pro João, né? Pro João, ninguém quer ficar doente, tem essa não, eu queria não, jamais. 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Paulo, eu não sei como é esse Pix, mas eu quero ganhar. Pra ganhar, você tem que seguir as regras. Sexta-feira acumulou, porque simplesmente quando o telefone tocar, gente, atende falando tamo junto Pombal FM, tá bom? Atende falando tamo junto Pombal FM. 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Automaticamente, né? Na hora. Falou tamo junto Pombal FM, serão 3 pessoas sorteadas, né? E vamos na ordem. Se o primeiro não atender, vamos pro segundo. Se o segundo não atender, vamos pro terceiro. Se o terceiro não atender, aí acumula assim o prêmio pra próxima sexta-feira. 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Ah, Paulo, eu posso enviar mais que uma vez? 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Antes que eu esqueça, deixa eu mandar um abraço aqui pro meu amigo Sandoval Sandó, o grande Sandoval Pintor, pintor residencial, que está na escuta, em nome dos pintores aí, em nome do Sandoval, mandar um abraço, uma boa tarde aí para todos os pintores. Meu amigo Sandó, forte abraço, obrigado pela audiência, pelo carinho do rádio ligado. 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Me dá um tempinho aí, o nosso break aqui, bem rapidinho, ouça com atenção a mensagem dos nossos anunciantes, e aí eu volto trazendo muito mais, inclusive vou voltar tocando e trazendo aí o João Gomes.
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0: né? O cara do piseiro. Deixa, antes que eu esqueça aqui, deixa mandar um abraço aqui pra Nicléia. Nicléia, enfermeira, que eu encontrei hoje. Ela participou do nascimento aí do meu bebê, do meu querido Derek, né? Né, dona Cíntia? E aí, um abraço. Eu encontrei ela hoje aqui no centro e mostrei a foto do Derek. Um abraço aí, viu, dona Nicléia? Dona não. Ela é jovem. Nicléia, um abraço, querida. Obrigado e parabéns aí pelo trabalho. Toda a equipe aí. Tamo junto. Fiquei muito feliz aí com o trabalho de vocês, tá bom? E obrigado mesmo e parabéns pelo profissionalismo. Eu encontrei ela hoje lá na Casa das Carnes, né? Nicléia, enfermeira. Valeu, Nicléia. Parabéns, querida. Você e toda a equipe, né? Doutor Giovanni, toda a turma. Eu não vou lembrar aqui o nome de todos, mas sintam-se abraçados. 2:19 Por aqui o seu amigo Paulo Andrade. Vamos, que é tudo nosso. Hoje tem R$200 no Pix. Paulo, eu tô lá no Rio, eu estou aqui no Rio de Janeiro. Eu estou em Vitória do Espírito Santo. Estou na Paraíba, estou no Maranhão, no Acre. Estou em São Luís. Posso participar? Claro que pode. Não importa o DDD. É só você enviar a palavra-chave aqui pro nosso 759-9900-1817. A única observação é que você fique atento ao telefone. Quando ele tocar, você não vai falar alô. Vai falar tamo junto, Pombal FM. Se você enviar a palavra-chave aqui pro nosso zap. Outra observação é que, ó, final do telefone 4024. Tá aqui como Letícia, enviou a palavra-chave correta. Quando tem o nome aqui, é porque, consequentemente, as meninas já cadastraram aqui a nossa. Em nosso sistema, né? O sistema de ouvintes, né? Do contato de ouvintes, tá bom? Então tem aqui Letícia, né? Final do telefone 6656 também enviou a palavra-chave correta. Final do telefone 5538 enviou a palavra-chave correta. Você que enviou interrogação aqui já perdeu a oportunidade de concorrer ao Pix premiado. 99102 enviou a palavra-chave correta. Quem mais? 1661 enviou a palavra-chave correta. Então, ó, pode notar que não ficou como visto. Ó, tem um DDD11 aqui, acabou de enviar a palavra-chave 8031, para que você tenha ideia. Eu tô só falando aqui para que você tenha ideia que, independente do DDD, de onde você esteja, o que importa é que você participe enviando a palavra-chave correta. Então, manda aqui pro zap, fique atenta ao telefone. Quando ele tocar, não diga alô, diga tamo junto, Pombal FM, aí você leva o nosso Pix premiado.
1: Agudiado, quer viajar?
0: Não precisa, não. 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Gente, eu não preciso falar o seu nome aqui no. Quando eu tenho essas intervenções ao vivo, tá bom? 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
5: Isso mesmo, mais um conectado aqui em nosso Tamo Junto. E Tamo Junto, edição desta sexta-feira. Deixa eu mandar um abraço aí para todos os visitantes, todos os barraqueiros, feirantes, você que está comercializando seus produtos aqui em Ribeira do Pombal também, viu? Boas vendas, ótimas compras. Os maiores anunciantes do rádio estão junto com a gente aqui. 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Com Paulo Andrade também, com os comunicadores aqui da Pombal FM. 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Divulga na Pombal FM, em todas as redes sociais também. 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Já já às 15h, eu vou entrevistar, bater um papo aqui por telefone com o reitor da AFIA Bahia, o Adriano Douglas da Silva, e também aqui presencial a Simone Teixeira da Luiz Costa, né? Que é a gerente da unidade AFIA Ribeira do Pombal, tá bom? Então, fiquem atentos aí que tem esse bate-papo também interessante com a equipe da AFIA Ribeira do Pombal. Vai lá no arroba Rádio Pombal e Filme, visualiza a palavra-chave. Hoje tem Pix premiado, claro que tem, né?
6: E o Pix? Nada ainda.
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7: Eu quero viajar.
5: 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Aqui também em nosso Instagram, tem aqui, ó, vazamento, novo vazamento, causa interdição parcial da BR-324. A notícia que eu trouxe aqui há pouco, né? E outro... Outra notícia que está repercutindo e consequente, né, se trata da nossa região, né, foi o policial militar do 5º Batalhão lá de Euclides da Cunha, junto com estudante de direito, foram presos com a farta quantidade de drogas. Houve um desdobramento da operação, começou em Salvador e mais drogas foram apreendidas, né, tratando de milhões de reais o valor, segundo as autoridades. Essa matéria está aqui no arroba Rádio Pombal FM. Isso mesmo. Vai lá, curte, compartilha, comenta todos os nossos conteúdos. Fica ligadinho na informação também na Pombal FM. Música, promoção, informação é só aqui.

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1: Isso é o som da Pit. Aqui nós estamos juntos, né?
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1: É, todo mundo conectado aqui com o Tamo Junto. Eu adoro mandar alô, adoro agradecer, né? Esse carinho, essa reciprocidade, essa atenção que você nos dá, que você dá à Rádio Pombal FM. Um abraço aqui ao meu querido amigo Sub Rocha. Ele está na reserva, mas continua na ativa, trabalhando, exercendo, né, as suas funções, né, que sempre fez, né? Que é servir a comunidade, servir ao próximo e tá dando aquela atenção merecida aos jovens também. Um abraço, Sub Rocha, Subtenente Rocha, e o Edinho, vereador lá de Ribeira do Amparo, lá de Barrocas. Um abraço aí, viu? Satisfação, um abraço, mano. Saudades também. Em breve estaremos aí reunidos para bater um papo legal, viu? Um abraço, tamo junto. O Sub Rocha e o vereador Edinho aí, o Edinho, lá de Barrocas, Ribeira da querida Ribeira do Amparo. Tamo junto, obrigado aí pela audiência. Já já vou bater um papo aqui com o reitor da AFIA Bahia e também com a gestora da AFIA Bahia aqui de Ribeira do Pombal, né? A faculdade aqui de Ribeira do Pombal. Então, dentro aqui do nosso Tamo Junto, mas claro que tá rolando o nosso Pix premiado, hein? Pix premiado. Hoje é duzentão, velho. Duzentão, até eu queria, cara.
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1: Isso mesmo, sintonizada com o povo, junto do povo. Nós gostamos de gente, né? E gente igual a gente.

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0: Esses são os dois gigantes, né? O GG, o Léo Santana e o Xande Harmonia Descontrolada. A Luísa Martins também passou por aqui, os Barões da Pisadinha com os irmãos Iguinho e Lulinha. Você curtindo as melhores músicas da sua tarde. Sextou gostoso e hoje tem Pix premiado, né? Tá valendo, tá rolando. Não fica agoniado não. Corre lá pro arroba Rádio Pombal FM, visualiza a palavra-chave, manda aqui no nosso zap no 759-9900-1817, tá bom? Manda aí no 759-9900-1817. 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E falando em ficar por dentro, é hora de informação, a Milena Abreu, o Brasil teve 40,7 mil mortes violentas intencionais em 2025. Homens, como sempre, predominam entre os autores e vítimas, mas vamos entender com atenção, pesquisa e edição de Walter Oliveira, a nossa correspondente é a Milena Abreu. Já já eu vou bater um papo aqui com a equipe da AFIA Ribeira do Pombal, o reitor, inclusive, da AFIA Bahia, o Adriano Douglas da Silva e a Simone Teixeira da Luiz Costa, que vai estar aqui, ela que é a gerente da unidade AFIA Faculdade Ribeira do Pombal aqui. Então já já um bate-papo, vale a pena, e continua participando, continua junto comigo.
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2: O Brasil registrou 40.775 mortes violentas intencionais em 2025. É o que apontam os números mais recentes do 20º Anuário Brasileiro de Segurança Pública, divulgado nesta quinta-feira. Apesar do número expressivo, o total de pouco mais de 40.700 mortes representa uma queda na casa de 8% em relação a 2024 e é o menor patamar dos últimos 14 anos. Os dados mostram também que, pela primeira vez, a taxa nacional de homicídios ficou abaixo de 20 mortes para cada 100 mil habitantes. O resultado mantém a trajetória contínua de redução da violência no país, que tem sido registrada nos últimos anos, com queda em todas as regiões brasileiras. E destaque para o estado do Amazonas, onde os assassinatos recuaram 32%. No entanto, o levantamento alerta para o aumento dos assassinatos em 7 unidades da federação, com destaque para o Rio Grande do Norte, onde a violência subiu quase 20% em função de disputas entre facções criminosas. As outras unidades da federação que registraram alta no indicador são Rondônia, Acre, Distrito Federal, Roraima, Mato Grosso do Sul e Rio de Janeiro. O relatório também aponta com preocupação o avanço da letalidade policial, que cresceu mais de 5% e atingiu o maior número da série histórica, 6.602 mortos por forças de segurança no ano passado. Outro ponto que vale destacar do anuário em relação às mortes violentas é que os homens são predominantemente os autores e as vítimas mais frequentes desse tipo de ocorrência. Já as mulheres, que são alvos cada vez mais frequentes de violência motivada por gênero, respondem por menos de 5% da autoria dos crimes. Da Rádio 2, Milena Abreu.
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0: Na sua Rádio 10 da Bahia, agora 3 horas mais 2 minutos, YC331, Rádio Pombal FM de Ribeira do Pombal, na minha querida e amada Bahia. Pra você que não me conhece, muito prazer, eu me chamo Paulo Andrade, filho da saudosa e eterna Maria de Major, filho do seu Dito, pai do Derek Andrade, feliz da vida, está junto com você. Vamos que vamos com o nosso Tamo Junto, que tem o oferecimento da Family Labs, laboratório que chegou em Ribeira do Pombal, oferecendo exames laboratoriais com qualidade, confiança e atendimento super, mega humanizado. 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Como eu havia já anunciado, estou recebendo aqui nos estúdios da Pombal FM, né, com grata satisfação, que eu recorde, Simone, é a primeira vez. Simone Teixeira da Luz Costa, ela que é a gerente da unidade Áfia, Faculdade Ribeira do Pombal. Se eu tiver enganado, você me corrija. Boa tarde.
1: Boa tarde, Paulo. Boa tarde, ouvintes. Realmente, primeiro momento meu aqui na unidade, né? Conversando um pouquinho com vocês, dialogando. Muito feliz em estar aqui na Pombal FM hoje com os ouvintes, né? É uma gratidão muito grande, mas sou filha da terra. Sou filha de Ribeira do Pombal. Sim. Pais e mães aqui de Ribeira do Pombal. Então, estou muito feliz essa tarde.
0: Essa gestão, você está começando agora ou já fazia parte do grupo AFM? Eu queria que você explicasse também aqui para os nossos ouvintes.
1: Sim, claro.
0: Um pouco da sua história.
1: Isso, eu sou filha de Ribeira do Pombal. Sim. Já estou nesta unidade há quase 10 anos, sim, né? E a AFIA fez a aquisição, né, da antiga faculdade, sim, Dom Luiz, em 2023. Desde então, né, eu continuo lá como coordenadora do curso de enfermagem e há pouco tempo assumi a gestão da unidade, muito feliz em poder contribuir com a educação da região.
0: Ô, Simone, então, seja muito bem-vinda aqui aos microfones da Rádio Pombal FM. Nós também estamos aqui via conexão, por telefone, com o reitor, o Adriano Douglas. Adriano Douglas, uma satisfação tê-lo também falando aqui aos microfones da Pombal FM. Que seja muito bem-vindo, boa tarde.
2: Boa tarde, Paulo Andrade, todos os ouvintes da Rádio Pombal FM. Estou aqui de Salvador, muito feliz por essa oportunidade de estar contigo no programa novamente, né? No Tamo Junto, se eu não me engano, já é a segunda ou terceira vez que eu participo nessa oportunidade junto contigo e com todos os ouvintes da Rádio Pombal FM. E hoje, sem dúvida nenhuma, muito feliz e agradecido por estar acompanhado dessa grande celebridade acadêmica, professora Simone, nossa gestora aí da nossa operação em Ribeira do Pombal, hoje a Faculdade Áfia de Ribeira do Pombal, que tem trabalhado assim arduamente para continuar levando a educação superior de qualidade para o nosso público da região.
0: Ô, Adriano, é isso que eu estava perguntando aqui em off agora. Ah, eu acho que eu já te mantive contato com o Adriano. Ó, satisfação mais uma vez poder falar com você, né? Mineiro, salvo engano.
2: Sim. Isso mesmo, mineiro lá do Triângulo Mineiro, lá a minha cidade é Uberlândia, o pessoal lá fala é Berlândia.
0: Ô Adriano, me conte aí, você à frente da a gestão da AFIA, da diretoria aqui da Bahia, e agora, né, a Simone também junto com vocês. Você falou que ela já é uma parceira de mais de 10 anos da faculdade. Eu queria que você falasse sobre esses novos projetos, né, esses novos ideais, ótimo, essas novas metas, né, para 2026.
2: É isso mesmo. Primeiro, quero novamente assim agradecer a oportunidade e trazer esse bate-papo, né, fazer esse bate-bola aqui entre nós três e poder trazer para os nossos ouvintes, né, os ouvintes da rádio, o entendimento sobre o nosso, sim, papel, nosso papel de trabalhar, fortalecer ainda mais a história que foi iniciada lá com a Faculdade Dom Luiz. Então, ela começou, fez uma boa história, fez uma construção ao longo dos anos, e de 2023 para 2024, nós da AFIA fizemos a aquisição, né, da antiga, o antigo grupo Dom Pedro e Dom Luiz, e foi também englobado aí a Faculdade de Ribeira do Pombal. Nessa nossa chegada, nós trabalhamos para fortalecer os cursos que a gente já tinha. Alguns estavam, inclusive, um pouco adormecidos. Sim. A gente fortaleceu, a gente reabriu, trouxemos professores, estudantes, demos fizemos assim uma renovação do nosso prédio, né? Daqui a pouco a professora Simone vai falar dos investimentos que a gente tem feito também no nosso prédio para melhor acomodar o nosso aluno, o nosso professor e todos os nossos colaboradores. Além da sociedade que de forma direta ou indireta recebe prestação de serviço, porque especialmente nós temos alguns cursos na área da saúde e temos cursos na área de gestão que também colaboram muito com a sociedade, que é o curso de ciências contábeis, o curso de administração e os nossos queridos cursos da área da saúde. A professora Simone falou de enfermagem, mas sim, temos fisioterapia também brilhando, temos farmácia e tivemos uma excelente surpresa, Paulo, sim, que foi o reconhecimento do nosso curso de nutrição em dezembro do ano passado com nota máxima pelo Ministério da Educação. Então isso cancela a qualidade que a gente fala e demonstra que a gente entrega para a sociedade.
0: Parabéns, professora Simone, né? A importância desses cursos, a importância da AFIA nesse polo regional. Quando falamos de Ribeira do Pombal, falamos da AFIA, estamos falando de uma região de mais de 18 municípios e vocês, tendo a oportunidade, quanto gestores à frente da AFIA, tendo a oportunidade de proporcionar futuro desenvolvimento para a região, para a nossa região, não só para Ribeira do Pombal e também para pessoas. Qual é o sentimento? Queria que a senhora descrevesse, se tiver como descrever.
1: Sim, na verdade, é um sentimento realmente de gratidão. Por experiência própria, né? Eu sou da cidade, precisei sair há 22 anos atrás para estudar, porque a gente, sim, não tinha uma universidade, uma unidade de ensino aqui em Ribeira do Pombal. Então, para mim, a gratidão é muito gratificante, né, estar vivenciando esse momento, sabendo que a gente tem cursos de qualidade, que a gente investe muito na excelência do ensino. O professor Adriano já falou aí, enfermagem, fisioterapia, farmácia, nutrição, né? Nós temos também o curso de ADM e contábeis, cursos que estão crescendo e que a gente valoriza todas as resoluções do MEC, tentando adequar as matrizes para que os nossos alunos tenham a melhor experiência. Sempre investindo muito no ensino, na pesquisa, na extensão, nessa tríade importantíssima para construir esse aluno que vai chegar ao mercado qualificado. Porque o nosso mercado, ele vem chegando cada dia, né, exigindo mais de profissionais de qualificados.
0: Ô Adriano, e o senhor como gestor, né, do estado, tendo a oportunidade de proporcionar, né, para esses cidadãos e cidadãs da nossa região essas novas qualificações e, consequentemente, essas novas profissões, e adequando, o senhor falou de nutrição, né, que é uma das profissões do momento, o mercado de trabalho está pulsando aí, tá tendo a necessidade às vezes, e as pessoas não estão qualificadas e os senhores estão dando essa oportunidade, não é isso?
2: Isso mesmo, né? Acho que todo curso, toda graduação, toda formação, na verdade, assim, não existe outro caminho para o desenvolvimento da sociedade que não seja através da educação, né? Todos nós, em algum momento das nossas vidas, a gente teve provas reais, palpáveis, sim, de que a educação foi e é sempre o principal trampolim para alavancagem da nossa carreira, da nossa qualidade de vida, da nossa contribuição enquanto um ser humano que vive em sociedade. Então, a educação é aquilo que a gente acredita, é aquilo que a gente faz todos os dias com muito zelo, muito cuidado, porque eu entendo, nós entendemos, a AFIA entende que uma educação, uma formação de qualidade, ela transforma o comportamento de uma sociedade. Você não dá para a gente viver hoje sem ter um bom fisioterapeuta, um bom psicólogo, um bom nutricionista, um bom contador para cuidar das nossas finanças, nossos negócios, nossas empresas, né? Um bom administrador, um bom enfermeiro para cuidar dos momentos mais críticos que nós precisamos ali do serviço de saúde. Então, nós acreditamos que o nosso trabalho enquanto intermediários no processo de formação da sociedade, ele é extremamente importante. A gente acredita, investe, inova, qualifica os nossos profissionais, professores e funcionários administrativos para que a gente possa entregar a melhor experiência e formação para a sociedade, porque esse é o papel que sustenta a nossa jornada, que desde a década de 90 a AFIA vem nessa caminhada pelo Brasil e em vários outros estados, e não seria diferente aqui na Bahia. A gente chegou para marcar mesmo o nosso território, para fazer uma formação responsável, séria e muito disruptiva e que promova mesmo essa alavancagem das pessoas que passam pela formação em alguma das nossas unidades. Em Ribeira do Pombal não é diferente, nós já temos fortalecido esses cursos que eu citei, mas eu quero dizer aqui, Paulo, é um spoiler, tem curso novo chegando. Daqui a pouco tem gente que quer fazer algum curso aí de graduação, que pensa em sair de Ribeira do Pombal, não precisa, porque a nossa matriz curricular é a mesma no Brasil inteiro e vão chegar cursos novos com as mesmas matrizes aí, nessa unidade. E essa unidade vai crescer, se Deus quiser, com muita força.
0: Ô Adriano, não, sem a necessidade deste deslocamento, às vezes para os nossos vizinhos aqui, Aracaju, que está aqui bem próximo, até mesmo para a nossa capital e outros estados aqui do Nordeste e até mais centrais aí. Quer dizer que a AFIA vai proporcionar aos pais, alunos, esta oportunidade em breve. Pode dar um spoiler mais ou menos o que vai surgir por aí, Adriano?
2: Sim, a gente tem aí já protocolos do Ministério da Educação. Simone pode me corrigir, mas tem odonto para chegar, tem psicologia, tem direito, né, Simone?
1: Direito, tem fono, né, terapia ocupacional, então muitos cursos novos.
0: Simone, sobre a questão da enfermagem, da saúde, a saúde também, eu vou fazer quase que a mesma pergunta que eu fiz ao reitor Adriano, né, a saúde também. Ribeira do Pombal está se tornando um polo, já se tornou um polo de saúde, né, não só pela a questão das unidades do estado, do município, mas também as unidades privadas, as clínicas, né? E vocês dão essa oportunidade que antes, como eu volto a falar, tinha que sair de Ribeira do Pombal, né? Estudar fora, todo o custo, todo aquele transtorno, e agora vocês dão essa oportunidade e com a mega estrutura.
1: Exatamente, e vale destacar, né, que dentro desse cenário da AFIA, nós temos várias oportunidades para o nosso discente, né? É um discente que ele tem a oportunidade de fazer uma mobilidade acadêmica, é um discente que tem a possibilidade de fazer uma internacionalização, porque nós temos convênios com o Canadá, Estados Unidos, né? Então, o aluno, ele tem a oportunidade a todo tempo. Até porque ele constrói a carreira dele quando ele chega na universidade, né? Ele começa a construir a partir dali, né? Um aluno que tem a opção de ser monitor dentro do nosso contexto acadêmico também, né? A gente também disponibiliza de algum serviço de bolsa. O aluno, ele pode também trabalhar na questão da pesquisa, que é extremamente importante para o crescimento profissional dele, onde ele pode também participar dos programas que a gente tem dentro da África, como o programa Afiados, que é um programa assim, de excelência na ciência para os nossos alunos. Então são muitas oportunidades, todas elas muito embasadas na qualificação e no desenvolvimento de um profissional qualificado. A gente tem um cuidado, né, de deixar o nosso aluno ele se sentir acolhido e saber que ele vai sair para o mercado pronto, até porque a gente trabalha com muitas práticas, nós temos vários convênios na região para garantir que o aluno ele tenha prática desde o início. Esse é um diferencial da AFIA Faculdade de Ribeira do Pombal.
0: Simone e reitor Adriano, só uma pausa rápida aqui, 2 minutinhos para os nossos parceiros comerciais. E aí eu vou voltar com a última pergunta do senhor reitor, também para Adriana aqui. Inclusive, Adriana, já vou adiantar sobre a estrutura física. Nós passamos, sou de Ribeira do Pombal, inclusive meu pai mora ali bem, bem próximo. Eu passo sempre, vejo sempre a evolução, sempre novidades, né, na parte externa física da unidade AFIA Ribeira do Pombal. Vou querer que a senhora, já logo após o intervalo, fale sobre esse assunto, entre outros, para a gente finalizar esse nosso bate-papo aqui com a diretora da AFIA Ribeira do Pombal, Faculdade Ribeira do Pombal, e também o reitor, o Adriano Douglas da Silva, reitor da AFIA Bahia. Dentro de 2 minutinhos eu volto trazendo esse nosso bate-papo, dando sequência a esse nosso bate-papo, e você continue junto comigo aqui com nós, Tamo Junto.
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0: com Balbo FM, agora 3:19. Lembrando que o nosso Pix premiado tá rolando o Pix premiado. Corre lá pro Instagram, @radiopombafm, inclusive todos os cliques aqui, todas as imagens, os bastidores desse nosso bate-papo aqui com a Simone, que eu chamei, me chamei Adriana, força do hábito. Deixa voltar aqui com Adriano, o reitor. Adriano, ó, grata satisfação falar mais uma vez. Os microfones e o nosso espaço, nós estamos juntos, vai estar sempre aberto aqui, sempre à disposição para o senhor, né? E dizer que a Pombal FM, né, como essa emissora de comunicação aqui do interior da Bahia, são 37 anos, agora em agosto estaremos completando 38 anos. Essa parceria é importante para a sociedade, para toda uma região. Disponha sempre da Rádio Pombal FM. Queria que o senhor, se não ficou algum assunto aí em aberto que o senhor queria destacar, o espaço tá aí para o senhor se pronunciar.
1: Perfeito, Paulo, muito obrigado mais uma vez, em nome da AFIA, né, em nome da nossa operação aqui, tanto no estado da Bahia, sim, em especial aí em Ribeirão do Pombal. Queria dizer, quem estiver ouvindo a nossa entrevista, acredite nos seus sonhos, no seu potencial. Às vezes, Paulo, a população, sim, não tem nem noção que estudar em uma instituição privada, existem também facilitadores, claro, que permitem a realização desse sonho. Hoje a gente tem um programa muito forte no Brasil, que é o Enem, o Exame Nacional do Ensino Médio. Sim. Ele qualifica os estudantes, os jovens, ali às vezes de uma região com poucas oportunidades, mas esse jovem vai lá, faz o Enem, consegue uma boa nota.
0: Adriano.
1: Vem pro... Oi.
0: Adriano, e Ribeira do Pombal, foi muito bom o senhor citar sobre isso. Ribeira do Pombal, os alunos de Ribeira do Pombal e região estão sempre pontuando, estão sempre em ótimas classificações aí no Enem, viu, Adriano?
1: Olha que coisa boa. E isto sim é o trampolim para mudança de vida. Então, o jovem que está nos ouvindo, que às vezes acha assim, poxa, o orçamento familiar está apertado, eu preciso me qualificar, preciso fazer uma graduação, uma faculdade, né, como se dizem, sim, preciso fazer uma faculdade, um ensino superior, vem até a nossa instituição, converse conosco, eu, professora Simone, as nossas equipes, nós estamos sempre dispostos, disponíveis a atender, explicar, mostrar os caminhos, as oportunidades, os momentos, porque às vezes pela falta de informação alguém deixa de transformar sua vida, sua carreira, sua jornada, porque não tem conhecimento. Então pega a notinha lá do Enem, vem até a nossa instituição, venha hoje. Pô, quero estudar nutrição, vou virar uma enfermeira, uma fisioterapeuta, um profissional de ciências contábeis, um administrador. Vem até a nossa instituição, a gente vai te ensinar, vai te mostrar, vai te ajudar. E você, com a sua nota do Enem, vai transformar a vida, porque existem os programas que subsidiam essa jornada de formação. Basta acreditar e se esforçar, planejar direitinho, ter o conhecimento, a informação no tempo certo. Nós mesmo temos a oferta de cursos de graduação em Ribeira do Pombal, que às vezes sobram vagas lá pelo FIES, lá pelo ProUni, por falta às vezes de conhecimento da sociedade. Então, nos procure, estamos à disposição para achar a melhor forma do seu ingresso ao ensino superior de qualidade conosco na AFIA de Ribeira do Pombal.
0: Ok, é verdade. É, minha mãe, minha saudosa mãe, falava assim, Adriano, ela tinha esse dito popular, que é bem regional aqui da nossa região. Toda caminhada começa no primeiro passo. Você acabou de informar, tem que ter o incentivo, o querer do aluno, do jovem, não é isso, Adriano?
1: Perfeito, sensacional, é isso. E a gente ajuda, a gente orienta, não precisa buscar assessoria externa, não. Venha até a instituição, faça uma visita, venha conhecer a nossa biblioteca, nossos laboratórios, vai se encantar e vai começar já a se sentir o profissional pronto. Vai ver que a carreira vai começar a se materializar no seu pensamento, no seu esforço, a partir do primeiro esforço, primeiro contato conosco.
0: Verdade. Adriano, um forte abraço, disponha sempre aqui da Rádio Pombal FM, espaço sempre aberto, tá bom, Adriano?
1: Perfeito, muito obrigado, viu, Paulo? E a todos os ouvintes da rádio.
0: Valeu, pra gente finalizar aqui com a Simone, a professora Simone. Simone, eu deixei essa deixa aqui no, antes do nosso intervalo, do nosso break comercial, sobre a estrutura e esses novos cursos. Queria que a senhora reforçasse mais uma vez e falasse, né, sobre a questão estética, física da unidade AFIA Ribeira do Pombal, que vem mudando a cada dia, o que eu venho notando de externo ali, só de passar ali na rodovia, na região.
2: Isso, exatamente. Nossa intenção, então, enquanto instituição, é realmente, né, transformar a unidade. A gente vem deixando a a cara da AFIA, Faculdade Ribeira do Pombal, com a nossa cor magenta, que a gente não deixa passar por essa cor, porque a nossa cor rosa magenta, ela realmente é impressionante, a nossa marca, e nela a gente carrega também, né? Não só na estrutura, a gente carrega também as tecnologias educacionais que a gente proporciona para o nosso aluno. São tecnologias extremamente avançadas, com um portal muito didático para o nosso aluno, que inclusive o aluno não necessariamente precisa ir na unidade para fazer um atendimento. Ele pode fazer tudo pelo seu aplicativo, pelo portal, pelo seu computador também.
0: Em média, hoje, quantos cursos, quantas qualificações oferecidas, Adri? Ô, Simone?
2: Hoje nós temos seis cursos presenciais. O professor Adriano já deixou o spoiler aí dos novos cursos, né? As possibilidades que nós temos aí, que são muito grandes. Estamos aguardando a visita, né, do MEC para autorização desses cursos, mas a gente já sabe, né, pela nossa construção histórica da própria AFIA, que isso aí vai chegar muito breve e vamos poder, né, dar várias oportunidades para a região, não só para Ribeirão do Pombal, mas para a região toda, né, para se qualificar e chegar ao mercado numa qualificação diferencial, né? Num diferencial.
0: Verdade. Professora Simone, quais são os contatos agora dos nossos ouvintes, internautas que estão nesse exato momento conectados, ligados aqui na Pombal FM no 99.1 e nós estamos juntos.
2: E extremamente importante, né? Pedir aos ouvintes aí para seguir @AFIA Faculdade Ribeira do Pombal, nosso canal do Instagram, o canal que a gente também atende, né? Nós temos as consultoras comerciais que fazem todo esse apoio de qualificação, inclusive de orientação. Os alunos, às vezes, eles têm dúvida de qual curso fazer. A gente apresenta esse cenário, né, também pelo canal do Instagram, além também do contato pelo WhatsApp, o contato da instituição, que é o 75, anotem aí por gentileza, 98217-274. Nossa consultora Gabriela vai poder dar todo o apoio, né, nessa identificação, nessa construção acadêmica, quem quer ingressar no ensino superior.
0: Se o nosso ouvinte desejar ir até a unidade física lá na AFIA, quais são os horários, qual é o...
2: Ótimo, perfeito, é sinal muito, muito bom a sua pergunta,
0: Paulo. Pra conhecer na prática,
2: isso,
0: né?
2: Isso é ótimo, inclusive pra gente também apresentar nossos unidade, laboratórios que estão totalmente equipados, nossa biblioteca, laboratórios de informática, nossos espaços mesmo, espaços para os nossos alunos. O aluno, ele pode ir até a universidade a partir das 8 horas da manhã, né? Estamos funcionando
0: segunda a sexta
2: até as 22 horas. Na sexta-feira a gente não costuma ter um horário reduzido até as 18 horas, mas se algum aluno tiver interesse, algum candidato tiver interesse, a gente sim abre a possibilidade para uma visitação em horários que não sejam os horários de funcionamento. O importante é ir até a instituição e escolher o caminho do ensino superior.
0: Professora Adriana, disponha sempre também do espaço do nosso Estamos Junto aqui da Rádio Pombal FM, parceiro forte aí da AFIA Ribeira do Pombal.
1: Muito obrigado, viu, Paulo? Sucesso para você e para todos os ouvintes.
2: Obrigada, professor Adriano, pela disponibilidade. Paulo, agradecer imensamente aos ouvintes e dizer também que nós estamos à disposição. As portas da AFIA, Faculdade Ribeira do Pombal, estão abertas para todos irem conhecer e ingressarem no ensino superior.
0: E parabéns por ser uma pombalense, está representando muito bem. Fiquei mais feliz ainda, professor Adriano, saber que a professora Simone aqui é pombalense, é daqui da nossa terra. Forte abraço.
1: Isso mesmo, muito obrigado, outro.
0: Gente, ó, vou intervalo, volto já, me aguarda aí, tem Pix premiado, 3:27.
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0: É isso mesmo, sempre na mesma sintonia. Por aqui o seu amigo Paulo Andrade, ó, mandar um abração especial, agradecer, prazer conhecê-la, filha do Expedito, a professora Simone, Simone Teixeira da Luiz Costa. Eu falei assim, é muito familiar essa fisionomia, é isso mesmo. É, filha do Expedito. Um abraço, obrigado, foi um prazer. E o reitor, né, o Adriano Douglas, muito carismático, muita gente boa, não conheço pessoalmente, mas muita gente boa. Aí o reitor da Áfia Bahia. E você, hein? Você que é também especial, fantástico, maravilhosa, maravilhoso. Você que está me ouvindo aí agora, nesse exato momento, tá no carro, né? Tá na estrada, tá me dando essa carona top também. Gente, ó, hoje rola o Pix premiado. Tem Pix, claro que tem. Nós tivemos aqui esse bate-papo, mas tá rolando o Pix premiado. Claro que tá rolando. Tá acumulado, inclusive, R$200 no Pix. Eu não sei, Paulo Andrade, como eu faço pra participar do Pix premiado. 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Duzentão no Pix. Então, manda lá a palavra-chave no arroba Rádio Pombal FM, só a palavra-chave. Não é necessário ficar como visto aí no seu telefone, não. Só a palavra-chave. 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

0: Animal FM, agora 3:43, 3:43 por aqui o seu amigo Paulo Andrade, esse é o som do Vitor Clay, Marília Mendonça com o Cristiano Araújo, o Mumuzinho e o Samba Bom Gosto, passaram também por aqui. 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Por aqui o seu amigo Paulo Andrade. Ah, juntinho, até às 5 é tudo nosso. Lembrando que tem Pix, tem. E o Pix, nada ainda. Hoje tem sim, tem R$200 do Pix. Já pensou sextar nesse 24 de julho, nesta sexta-feira, final de semana batendo na porta. E aí você levar o Pix premiado. Hoje tem R$200 no Pix, cara. Aí é bom demais. Como diz aquele meme lá, é bom demais, Júnior. É bom demais. E como eu faço, Paulo Andrade, pra ganhar, você vai no arroba Rádio Pombal FM, visualiza a palavra-chave aqui no arroba Rádio Pombal FM. Tem um vídeo do Paulo Andrade aqui, aí você vai visualizar a palavra-chave, envia apenas a palavra-chave. Faz igual o telefone, ó. Deixa, pra você não perder a sua oportunidade, ó, não é necessário falar, e a minha, você não vai falar, que aí você perde a sua chance. Fique tranquilo. Eu só vou colocar, só vou ditar aqui os números de agora, ó. 3:44, ó. Por aqui, ó, 30:47, 40:52, 79:45, 44, 73, 62:50, 82:94, 91:16, 91:35, 19:24, 94:38 e 28:90. Então, todos esses aqui enviaram de fato a palavra-chave, que é bem facinho, bem pertinho, tá aí, ó, bem pertinho de você a palavra-chave. Então, visualiza, envia aqui a palavra-chave, só a palavra-chave. E aí, quando o telefone tocar, você não vai falar alô, vai falar tamo junto, Pombal FM. Aí você leva o nosso Pix premiado de hoje. Hoje tem R$200 no Pix. 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Então, é só você enviar a palavra-chave e concorrer ao Pix premiado. Dudu.
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1: Esse é o Geninha, Mariana Fagundes, peão tatuado. Ele me contou dessa aqui com as colegas, Kétima e Júlia. Desse peão tatuado. Peão todo tatuado. Você ligado aqui na Pombal FM, curtindo as melhores músicas. Amanhã, às 6 da manhã, Edson Santarino, o velho Santa, vai estar comandando o Rádio Revista Especial de Sábado. É, o Rádio Revista Especial de Sábado, com tudo aquilo, todo aquele floreio que é natural dele, né? Com aquelas histórias, eu tô habilitando ele de aos sábados de coveiro, que eu nunca vi um cara pra falar de tanta morte quanto ele. Não sei o quê, não sei o quê, que eu fui pro velório, não sei quem, não sei quem, não sei quem. Santarino é uma figura, viu? Então amanhã às 6 da manhã, Santarino com um resumo do que aconteceu durante toda a semana do Voz da Cidade. Aí ele traz o horóscopo, traz as loterias, traz o que é que tem na mochila do Santa pra você concorrer a Pix. E também tem, como eu disse, a particularidade, a identidade dele, que é contar história. Então, amanhã às 6 da manhã, o velho Santa com o Rádio Revista Especial de Sábado. Amanhã, excepcionalmente, estarei de folga, rapaz. Que massa, né? Que bom, né, rapaz?

0: um abraço, meu amigo Ramiro, tamo junto, Pedrão e o... Qual o nome? Zé, o Zé de São Paulo. Valeu, Zé, tamo junto, querido.
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0: Todo mundo conectado aqui com o nosso Tamo Junto, tá rolando o Pix premiado. Se o telefone tocar, não diga alô, viu? Diga Tamo Junto, Pombal FM. Ou então, não vá ficar mudo. Responda na... Tocou você. Tamo junto, Pombal FM. Mas não perdeu os 200. Hoje os meus parceiros do Império das Frutas, na Avenida Belardo Gama, no prédio da...

0: esse é o Luan Santana. Às 3 horas mais 58 minutos, faltando 2 minutos para as 4 da tarde, 3h58, Paulo Andrade. Ah, decidida a me esquecer, esse é o Luan Santana. Aqui nós estamos juntos, lembrando que domingo às 6 da manhã tem o programa Prosa de Vaqueiro, Paulo Gomes comandando Prosa de Vaqueiro às 6 da manhã, domingo às 9, a transmissão das 6 às 9, né? A transmissão da Santa Missa, como sempre, às 9 da manhã, às 10, o Mark Viana comanda o hashtag domingo, e a 1 da tarde, Tony Santos do domingo comanda sua tarde de domingo, tá bom? Todo mundo convidado a estar conectado, ligado aqui na Pombal FM, curtindo a nossa Rádio 10 da Bahia. Amanhã tem o Rádio Revista, amanhã tem o Sabadão. Todo mundo ligado, todo mundo curtindo. Ó, quando o telefone tocar, não diga alô, diga tamo junto, Pombal FM, hein? Tô aguardando aí a sua participação. Eu acho muito legal, muito democrático essa nossa promoção, que independente de quem ligar no início do programa, né, no início da promoção ou no decorrer, tem a mesma chance. Então é muito legal, então é importante você participar aí da promoção. Quem sabe esse Dudu, esses R$200 não estão te chamando, né? Não está correndo aí louquinho pra encontrar sua conta bancária, hein? Quem sabe?
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0: Pombal FM, agora faltando apenas, né, 20 segundos para as 4 da tarde. Deixa eu chamar aqui o Kleber França, ele vai nos atualizar, deixar aí tudo certinho, tudo informado como sempre. Vem de lá, Clebão.
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3: Olá, Paulo Andrade, boa tarde para você, boa tarde para os ouvintes do programa Tamo Junto. Novas informações sobre o caso do idoso que foi encontrado morto dentro de casa aqui em Ribeira do Pombal. O idoso teve idade revelada, trata-se de um idoso de 76 anos, que foi encontrado morto nas primeiras horas de ontem em sua residência no bairro Cidade Nova. A vítima foi identificada como Bernardo Nunes, conhecido popularmente como Nedito da Boca da Mata. Segundo as informações apuradas por essa reportagem, o idoso foi encontrado com os braços e o pescoço amarrados, além de apresentar hematomas pelo corpo. A casa, como eu já disse ontem na nossa reportagem, estava completamente revirada e a motocicleta e aparelho celular da vítima não foram encontrados, levantando a hipótese e a principal suspeita de um latrocínio, ou seja, um roubo seguido de morte. Outra informação atualizada é que, caso confirmado homicídio, ao invés de 7º, será o 8º homicídio, uma vez que um caso que estava contabilizado para o município de Tucano passou a ser contabilizado agora para Ribeira do Pombal. Portanto, chegando assim ao 8º homicídio aqui no município de Ribeira do Pombal neste ano de 2026. Secretários municipais de Ribeira do Pombal relataram o recebimento de mensagens e ligações de pessoas que se apresentam como integrantes do Poder Judiciário. Os contatos solicitam a indicação de motoristas e veículos para atender um suposto magistrado oferecendo pagamentos de R$500 por diária, além de combustível e alimentação. Após verificação, foi constatado que a fotografia utilizada em um dos perfis pertence a um ex-vereador do estado do Amapá, falecido em 2021, reforçando a suspeita de fraude. A polícia já foi comunicada e investiga o caso. A orientação é para que ninguém forneça informações pessoais ou aceite qualquer solicitação sem antes confirmar a autenticidade junto aos canais oficiais do Tribunal de Justiça. A operação da Polícia Civil da Bahia resultou na apreensão de mais de 200 quilos de drogas em Salvador e Euclides da Cunha. A ação começou com a prisão de um policial militar e de um estudante de direito flagrados com 119 quilos de cocaína e crack na capital. A partir das investigações, a Polícia Civil localizou em Euclides da Cunha o restante da carga, mais de 81 quilos de entorpecentes, além de um veículo, munições e balança de precisão. Segundo a polícia, polícia, a apreensão em Euclides da Cunha é um desdobramento direto da prisão realizada em Salvador. Um homem de 20 anos foi preso pela Polícia Civil em Santa Luz em cumprimento ao mandado de prisão preventiva. Segundo as investigações, o crime ocorreu em 2023, quando a vítima tinha apenas 14 anos. Após diligências, o suspeito foi localizado, conduzido à delegacia e permanece à disposição da justiça. A Secretaria Municipal de Saúde realiza neste sábado, dia 25 de julho, o dia D da campanha de vacinação antirrábica. A mobilização faz parte da campanha iniciada no último dia 20 e que segue até 31 de agosto. A vacina é gratuita e protege cães e gatos contra a raiva, doença grave que também pode atingir seres humanos. A secretaria orienta que os tutores levem seus animais aos pontos de vacinação divulgados aí pelo município e reforça que a imunização é fundamental para a proteção da saúde pública. No dia D, os postos de vacinação que vão estar fornecendo a imunização são a UBS do bairro Pedro Tibúcio, UBS Agrícola, Pescador, Pombalzinho, Vila Operária, UES João Almeida, Rua C, no bar da Maria Preta e também na Secretaria de Saúde. A ação ocorre das 8 da manhã até às 4 da tarde, nesse sábado, dia 25 de julho. Participe! Essas foram as principais informações desta sexta-feira. Continue acompanhando a programação da Rádio Pombal FM e também nas nossas redes sociais, arroba Rádio Pombal FM. Novas informações pode chegar a qualquer momento. Eu sou Kleber França e volto a qualquer instante com mais uma edição do Pombal Móvel, o jornalismo que informa com responsabilidade e credibilidade.
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0: Pombal FM, agora 4 horas mais 9 minutos, não era eu no bolão, esse é o Raul Vaqueiro com o Tarcísio do Acordeon, todo mundo ligado aqui na Pombal FM, todo mundo curtindo a nossa Rádio 10 da Bahia, que massa, hein? Que legal você curtindo a Rádio 10. Ah, tá bom? Tá bom demais, tá rolando o Pix premiado. E quando o telefone tocar, não diga alô, diga tamo junto Pombal FM, hein? Tamo junto Pombal FM pra você faturar duzentão no Pix.
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6: Pombal FM agora, 4:22. E o Pix, nada ainda? Não.
7: E o Pix, nada ainda?
6: É, fica ligado aí quando o telefone tocar, não diga alô, diga tamo junto, Pombal FM. Hoje é Dudu, hoje é duzentão no Pix, viu? É só 200. Já pensou, cara? Eu queria, viu? Amanhã às 6 da manhã, o Rádio Revista Especial de Sábado com

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1: Barulhaço pra Vitor Clay. Nação.

na rede, é hora de falar de futebol. Pelo Campeonato Brasileiro, Botafogo e Vitória empataram sem gols na noite desta quinta-feira no estádio Nilton Santos. O grande destaque da partida foi o goleiro Lucas Arcanjo, do time baiano, que fez grandes defesas e garantiu o placar zerado. O confronto marcou o retorno do volante Danilo ao time carioca. O jogador entrou no segundo tempo, completou 13 jogos pelo clube da competição e não pode mais defender outra equipe brasileira neste campeonato, inviabilizando uma negociação com o Palmeiras. Com o resultado, as duas equipes somam 26 pontos na tabela. O Corinthians voltou com força total após a pausa do Campeonato Brasileiro para a Copa do Mundo e venceu o Remo pelo placar de 3-0. O grande nome da partida foi o atacante Yuri Alberto, que marcou 2 gols e liderou a vitória corintiana. O jovem Caio César completou o placar para o Alvinegro. Com resultado positivo em casa, o Corinthians agora subiu 3 posições e alcançou o 7º lugar da tabela, encostando na briga por uma vaga na Libertadores. O Remo segue ainda na zona de rebaixamento. Em jogo movimentado e cheio de reviravoltas, o Grêmio foi derrotado pelo Bolívar por 3-2 na noite desta quinta-feira em La Paz. O resultado deixa o time boliviano com vantagem na disputa pelos playoffs e vale vaga nas oitavas de final da Copa Sul-Americana deste ano de 2026. O tricolor gaúcho esteve sob o comando do auxiliar Vitor Severino, já que o técnico Luiz Castro foi vetado de viajar à altitude por recomendações médicas. Palmeiras e Red Bull Bragantino fizeram uma partida movimentada e empataram em 3-3 no jogo de ida da semifinal do Campeonato Brasileiro Sub-20. O Verdão saiu na frente logo aos 4 minutos de jogo, com o zagueiro Pimenta subindo de cabeça após cobrança de escanteio. O Bragantino buscou a igualdade ainda na etapa inicial, aos 15 minutos. No segundo tempo, a partida ganhou ainda mais intensidade e uma chuva de gols. Com um empate emocionante em 3-3, a vaga para a grande final do torneio segue totalmente aberta. A decisão do classificado

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1: Eu vou mandar um áudio pra ela. Não tem jeito. Vou ter que mandar. Me esquece. Não, não, não, não. Te adoro. Calma aí, calma aí. Fica.

0: Vanessa e o Panda. Alcoolicamente. Aí é complicado, viu? Aí é complicado quando diz assim, alcoolicamente. Sei não, viu, cara? Não sei não, alcoolicamente pela madrugada, rapaz.
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0: 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Hoje tem, viu? Hoje tem Pix premiado. É.
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0: Ai, que peninha. É, me dá pena perder 200 assim. Poxa vida, eu não queria não perder assim. Esteve nas mãos e deixou voar. O pássaro voou, né, rapaz? Fazer o quê?
1: Alô?
0: Perdeu. Que tamo junto, Pombal FM, minha amiga. Não é alô, não. É tamo junto, Pombal FM, pra levar o Pix premiado, pelo amor de Deus. Me ajude aí. E aí eu encontro as pessoas na rua, é engraçado demais. Já duas, né, Júlia? Aí eu encontro as pessoas na rua. Paulo, ligue pra mim. Eu ligo, quando eu ligo, a pessoa, alô. A outra não atende. Pela madrugada.

0: Resumo da obra. Acumulou de novo, né, Júlia?
1: R$300.
0: Qual é a ordem aqui, querida?
1: Primeiro, segundo, terceiro.
0: Final do telefone 5481.
1: 3203.
0: 0403. Vocês perderam R$200, viu? Que. Vamos pra presente sexta-feira, hein? Agradecer, a palavra-chave de hoje foi Tiago, do Império das Frutas, aqui na Avenida Abelardo Gama. Agradecer ao Tiagão e toda a turma aí do Império das Frutas. E, infelizmente, não saiu o Pix premiado. Sexta-feira tem R$300 no Pix. Amanhã estarei de folga. Kleber França vai comandar o Pra Lá de Brega. Gente, forte abraço. Fim de semana abençoado, viu? Que Deus abençoe a todos nós. Segunda estaremos de volta à 1 da tarde com o nosso sabadão. Hoje não saiu, né? Não saiu o Pix. Não saiu. Mas sexta-feira vai sair.

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1: Empreendedores, contadores e demais usuários dos serviços de registro empresarial que utilizam a base do Cadastro Nacional da Pessoa Jurídica, o CNPJ, devem ficar atentos. A implantação do CNPJ alfanumérico pela Receita Federal provocará uma indisponibilidade temporária nos serviços relacionados ao CNPJ entre esta quinta-feira, 23 de julho, e a próxima segunda-feira, dia 27. Durante esse período, procedimentos de constituição, alteração e baixa de empresas realizados pelas juntas comerciais, além de outros serviços que dependam da base do CNPJ, serão impactados temporariamente. De acordo com a Receita Federal, o novo formato do CNPJ entra em produção no dia 27 de julho e a emissão do primeiro CNPJ alfanumérico está prevista para 31 de julho. Para mais informações, acesse gov.br/memp. Da agência Rádio Gov em Brasília, Thaísa Vitória.
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0: Obrigado!
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3: Essa música pra comer água. Valeu!

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1: 7 e 3.
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0: Maravilha!
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4: 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Tá de bem com a vida. Tá no pau.
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7: 7:47.
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3: 8 e 2.
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0: maravilhosa, nossa madrinha.
1: Obrigada, amigas, Deus abençoe.
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3: Essa é linda. Pra você se apaixonar mais uma vez.

0: por favor. 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
1: Está no ar a Voz do Brasil. As notícias do governo federal que movimentaram o país no dia de hoje.
2: Olá, boa noite.
3: Boa noite para você que nos acompanha em todo o país.
2: Sexta-feira, 24 de julho de 2026.
3: E vamos aos destaques do dia.
2: Atenção, entregadores e mototaxistas.
3: A partir de segunda-feira, você pode negociar um novo veículo com juros mais em conta. Pablo Mundi.
4: O programa permite financiar um veículo zero quilômetro, como bicicleta elétrica, ciclomotor, motor moto elétrica ou moto flex.
2: Proteção de mulheres na internet e enfrentamento da violência no ambiente digital.
3: Plataformas devem retirar em até 2 horas conteúdo íntimo não autorizado.
2: E está proibido o uso de inteligência artificial para criar imagens íntimas falsas.
3: É o que prevê o decreto que entrou em vigor esta semana, Luana Karen.
5: A norma engloba crimes e outros atos ilícitos praticados com o uso da internet que provoquem sofrimento físico, psicológico, sexual, político ou econômico.
2: E sancionada lei que autoriza o uso do spray de pimenta para autodefesa por mulheres acima de 18 anos. Raquel Mariano.
6: O aerossol deverá ser de uso individual, intransferível e não poderá conter substância letal ou que cause intoxicação permanente.
3: Hoje, na apresentação da Voz do Brasil, eu, Helen Bernardes e Luciana Vasconcelos.
2: E acompanhe a gente ao vivo, acesse radiogov.ebc.com.br ou o canal Gov na sua TV aberta.
3: Atenção, mototaxistas, motofretistas e entregadores de aplicativos habilitados no programa Move Brasil.
2: O início das operações da linha de crédito nos bancos para a compra de novos veículos começa na próxima segunda-feira, dia 27 de julho.
3: Nesta fase, a liberação do financiamento dependerá da análise feita pelas instituições financeiras.
7: Os trabalhadores que usam motocicletas e bicicletas como instrumento de trabalho terão um pouco mais de tempo para dar início à segunda fase da linha de financiamento do programa Move Brasil. As operações, que começariam em 13 de julho, foram adiadas para o dia 27 para a conclusão de testes tecnológicos e operacionais entre os sistemas dos bancos e do programa, explica o Alice Moreira, secretário de Desenvolvimento Industrial, Inovação, Comércio e Serviços.
8: Nós fizemos uma prorrogação do programa para que isso tivesse garantido. Por quê? Porque com o fundo garantidor não significa dizer que o trabalhador com problema de inadimplência, por exemplo, vai ter acesso a esse crédito. Mas melhora, por exemplo, a pontuação, as condições de score dos trabalhadores para ter acesso ao crédito.
7: A linha de crédito é destinada a entregadores ciclistas e motociclistas, motofretistas e mototaxistas, tanto os que trabalham por aplicativos quanto os que têm vínculo formal de emprego. O programa permite financiar um veículo zero quilômetro, como bicicleta elétrica, ciclomotor, motoneta, moto elétrica ou moto flex. A contratação do financiamento continua dependendo da análise de crédito feita pela instituição financeira. O financiamento tem prazo de até 48 meses.